0: financiar novas linhas de crédito destinadas a agricultores que acumularam prejuízos nos últimos anos.
1: O texto aprovado com alterações segue agora para nova análise da Câmara dos Deputados. Repórter Alexandre Campos.
2: Pelo texto, poderão ser beneficiários da linha de crédito especial os produtores rurais, associações e consórcios que no período entre 2019 e 2025 tenham registrado em duas ou mais safras perdas de no mínimo 30% da renda bruta agropecuária comprovadas por laudo técnico. Ex-ministra da Agricultura, a senadora Tereza Cristina, do PP de Mato Grosso do Sul, afirmou que a renegociação é essencial para o setor agrícola, que enfrenta um cenário de dificuldades motivado por diversos fatores.
3: Nós temos as commodities em baixa, nós temos os juros em alta, nós plantamos uma safra com o dólar a 6 e estamos colhendo com o dólar a 5. Isso é mortal para os preços dos agricultores. Fora o problema que o Rio Grande do Sul teve climático e outros estados brasileiros.
2: O texto ainda permite a concessão de desconto para liquidação até o final de 2027 de dívidas de mini, pequenos e médios produtores rurais referentes a operações de crédito contratadas até 31 de dezembro de 2018 e a renegociação de dívidas de produtores de municípios nas áreas de atuação da SUDENE e da SUDAM.
0: E a regularização de áreas rurais embargadas por questões ambientais poderá se tornar mais ágil no país.
1: A Comissão de Agricultura aprovou por unanimidade um projeto que altera o Código Florestal e permite a celebração de acordos entre produtores rurais e órgãos de fiscalização para facilitar a recuperação e a regularização dessas propriedades. Repórter Marcela Cunha.
4: O projeto do senador Sérgio Petecão, do PSD do Acre, prevê que o produtor poderá buscar a regularização da área rural junto ao órgão ambiental. Esse processo será feito por meio de um termo de compromisso, com obrigações para interromper a irregularidade, reparar o dano e regularizar a área. E não vale para atividades como garimpo ilegal, grilagem e infrações em terras indígenas ou unidades de conservação. O relator, senador Zequinha Marinho, do Podemos do Pará, defende que o embargo, criado para interromper danos ambientais, não vire uma punição sem prazo definido.
5: Lá no meu estado, o estado do Pará, o que tem de gente que já cumpriu tudo, mas continua embargado, alguma coisa assustadora. A gente precisa regularizar isso para que a economia rural não venha quebrar, como está acontecendo em função desses embargos.
4: Entre as mudanças feitas pelo relator está um cronograma para análise de embargos que já estão em vigor, priorizando os mais antigos. Durante a discussão, senadores defenderam que o embargo fique limitado à área onde ocorreu a infração, sem comprometer toda a propriedade ou outras áreas vinculadas ao produtor.
0: A possibilidade de pais assumirem integralmente a educação dos filhos dentro de casa voltou ao centro do debate no Senado.
1: Defensores do chamado ensino domiciliar ou homeschooling afirmam que a modalidade amplia a liberdade das famílias e pode oferecer uma formação mais personalizada para crianças e adolescentes. Os detalhes com Márcio Maturana.
6: O presidente da Associação Nacional de Educação Domiciliar, Carlos Vinícius Reis, defendeu o chamado homeschooling com argumentos religiosos.
7: Quando Deus estabeleceu de maneira ainda mais clara que os pais deveriam educar os seus filhos, transmitir para eles a sua fé, a seus valores, a sua moral, a sua concepção, e isso nenhum estado, nenhum regime, nenhuma constituição poderia atentar contra.
6: O senador Eduardo Girão, do Novo do Ceará, foi o requerente da audiência e presidiu a reunião. Ele revelou que já foi feito um pedido de urgência para o projeto ser votado no plenário do Senado e disse que no Brasil o ensino domiciliar vem sendo prejudicado pela justiça.
8: Nós temos a presença de pais aqui que foram ameaçados, né? Inclusive com determinação de um juiz, com todo respeito a quem pensa diferente, para mim um militante.
6: A família citada por Girão participou da reunião e a experiência da condenação dos pais foi relatada pela filha Alicia Denardi, de 11 anos.
9: Meus pais foram condenados a 50 dias de detenção em regime semiaberto. E esse é o único modo da gente conseguir continuar junto sem eles terem de dormir durante 50 dias com bandidos.
6: A presidente da Comissão de Direitos Humanos, Damaris Alves, do Republicanos do Distrito Federal, disse que o ensino domiciliar é uma tendência mundial.
10: O Brasil quer sentar no mundo inteiro com as nações ricas. As nações ricas têm um ensino domiciliar. Por que que a gente ainda, com relação a esse tema, quer ficar na idade das trevas, na idade primitiva?
6: A Comissão de Educação, onde

O projeto está sendo analisado, já fez 3 audiências públicas sobre homeschooling. A maior parte dos debatedores considerou a medida equivocada por fazer uma contraposição entre família e escola, quando as duas são necessárias. O ensino domiciliar foi associado à falta de socialização, ao risco de violência no ambiente doméstico, à desvalorização dos

0: silêncio.
1: E uma tecnologia brasileira capaz de identificar células cancerígenas em tempo real durante cirurgias foi destaque em audiência pública na Comissão de Assuntos Sociais.
2: A chamada caneta que detecta o câncer, desenvolvida por uma cientista brasileira, foi apresentada como uma inovação com potencial e parlamentares defenderam a incorporação da tecnologia ao Sistema Único de Saúde. Repórter Marcela Diniz.
3: A Maspec Pen é uma caneta que identifica em mais ou menos 10 segundos células cancerígenas. Testada em cerca de 450 cirurgias para a retirada de 12 tipos de tumores, a tecnologia permitiu uma operação precisa, sem retirada de mais tecido do que o necessário, o que reduziu o tempo de recuperação dos pacientes, a necessidade de novas operações e também de quimio e radioterapias complementares. A invenção é da cientista brasileira Lívia Schiavinato Eberlin, formada pela Unicamp e que atua hoje na Baylor College of Medicine, em Houston, no estado americano do Texas. No Brasil, o Hospital Albert Einstein é o primeiro fora dos Estados Unidos a conduzir testes clínicos em pacientes com cânceres de pulmão e tireoide. Em audiência no Senado, Lívia Eberlin defendeu a incorporação da tecnologia ao Sistema Único de Saúde.
4: Todos os dias a gente recebe uma mensagem perguntando: Lívia, quando que estará disponível no SUS? E essa é a realidade que a gente precisa mudar, né? O acesso à tecnologia de ponta tem que ser para todos.
3: A senadora doutora Eudócia, do PSDB de Alagoas, que presidiu o debate, defendeu rapidez nas análises da Anvisa e da Comissão Nacional de Incorporação de Tecnologias no SUS, a Conitec, para que a caneta detectora de câncer possa ser oferecida nos tratamentos oncológicos da rede pública de saúde.
1: Enquanto o mundo volta as atenções para o futebol com a abertura da Copa do Mundo masculina nesta quinta-feira, o Brasil segue avançando nos preparativos para receber a Copa do Mundo feminina de 2027.
2: O Senado aprovou um projeto que estabelece regras para a isenção do ISS sobre serviços ligados à organização e à realização da competição. A medida busca garantir o cumprimento dos compromissos assumidos pelo país junto à FIFA para sediar o torneio. Repórter Pedro Pincer.
5: A medida não cria automaticamente o benefício, mas estabelece uma base legal para que os municípios decidam, por meio de legislação própria, se vão ou não adotar a desoneração. A adoção de incentivos fiscais costuma fazer parte desse tipo de acordo internacional, com o objetivo de garantir a estrutura necessária para a realização da competição. Para o relator, senador Romário, do PL do Rio de Janeiro, a realização da Copa no Brasil transcende a questão econômica.
6: Agora, na Copa Feminina, sem projetos e obras faraônicas, estamos falando do mais importante, da essência do esporte, o legado social que ela deixará. Estamos falando de jovens e crianças que certamente irão se inspirar com as atletas e com a festa nos estádios.
5: O evento será disputado em Brasília, Belo Horizonte, Rio de Janeiro, São Paulo, Recife, Salvador, Fortaleza e Porto Alegre. O texto segue agora para a sanção presidencial.
2: Edição de Paula Groba e trabalhos técnicos de João Lira, o Jornal do Senado fica por aqui. Acompanhe agora as notícias da Câmara dos Deputados. Boa noite.
1: Boa noite e até amanhã.

0: Boa noite. A Câmara pode votar a adesão do Brasil à Convenção Internacional que prevê punições e reparações para assédio e violência no trabalho. O repórter Antônio Vital tem os detalhes da proposta.
1: Ganhou o regime de urgência e pode ser votado pelo plenário da Câmara a proposta que aprova a adesão do Brasil à Convenção da Organização Internacional do Trabalho, a OIT, com medidas contra violência e assédio no trabalho. O regime de urgência permite que o texto seja votado diretamente no plenário sem passar pela análise das comissões permanentes da Casa, mas a votação provocou discussão com críticas da oposição. A Convenção 190 da OIT é o primeiro tratado internacional a reconhecer o direito de todas as pessoas a um mundo de trabalho livre de violência e assédio. Os países que ratificarem o texto ficam obrigados a adotar medidas, como proibir violência e assédio contra trabalhadores e garantir reparação às vítimas e sanções aos autores. A Convenção considera violência e assédio baseados no gênero como práticas inaceitáveis e inclui o assédio sexual como violência praticada

0: outras pessoas em razão do seu sexo e gênero. Outro trecho estabelece que as medidas previstas na convenção se aplicam à violência e assédio que ocorre no trabalho, inclusive durante os deslocamentos do empregado. Deputados da oposição criticaram a adesão do Brasil à convenção. Para o deputado Cabo Gilberto Silva, do PL da Paraíba, o texto pode acarretar punições aos empregadores, mesmo que a violência ocorra fora do ambiente de trabalho. Já o deputado Márcio Marinho, do Republicanos da Bahia, sugeriu alteração para que a expressão gênero seja interpretada como uma referência ao sexo da pessoa. O deputado Kim Kataguiri, do Missão de São Paulo, disse que os termos do tratado são vagos.
1: Obviamente, sempre se coloca palavras bonitas para tentar justificar enfrentamento a assédio, coisas que todos são favoráveis, mas quando você vai ver nas definições, você coloca aqui a violência e o assédio, a definição. Um conjunto de comportamentos e práticas inaceitáveis ou ameaças de tais comportamentos que sejam suscetíveis de causar dano econômico. O que que é uma ameaça de um comportamento inaceitável capaz de causar um dano econômico?
0: A convenção entrou em vigor em 2021 e até 2023 já tinha sido ratificada por 27 países, entre os quais a Inglaterra, Espanha, Itália, Uruguai, Peru e Argentina. Na Câmara, parecer pela aprovação do texto apresentado pela deputada Fernanda Melchiona, do PSOL do Rio Grande do Sul, não chegou a ser votado pela Comissão de Relações Exteriores. Ela citou estudos que indicam que uma em cada três mulheres afirma ter sofrido algum tipo de assédio sexual no ambiente de trabalho. Ao defender o regime de urgência para a proposta, a deputada Jaque Rocha, do PT do Espírito Santo, disse que a convenção amplia o combate à violência.
2: Essa ratificação, ela cria uma base internacional para fortalecer e ampliar os instrumentos de combate à violência e principalmente fortalecendo leis como nós aprovamos aqui, que cria o programa Emprega Mais Mulheres, para dar mais suporte às medidas administrativas e de proteção no serviço público e privado.
0: Ainda não há data para votação no plenário da Câmara da proposta que aprova a adesão do Brasil à Convenção da OIT sobre combate à violência e assédio no trabalho. Da Rádio Câmara de Brasília, Antônio Vital.
3: Trabalho.
4: Alexandre Lindemaier, do PT do Rio Grande do Sul, celebra a aprovação na Câmara de proposta que acaba com a escala 6x1. O parlamentar afirma que a redução da jornada para 40 horas semanais representa um avanço para a qualidade de vida dos trabalhadores.
5: Alexandre Lindemaier critica projeto apresentado no Senado que permite regime flexível de trabalho com pagamento baseado nas horas cumpridas. Ele avalia que a medida ameaça direitos trabalhistas ao reduzir a previsibilidade de jornada, salário e descanso.
4: Enfermeira Rejane, do PCdoB do Rio de Janeiro, critica o que classifica como terceirização da saúde pública por meio das organizações sociais. Ela avalia que o modelo das chamadas OSs impõe metas e cobranças que precarizam o trabalho de profissionais responsáveis pelo cuidado dos pacientes.
5: Enfermeira Rejane defende a criação de uma CPI na Assembleia Legislativa do Rio de Janeiro para investigar a atuação das organizações sociais. Ela afirma que essas entidades adotam contratos marcados por pejotização, com relatos de salários atrasados e perda de direitos trabalhistas.
3: Desenvolvimento regional.
4: Pedido de vista adiou a votação de uma proposta que aumenta os repasses federais para municípios e cria fundos para as regiões Sul e Sudeste. A repórter Noelle Nobre tem mais detalhes da votação.
6: Um pedido de vista coletivo adiou para o próximo dia 17 de junho a votação da proposta de emenda à Constituição que aumenta em 1 ponto percentual os repasses da União para o Fundo de Participação dos Municípios, o FPM. A proposta, em análise em comissão especial da Câmara, também cria fundos constitucionais de financiamento para as regiões Sul e Sudeste. O adiamento foi solicitado pelo deputado Reginaldo Lopes, do PT de Minas Gerais, um dos autores da PEC original, para que os parlamentares tenham mais tempo de dialogar sobre o texto elaborado pelo relator, deputado Arnaldo Jardim, do Cidadania de São Paulo. Lopes explicou.
7: E a ideia é que pudesse, então, construir uma transição para a aprovação desta emenda constitucional. Se for possível, eu preferia então que a gente pudesse, sei lá, suspender ou deixar para a gente apreciar na semana que vem.
6: O parecer de Arnaldo Jardim prevê que a União entregue a estados e municípios 53% da arrecadação do imposto de renda, do IPI e do novo imposto seletivo. Atualmente, esse índice é de 50%.

0: 1%. Com a mudança, o FPM passará a receber uma parcela adicional de 1% em março de cada ano, somando-se aos repasses já existentes de julho, setembro e dezembro. O relator argumentou que o reforço no FPM é vital para prefeituras que lidam com custos operacionais crescentes. Além disso, o texto institui fundos para o Sul e Sudeste, destinando 1% da arrecadação federal para cada região financiar o setor produtivo local por meio de bancos regionais. O objetivo, segundo Arnaldo Jardim, é dar tratamento igualitário às regiões do país.
1: A região Nordeste já tem um fundo de desenvolvimento, a região Centro-Oeste também o tem, a região Norte tem um fundo de desenvolvimento e exatamente as duas outras regiões. As regiões Sul-Sudeste não tem.
0: O texto atual incorpora sugestões de outras propostas que tratam do assunto e estão sendo analisadas na Câmara. Da Rádio Câmara de Brasília, Noelle Nobre.
2: Economia.
3: Beto Preto, do PSD do Paraná, apresentou o projeto de lei que prevê a extinção do Conselho Administrativo de Recursos Fiscais, o CARF. Ele argumenta que o modelo atual contribui para a demora no julgamento de processos envolvendo grandes débitos tributários.
4: O deputado apoia um novo sistema de contestação fiscal no qual os contribuintes tenham acesso mais célere à análise judicial de seus casos. Para Beto Preto, a ideia é modernizar os procedimentos e tornar a relação entre cidadãos e administração tributária mais simples e eficiente.
2: Agricultura.
3: Rafael Simões, do União de Minas Gerais, cobra do governo federal medidas contra a concorrência desleal no comércio de leite importado da Argentina e do Uruguai. O legislador afirma que produtores brasileiros estão decepcionados com a falta de ação por parte do executivo.
4: Rafael Simões destaca a força da pecuária leiteira do Brasil para a economia nacional. Ele também defende a aprovação de propostas que criam uma linha especial de renegociação de dívidas de produtores rurais afetados por eventos climáticos, com o uso de recursos do Fundo Social do Pré-Sal.
2: Transportes.
3: Eduardo Bismarck, do PV do Ceará, pede ao DENIT medidas para aumentar a segurança na BR-304, no trecho que corta o município de Aracati. Entre as reivindicações estão a retirada de lombadas das pontes sobre o rio Jaguaribe e a adoção de alternativas que reduzam os acidentes.
4: O parlamentar também defende a implantação de uma rotatória e o reforço da sinalização no acesso às praias de Canoa Quebrada, Marjolândia e Quixaba. Segundo ele, as intervenções são necessárias para melhorar a mobilidade e acompanhar o crescimento do turismo na região.
2: Segurança Pública.
3: A relatora da proposta que criminaliza a misoginia apresentou ajustes ao texto principal que está em debate na Câmara. A expectativa é que o projeto seja votado ainda este mês no plenário, como informa o repórter José Carlos Oliveira.
5: A coordenadora do Grupo de Trabalho de Criminalização da Misoginia, deputada Tabata Amaral, do PSB de São Paulo, anunciou ajustes no projeto de lei sobre o tema, já aprovado no Senado e com possível votação no plenário da Câmara dos Deputados ainda neste mês, com relatoria da própria deputada. O texto original equipara a misoginia ao crime de racismo, o que a torna inafiançável e imprescritível. Tabata alterou principalmente a definição de misoginia.
6: A fim de preservar a uniformidade com conceitual da legislação penal e processual penal sobre o tema, propomos a substituição dos termos ódio e aversão previstos no projeto para a caracterização da misoginia pelas expressões menosprezo ou discriminação em razão da condição de mulher.
5: Tabata Amaral afirmou que a aprovação da proposta será avanço civilizatório essencial. A misoginia é descrita como fenômeno estrutural profundamente enraizado em relações de poder historicamente marcadas pela desigualdade de gênero. A deputada também identificou crescente disseminação de comunidades e redes de conteúdo na internet associadas à chamada machosfera, que difundem narrativas de hostilidade ao feminino e promovem processos de radicalização, sobretudo entre jovens. Entre outros pontos, o novo texto de Tabata Amaral prevê suspensão temporária de conta ou perfil de internet que veiculem conteúdo ilícito.
6: A gente precisa aprovar esse texto.

0: isso ainda nesse mês. Porque enquanto a gente não atualiza a legislação, a gente vai ter criminosos que não só se sentem à vontade, mas estão sendo autorizados todos os dias a dizerem que mulheres podem e devem ser assassinadas, podem e devem ser humilhadas, podem e devem ser estupradas. É isso o que a gente quer combater.
1: Segundo a deputada, as audiências do grupo de trabalho da Câmara mostraram que o feminicídio é muitas vezes uma morte anunciada, precedida por violência verbal e simbólica. Tabata Amaral manteve a previsão de pena de 2 a 5 anos de reclusão e multa para crimes praticados em razão de misoginia, mas incluiu, entre os agravantes, o crime contra criança, adolescente e pessoa idosa ou com deficiência. O texto ainda poderá passar por novos ajustes até 16 de junho, quando será votado no GT e depois levado ao Colégio de Líderes e ao plenário, possivelmente na mesma semana, de acordo com a deputada.
0: E aí fiquem muito à vontade nos próximos dias para me procurar, para que a gente possa ir ajustando e que traga de fato um consenso de todos os membros do nosso grupo de trabalho.
1: Tabata Amaral também definiu propostas prioritárias complementares ao projeto de lei principal. Duas já estão formalizadas e tratam do enfrentamento à violência digital contra as mulheres. A outra proposta é um anteprojeto sobre investigação e atendimento das vítimas de ato de misoginia com medidas de prevenção à violência doméstica e familiar contra a mulher. A deputada Talíria Petroni, do PSOL do Rio de Janeiro, manifestou otimismo quanto à rápida aprovação dos textos no Congresso.
2: Tem muitas diferenças que constituem as deputadas da bancada feminina, mas tem também muitas coisas que nos unem e, lamentavelmente, a violência é uma delas. 367 meninas menores de 18 anos foram vítimas de feminicídio nos últimos 5 anos. Uma vida inteira interrompida pelo feminicídio. Isso é chocante num país que, infelizmente, todo ano mata quase 1.500 mulheres por serem mulheres.
1: O grupo de trabalho ainda apresentou uma indicação ao Ministério das Mulheres para a regulamentação de medidas de prevenção e enfrentamento à violência digital contra a mulher, além de ações preventivas em articulação com os órgãos federais. Da Rádio Câmara de Brasília, José Carlos Oliveira.
3: 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Quebre o silêncio.
4: Rogério Correia, do PT de Minas Gerais, exige apuração sobre documentos divulgados por reportagem a respeito de pagamentos do Banco Master ao filme Dark Horse, ligado à trajetória do ex-presidente Jair Bolsonaro. Ele afirma que o material indica repasses em dólar entre 2025 e 2026.
5: Rogério Correia questiona a origem dos recursos envolvidos. O deputado pede investigação sobre uma possível conexão entre as transferências feitas ao projeto cinematográfico e verbas da Previdência dos Servidores do Estado do Rio de Janeiro.
4: Coronel Crisóstomo, do PL de Rondônia, elogia a postura dos políticos da direita diante dos desafios enfrentados pelo Brasil. Ele afirma que os parlamentares de oposição têm contribuído para o fortalecimento da segurança pública, do agronegócio e de valores ligados à família.
5: Coronel Crisóstomo acrescenta que o país também precisa de mudanças na condução da economia para evitar mais pressão sobre a população. O deputado critica a política econômica do governo federal, citando o editorial da imprensa que alerta sobre o aumento de gastos públicos.
4: Ricardo Maia, do MDB, faz um balanço de sua agenda no interior da Bahia, destacando encontros com lideranças políticas e comunidades locais. Ele afirma que sua presença nos municípios fortalece o diálogo com a população e permite acompanhar de perto as demandas regionais.
5: Ricardo Maia também ressalta a participação em inaugurações e visitas a obras em andamento. Ele defende que a atuação no interior é fundamental para contribuir com ações voltadas ao desenvolvimento local e à melhoria da qualidade de vida da população.

0: A Comissão de Finanças e Tributação da Câmara aprovou proposta para ampliar o combate ao câncer e a assistência aos pacientes, reduzindo as desigualdades regionais de acesso ao tratamento. A repórter Sofia Peçanha tem os detalhes.
1: A Comissão de Finanças e Tributação da Câmara dos Deputados aprovou a criação de um programa nacional para combate ao câncer. Originalmente, o projeto estabelecia o Fundo Nacional de Combate ao Câncer e de Assistência a Portadores. Mas, por recomendação do relator do texto, deputado Merlong Solano, do PT do Piauí, a comissão optou por substituir o fundo pelo Programa Nacional de Combate ao Câncer e de Assistência a Portadores. Entre as prioridades previstas estão a prevenção e o diagnóstico precoce da doença, a ampliação do acesso aos serviços de oncologia, a qualificação de profissionais de saúde e apoio à pesquisa científica. Se a proposta for transformada em lei, o Ministério da Saúde deverá regulamentar o programa e definir as ações necessárias para sua implementação. Segundo Merlong Solano, ações de prevenção e diagnóstico precoce são fundamentais para aumentar as chances de sucesso no tratamento.
2: A gente sabe que o câncer é uma das enfermidades que mais agrava a vida das pessoas, mas felizmente ele cada vez mais tem cura, desde que haja cuidados preventivos e tratamento rápido, até mesmo precoce, se for possível, melhor. O que implica na montagem de toda uma rede de informação e de diagnóstico precoce.
1: O texto também determina que o programa prioriza a redução das desigualdades regionais no acesso aos serviços oncológicos. O relator afirma que a intenção é reduzir a necessidade dos pacientes se deslocarem longas distâncias para realizar exames, consultas ou tratamentos especializados.
2: Também no projeto a gente estabeleceu a necessidade do Ministério dar especial atenção à descentralização dessa rede, no sentido de diminuir a desigualdade regional que existe em relação ao acesso ao tratamento do câncer.
1: A criação de um Programa Nacional de Combate ao Câncer será analisada agora pela Comissão de Constituição e Justiça, antes de seguir ao Senado. Da Rádio Câmara de Brasília, Sofia Peçanha.
3: Direitos Humanos.
4: Robinson Faria, do PP do Rio Grande do Norte, quer impedir a aplicação de punições baseadas na lei do silêncio em situações relacionadas a comportamentos de pessoas com transtorno do espectro autista. A ideia é evitar constrangimentos contra famílias atípicas.
0: Robinson Faria afirma que a proposta surgiu após o relato de uma mãe de crianças autistas que teria sido ameaçada e intimidada em seu condomínio. Para o deputado, é papel do legislativo garantir mais respeito às necessidades das pessoas neurodivergentes e de seus familiares.
4: Termina agora o jornal Câmara dos Deputados, produzido pela Rádio Câmara, com trabalhos técnicos de Wellington Teles e a apresentação de Val Monteiro e Luciana Vieira. Uma boa noite para você.
0: A Voz do Brasil está de volta amanhã. Boa noite.
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0: levando a verdadeira música do Rio Grande, aqui na Mampituba FM, com certeza é líder em audiência. Um abraço a todos e vai cevando uma TV Bueno, que nós vamos acarcando muita música gaúcha por aqui.
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Buenas! Salve, salve, gente buena! Gurizada medonha, gurizada macanuda do extremo sul catarinense, norte e nordeste do Rio Grande do Sul. E é claro, para quem também nos acompanha através da internet, né? Que nos ouve aí através do aplicativo, nosso app, Mampituba, Rádio Mampituba, Rádio Mampituba FM, pela plataforma, no nosso site www.mampitubafm.com. Já para quem tem a sua Alexia, né? Que tem um equipamento que dispõe desta inteligência artificial, que é a Alexia, é só ordenar para que ela coloque aí na Rádio Mampituba FM. E ela vai te obedecer, com certeza, né? Então tá bueno, então é isso. Seja pelas ondas do rádio ou pela internet, te desejamos aí uma boa noite e sejas bem-vindo adentre ao nosso salão e vamos fandanguear aí.

até a meia-noite na nossa festa fandangueira. Atendendo aqui os viventes através do nosso WhatsApp 48 3533 2000. Esse é o teu ingresso, a tua pulseira, o teu convite para adentrar aí o nosso salão. Muito bem. Também ainda na nossa festa fandangueira temos o nosso informativo esportivo mais tarde ali por 22:15 por aí. É o nosso informativo esportivo, nosso popular papo de futebol, que tem o oferecimento de tintas Luxton, produzida pela empresa Quimicer lá de Siderópolis. Buenas, e mais tarde, é lá pelas 23, depois do intervalo das 23, temos a nossa hora do aniversariante para homenagear. Para homenagearmos aí aqueles e aquelas que hoje estão colhendo mais uma abóbora na lavoura da vida, no caso deles, no caso delas, mais uma rosa no jardim da existência. É a nossa hora do aniversariante desta quinta-feira. Amanhã, sexta-feira, é dia de sorteio de almoços do restaurante São Cristóvão, né? Muito bem. Então vamos lá, né? Vamos abrindo a lida aqui da festa fandangueira. Muito bem, diz a minha mãe, a dona Maria Leder, que ela, agora há pouco falando com ela, diz ela que ela seria a primeira a entrar no salão. Então tá bom, mãe. Um beijo aí, vamos. Acho que faz tempo que a senhora não vai a um salão, né? Antes ela e o seu companheiro Alcinei, todos os domingos iam num bailezito lá pelas bandas de São José do Norte. Acho que agora faz tempo, agora dançando só em casa, né? Que barbaridade. Vamos lá, diz o Antenor aqui. Boa noite, jovem. Manda isso, se possível, lembranças com os serranos. Ao amigo, uma boa noite, bom trabalho aí. Animado. Então tá bueno, é isso aí, Antenor. Um abração, boa noite aí pro amigo também, né? Muito bem, a Sheila Sperfield, lá de Forquilinha, me mandou foto da filha dela, né? Vitória. A Vitória chegou em casa hoje com medalhas. Não sei exatamente qual é o esporte, ou se é algo relacionado aos estudos, ao colégio, né? Mas um grande beijo aí, Vitória. Parabéns aí pelas medalhas, né? Então tá bom, um abraço aí, boa noite aí, Sheila e as filhas, né? Vamos lá, vamos ver quem mais aqui. O seu Claunildo, popular maninho, lá de Praia Grande, também está conosco aí, já entrou no salão aí também, né? Muito bem. Esqueci de dizer que a mãe mandou um alô aí, um abraço para todos os ouvintes, em especial aí pras amigas, a dona Alda, a Mulher Alegria, lá no Balneário, acho que é no Balneário Rincão, a dona Alda, né? Lá na Barra Velha, e também pra dona Ana, lá em Criciúma.

Muito bem, a dona Sheila me manda aqui, né? Dizendo que a Vitória aí ganhou as medalhas através do campeonato de xadrez da escola. Muito bem, bacana. Coisa bonita, né? Uai, xadrez. Xadrez não é pra... não é pra qualquer cabeça. Então, o sinal que a Vitória é inteligente aí, né?

pra quem, xadrez é pra quem tem um QI a mais, ô Vitória. Eu nunca, confesso que nunca joguei xadrez. Vamos lá, uma boa noite aí também pra Dona Maria Brás lá em Criciúma. Pro nosso amigo Andrigo, que anda pelo trecho aí, o popular Camaquã. Aí a Tia Reja também, tô devendo uma pra Tia Reja aqui, né? Então tá bom, Tia Reja lá nas bandas de Praia Grande. Muito bem, vamos lá então. Começando com uma das preferidas aí da minha mãe, Dona Maria Leda, né? Já que ela disse que foi a primeira a entrar no... seria a primeira a entrar no salão. Então vamos lá, pra abrir aqui com Tchê Chaleira. É, Tchê Chaleira e o Gavião.

0: Chiquito e Grupo Bordoneio, com a participação especial do Wilson Paim, Atrevida. Buenas pra Tia Reja lá nas bandas de Praia Grande, que é fã do Wilson Paim, nesta bela participação e interpretação dele aí, juntamente com o Chiquito e Grupo Bordoneio. Né? Buenas pra Dona Maria Brás lá nas bandas de Criciúma. Cheguria, amor de baile. Pra menina Vitória, é que chegou em casa da escola com medalhas do xadrez. Pra ela e o grupo Querência, os Pokémon. Então tá bom, valeu menina Vitória. Um abraço aí, parabéns, né? Muito bem, abri com o Tchê Chaleira, o Gavião. Pra Dona Maria Leda, a primeira a entrar no salão da nossa festa fandangueira. São 22:03. Depois do intervalo, a sequência aqui da nossa festa fandangueira.
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muito bem, dos tempos da dupla que gravou este clássico aí do Imortal Teixeirinha. Herência amada. É pra dona Sheila e as filhas. Faceira com a filha Vitória aí ao receber as medalhas, né, do xadrez. Então tá bom, valeu Sheila. O que mais, tio? Os serranos? Lembranças? O amigo Antenor, né? Então tá bom, valeu Antenor, também atendido aí. Vamos nós aqui na nossa festa fandangueira. 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

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Vamos lá, conferindo quem mandou alô aqui.

0: Vamos ouvir.
1: Oi, aí, Caio. Como é que tá, meu amigo? Boa noite. Ô, Caio, toca pra nós aí, se puder, do conjunto Fogo de Chão, Estouro de Tropa. Tá bueno? Oferece pra todo mundo aí, pessoal da rodagem, as irmãs caminhoneiro, pessoal querida com cavalo aí da campeira aí, e todo mundo que estiver escutando aí, os ouvintes aí. Tá, meu amigo? Boa quinta-feira aí, boa programação aí, tudo de bom. Fica com Deus.
0: Muito bem, grande abraço aí, amigo Andrigo. Tá no trecho aí o popular camarada.

Muito bem, também devo uma aqui pro amigo Claunildo, né? O popular Maninho, lá nas bandas de Praia Grande. Depois do papo de futebol que já tá chegando. 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Vamos começando pela Série B do Campeonato Brasileiro, que fechou ontem a 12ª rodada com 3 jogos, né? É, no estádio Presidente Vargas, o Ceará venceu o Avaí por 2-1. É, a situação do Avaí não tá boa. Já é integrante da zona de rebaixamento, é o primeiro ali na zona, 17º colocado. Bom, daqui a pouco vamos conferir aqui a classificação, né? Bom, no Ailé Pinheiro, na Serrinha, o Goiás levou uma goleada do Novo Horizontino, 4-0. E o último jogo da noite de ontem, na Ilha do Retiro, um empate em 1-1 entre o Sport Recife e o Atlético. Sendo assim, a classificação aí nesta 12ª rodada, tem aí o Vila Nova liderando, né, liderando aí a classificação com 25 pontos. O São Bernardo, o São Bernardo que também venceu fora de casa, né? Chegou aí a segunda colocação, ganhou uma posição na rodada, né? E chegou aí aos 24 pontos, um ponto a menos do que o Vila Nova, que tem 25 pontos, né? É o líder. Sport Recife venceu ou não? Não venceu, mas com empate ganhou um pontinho ali e perdeu duas posições, né? O empate custou duas posições aí ao Sport Recife, que liderava aí a Série B. Agora é o terceiro aí com 23 pontos. Muito bem, Fortaleza também está aí no G4, chegou ao G4 aí ao vencer o Náutico por 1-0, né? Então chega aí a quarta posição, ganhou uma posição na rodada e tem 21 pontos. Já o Novo Horizontino, que goleou aí o Goiás, né? Por 4-0, tá na quinta posição, ganhou duas posições na rodada e chegou aos 20 pontos. Também com 20

pontos o Criciúma, que também venceu na rodada, né? O Criciúma também ganhou duas posições aí, é o sexto colocado aí, com 20 pontos. Já o Náutico, que perdeu em casa, né? Nos aflitos, perdeu pro Fortaleza, perdeu três posições também aí, além da derrota, né? É o sétimo colocado com 19 pontos. O Operário é o oitavo com 19 pontos. O Operário que venceu o Juventude, né? Ganhou três posições aí na rodada. Tem 19 pontos. O Atlético, neste empate com o Sport Recife, tá ali na 13ª posição com 16 pontos, mais um empate. Com o empate ganhou uma posição aí. Na verdade o Atlético é o nono colocado, né? É o nono colocado aí com 18 pontos. Bom, vamos em frente aqui. O Goiás é o décimo colocado com 17 pontos, né? E o Goiás acabou perdendo quatro posições aí na tabela, né? Foi bem prejudicado aí com essa derrota, com essa goleada sofrida aí pelo Novo Horizontino, né? Perdeu quatro posições aí, o Goiás é o décimo então com 17 pontos, o Juventude é o 11º, com 16 pontos, perdeu uma posição. O Ceará, 12º, ganhou uma posição, pois venceu o Avaí por 2-1, né? E tem 16 pontos. O Atlético Goianense é o 13º, ganhou uma posição aí também o Atlético Goianense, né? Ao vencer o América Mineiro por 2-1. Tem 16 pontos aí. O Cuiabá é o 14º, também ganhou uma posição, vencendo a Ponte Preta por 2-1. E tem 16 pontos. O CRB, 15º, perdeu três posições, tem 14 pontos. O Botafogo de Ribeirão Preto, 16º, tem 10 pontos. Aí abre a zona de rebaixamento, o Avaí, que tem 10 pontos, né? O Avaí foi derrotado aí pela Ponte Preta, né? Por isso, chegou aí a zona de rebaixamento. Londrina é o 18º colocado com 8 pontos. A Ponte Preta é a 19ª com 8 pontos também. E o lanterninha ali do campeonato continua sendo aí o América Mineiro, com 20, é o 20º colocado, e tem apenas 3 pontos. A diferença aí do América Mineiro, que é o lanterna, para Ponte Preta, já é de 5 pontos, né? Pro América sair dessa situação aí, não vai ser fácil. Bom, a 13ª rodada começa amanhã. Jogo único amanhã, então vamos passar só esse jogo aqui. Atlético Goianense e CRB, às 19h, abrem aí a 13ª rodada no estádio Antônio Ascioli. Vamos lá, vamos para as manchetes. Vamos para as manchetes aí do jornal Correio do Povo lá de Porto Alegre. Vamos conferir a manchete aqui, uma das primeiras aqui, né? A primeira: o México venceu na tarde desta quinta-feira, na Cidade do México, a África do Sul por 2-0, né? Na partida de abertura aí da Copa do Mundo 2026, a maior da história. Mas o triunfo não foi construído apenas pelos jogadores em campo, muito pelo contrário, né? Os donos da casa contaram aí com o apoio de um estádio azteca lotado, tomado aí por torcedores apaixonados que transformaram as arquibancadas em um espetáculo à parte e empurraram aí a equipe rumo aos 3 pontos, ou seja, como já se imaginava, né? Antes mesmo do apito inicial, o grande protagonista da estreia do Mundial
foi o próprio estádio Azteca, né? O histórico estádio Azteca.

Rede Brasil já foi campeão, né? Na época de Pelé, Jairzinho. Muito bem, aliás, eu errei o meu palpite aqui, eu achei que seria um empate em 1-1 aí entre México e África do Sul. Vamos lá, vamos em frente aqui. É o Inter lá, aqui no Internacional, já em Porto Alegre, né? O Inter busca aí reforçar trabalho com goleiros e faz convite a Taffarel. É, após acertar com Rogério Maia para a preparação diária da posição, Colorado tenta fazer o ídolo do clube, tenta trazer, né, o ídolo do clube aí para coordenar aí o setor e atuar ao lado de Abel Braga aí. É, o ídolo colorado, né? Ex-goleiro da seleção brasileira, Taffarel, quem sabe poderá vir depois da Copa aí a ajudar aí o Internacional, né? Conferido aqui mais uma manchete aqui, essa é triste, né? Brito, campeão da Copa do Mundo de 1970, faleceu aos 86 anos, né? É, campeão do mundo aí então com a seleção brasileira em 70, o Brito morreu nesta quinta-feira aos 86 anos. O ex-zagueiro que marcou época aí no futebol brasileiro e vestiu a camisa da seleção por 8 anos, né? Estava internado em decorrência aí de uma pneumonia. A morte foi informada pela família nas redes sociais. O Brito foi famoso aí nos anos 70 aí, né? Bom, já o técnico da seleção mexicana, Javier Aguirre, quer melhorar aí o desempenho do México após a vitória na estreia. O treinador vê espaço para a equipe evoluir nos próximos jogos, né? O próximo duelo aí da seleção do México é contra a Coreia do Sul aí no grupo A, né? Próximo adversário aí então da seleção mexicana, que apesar de estar sediando aí, né? De ser um dos países aí que estão sediando a Copa do Mundo, não tem, né? Não é favorita, né? A ser campeã. Bom, dando mais uma olhada aqui em relação à Copa do Mundo, daqui a pouco mais, às 23 horas, né? O segundo jogo aí do grupo A entre Coreia do Sul e República Tcheca. Quem está em casa com a tranquilidade aí de poder dormir um pouco mais tarde, poderá assistir a esse jogo aí da Coreia do Sul e República Tcheca. Bom, amanhã, né? Amanhã na Copa do Mundo, estreiam aí o Canadá e a Bósnia, jogo das 16 horas pelo grupo B. Deixa eu ver quem mais joga amanhã, né? Amanhã também pelo grupo D. Em Los Angeles, Estados Unidos e Paraguai se enfrentam amanhã às 22 horas. Né? Vamos ver se temos mais algum jogo amanhã. Já que são várias seleções aí, né? Quantas são as seleções? São 48 seleções. Então são esses jogos aí de amanhã, né? São esses jogos aí que dessas seleções que vão estrear aí amanhã na Copa do Mundo, Estados Unidos e Paraguai, jogo das 22 horas. E Canadá e

Bósnia às 16 horas. Né? Então tá bom, eram estas aí as principais manchetes esportivas do jornal Correio do Povo lá de Porto Alegre para o nosso Papo de Futebol, que tem um oferecimento de tintas Luxton.

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Muito obrigado pela presença. Muito obrigado pela ternura. Espero 10 anos mais, se Deus me der o caminho, para poder voltar a dizer.

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neste momento pela Copa do Mundo. Coreia do Sul e República Tcheca já estão em campo neste momento aí, né?

muito bem, o nome do estádio é o estádio de Aquirón. É, eu acho que os... Eu acho que esse segundo jogo aí também, no, também lá no México, né? Não tenho certeza, mas acho que também é lá no México, né? Bom, vamos lá, vamos chegando para nossa hora do aniversariante, hora de homenagearmos quem está colhendo mais uma abóbora na lavoura da vida. No caso delas, colhendo mais uma rosa no jardim da existência. Muito bem, não tenho registros aí nesta quinta-feira, mas certamente temos pessoas hoje aniversariando, né? Então, destinamos aqui, como de costume, quando não temos registros, para aquelas pessoas que estão comemorando a sua data aí. Então, parabéns aí, sinta-se abraçado, homenageado aqui na nossa hora do aniversariante, o nosso singelo quadro. Que faz as pessoas lembrarem de outras pessoas que estão aniversariando, né? E até mesmo a pessoa se auto-homenagear, se auto-registrar. É, e homenageando os nossos aniversariantes com o Wilson Paim e o Parabéns Crioulo.

0: Tom Paim. E o parabéns crioulo, né? Homenageando os nossos aniversariantes. Este 2026. Portanto, parabéns para todos, muita saúde, muita paz, muitas alegrias, que Deus esteja abençoando, iluminando a todos, que lhes dê saúde e longa vida e que nunca lhes falte amor no coração. Amanhã, dia de sorteio dos almoços do restaurante São Cristóvão. Muito bem, só para tirar a dúvida, o estádio onde estão se enfrentando a Coreia, a Coreia do Sul e a República Tcheca, o estádio de Akiron, é do clube do Chivas, né? Chivas Guadalajara. É estádio aí com capacidade para 49.800 pessoas. É também lá no México, né?
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6: Os mascotes fazem parte da identidade de cada mundial de futebol. A tradição começou em 1966, na Inglaterra, com um leão chamado Willy. Desde então, personagens divertidos ajudam a promover o torneio e aproximar o público mais jovem. Já tivemos cachorro, tigre, leopardo, tatu e até figuras futuristas. Para a edição deste ano, realizada nos Estados Unidos, México e Canadá, a FIFA apresentou 3 mascotes: Maple, um alce que representa o Canadá, Zayu, uma onça pintada ligada ao México, e Clutch, uma águia americana que simboliza os Estados Unidos. O trio representa a união dos 3 países anfitriões. Eu sou Melina Calduro, de Florianópolis, para o Acaerte em Campo.
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0: dupla César Oliveira e Rogério Melo, com a participação especial do saudoso Luiz Carlos Borges, para ele que achou que eu já estaria com sono. É, vamos ouvir ele aqui.
1: Caio, boa noite. Tá com sono já? Toca aí, Galgo Penharol. Valeu, obrigado.
0: Ah, o meu sono vem lá pela volta das duas, o meu amigo Sérgio Ceni. Então tá bom, um grande abraço pro amigo aí, atendido. Mande um alô pro meu amiguinho Emanuel.

0: da cidade pro campo, bem na moda da fronteira. Coice de mula chucra. Ainda o grupo Os Queras, Neguinho Macho. E a dupla, outra aqui da dupla, com a participação da dupla César Oliveira e Rogério Melo. Eu Mais Ela e o Tostado pro amigo Manuel. Cadê o Manuel aqui? Ah, tá aqui o Manuel. Mandou pra prenda dele também, né?
1: Boa noite, aqui é o Manuel de Criciúma. Queria oferecer uma música pra minha companheira Silviana, que está aqui tomando chimarrão na beira do fogão a lenha.
0: Muito bem, Manuel e Silviana. Grande abraço. Então tá boa noite, são 26:36. Tá na hora das crias se retirarem.

Então vamos embora, né? Vamos embora e deixando aí a última sequência da nossa festa fandangueira. Mas antes, deixando também aqui uma mensagem, uma reflexão que possa ser útil a alguém, né? Buenas, e a de hoje nos diz o seguinte: a vitória ou a derrota estão dentro de você. Se você deseja ardentemente o progresso, a saúde, o bem-estar, a sua mente procurará os meios e condições de concretizá-los. Acredite em si, como a roseira que renova as rosas, ou como as árvores que fecham as suas feridas. É, a força está dentro de você. Comece agora a pensar em si e no seu futuro. Tenha otimismo. Acredite que existe bem-estar, alegria, saúde plena. Trabalhe confiante. Não tema os atrapalhos. Sua força é maior que eles. A força vem conforme o desejo de agir. Aí está para te refletir aí neste final de noite de quinta-feira. Já já vem aí a sexta-feira, né? Bom, mas agradeçamos pelo dia de hoje, por esta quinta-feira, né? No meu caso, o dia e a noite, a nossa noite de trabalho aqui na número 1 da Música Gaúcha. E é claro, querendo ele, amanhã estaremos de volta a partir das 18 horas no nosso Chimarrando. Pois é sexta-feira, né? É, vem chegando a sexta-feira. Aí vamos fechar a semana, né? Então tá bom, um beijo grande, carinhoso aí no coração de todos, amigos e amigas. E amanhã tem mais. Valeu, boa noite. Victor Hugo, Vento Negro.

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1: E pra cantar com o grupo Marca Baileira, Marcação vem chegando pra cá.
2: Aô, opa! 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
1: Ele mesmo por aqui nesta manhã de sexta-feira, dia 12 de junho de 2026. Muito bom dia, com alegria para você ligado na melhor sextou, gurizada. Um ótimo final de semana, os amigos que estão ligados na número 1 da música gaúcha. Vamos juntos por aqui até as 7h20 com muita música boa para você. Nesta manhã de sexta-feira, com o tempo fechado aqui no sul catarinense, temperatura no momento, né? Aqui no extremo sul, vamos atualizar aqui a temperatura para você ligado na número 1 da música gaúcha nesta manhã de sexta-feira, dia 12, dia dos namorados, dos eternos namorados também, né? Temperatura em 15 graus no momento aqui na cidade de Sombrio, e a previsão é de chuva, né? Para esta sexta-feira, né? Que tal, gurizada? Mas para o final de semana teremos tempo bom aqui, né? Para o extremo sul catarinense, segundo a previsão aí da Epagriciran, né? Já já pra você ligado na número 1 da música gaúcha, por aqui começando, né? 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
2: Muito bem, está na programação os novos garotos, Lambeiro Espoleto e o Bailezito na programação da número 1 da música gaúcha, e o WhatsApp pra você, tu sabe, né? O 4835-33-2000, para o amigo 20 curtindo por aqui o Manhã Nativa, juntos até as 7h20. Bom dia, um abraço para você ligado por aqui, na melhor, é claro, hein?

0: Simbora por aqui, um abraço aos amigos ligados na nossa programação na cidade de Cocal do Sul. Bom dia lá para Lúcio, Geraldo e Giovanni, curtindo por aqui a nossa programação nesta manhã de sexta-feira. Um forte abraço a todos que estão sempre acompanhando por aqui a nossa programação. Já já para vocês eu rodo Os Monarcas. Tá bom, Lúcia? Um abração para você curtindo a nossa FM Nativa, hein? Maravilha, já já tem a música querenciado aqui na nossa programação. E o WhatsApp para você, tu sabe, né? Que é o 4835332000. O amigo Matheus está ligado na programação, né, Matheus? Bom dia.
1: Giorno, tamo aí na escuta, toca pra nós, dá uma lavada, oferecer pra todos que estão na escuta, grande abraço e vamos na peleia.
0: Valeu, guri, um abraço, bom dia, dê uma lavada com o Walter Moraes, eu rodo sim, tá? Um ótimo dia pra você também curtindo a programação, tio Vino.
2: Bom dia, Sidney. Bom dia. Toca aí, família e humilho pra todos que estão na escuta, Nação Colorada também, vocês da rádio, pra minha esposa Guerra, pra galera da Praia Paraíso.
0: Valeu, tio Vino, humilho a família, eu rodo sim com Os Serranos por aqui na nossa programação, valeu então, forte abraço a você curtindo também o melhor da música gaúcha, hein? Vamos embora por aqui, acompanhando a nossa programação também, o amigo Raul, grande Raul, ligadito, buenas.
3: Buenas, buenas, Sidney Candioto, tudo bueno,
0: tudo.
3: E Raul de Novo Hamburgo, passando aqui, amassando o tapetão. Ah, um abraço a todos, aí todas, toca pra nós aí, festa do Morro Feio. Mandar um abraço lá pra casa, pra filhota que tá esperando, chegando no rancho, logo, logo. Um abraço.
0: Valeu, Tiaguri, um abraço, boa viagem pra você. Já já tem a tua música por aqui também, né? A festa do Morro Feio na nossa programação. Simbora por aqui com mais música. São 5 horas, 8 minutos, 5 e 8 na 99. Os Monarcas.

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1: Simbora por aqui com o melhor da música gaúcha nesta manhã de sexta-feira, por aqui acompanhando nossa programação também, né? Nesta manhã, ouvindo a número um da música gaúcha, a Cassiane, na cidade de Meleiro, curtindo a nossa programação. Bom dia, Cassiane, forte abraço a você, um ótimo final de semana e obrigado pela audiência, tá bom? Ela pediu do João Luiz Correia, um Bagual Corcoviador, e eu rodo já já, tá? Um forte abraço, um ótimo final de semana para você e para todos que estão ligados na número um da música gaúcha. E o nosso WhatsApp é o 4835332000.

0: Aí está ele, João Luiz Correia, o Bagual Corcoviador, no Manhã Nativa para Cassiane, acompanhando a programação da 99.5 na cidade de Meleiro. Opa, por aqui nosso amigo Tio Tonho também está ligado na programação, né, Tio Tonho? Brinca, bom dia.
1: Fala, Candioto.
0: Bom dia.
1: Tudo certo?
0: Tudo bem.
1: Olha só, manda uma música aí pra turma do clube do da Combililica do WhatsApp.
0: Sim.
1: Que parece que estão tudo dormindo, parece.
0: Barbaridade.
1: Manda aí um dia de chuva. Obrigado.
0: Valeu, Tiguri, um abraço pra você ligado na nossa programação também. A Ivone Brovedan também está ligada por aqui. Bom dia, Ivone. Pediu os Monarcas, o Vento, o amigo Balardini. Bom dia, sextou. Mateando com a Mampituba aqui em Camaçari, Bahia, se preparando para ali da Estradeira, indo ali no Belém do Pará, e segue o plano. Abraço, amigo locutor. Ô, Tiguri, buenas, mas tá longe, hein, de véio, hein? Ligado aqui na nossa programação. Buenas, um abraço a você também curtindo o melhor da música gaúcha sempre. O Marco Antônio também está ligado no 99, né, tio Marcos? Diga lá, Tiguri, bom dia.
2: Bom dia, Tiguri, velho, olha só. Roda o som do Daniel Hack. Traduzindo tradições aí pra galera.
0: Sim.
2: Que estão na escuta. Pra minha esposa Vanessa. Pra meu povo conterâneo lá de Praia Grande. E pra minha mãe Cecília. Pro Wilson Gaiteiro. Pro Fernandão. Pro Márcio Oliveira, meu irmão. E pra todos que estão na escuta aí. Forte abraço. E temo na telinha, né? E vamos embora que sextou. E temo no trechão já de novo.
0: Muito bem. Um abração pra você. Um ótimo dia de trabalho. Tio Alemão.
3: Ô, meu grande amigo Zine Candioto, bom dia. Bom dia aos ouvintes da Mampituba. O Alemão da Cachaça já tá grudado já. Ah, o Alemão da Cachaça não dá conta de fazer entrega. É, já tô na estrada, tem que ir lá em Criciúma e voltar. Só outra carga.
0: Ô, oh, coisa boa.
3: É muita venda, graças a Deus, né? Um abraço especial a todos os ouvintes da Mampituba aí. E essa hora já tá acordado, escutando a Nativa. Um abraço para a Manda Cachaça e um ótimo final de semana para nós.
0: Valeu, Tiguri, um abraço, bom dia para você ligado no Manhã Nativa, simbora.

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0: Muito bem, está Daniel Hack, traduzindo tradições no Manhã Nativa, para você ligadito por aqui, na melhor, é claro, em WhatsApp 4835332000. Agora são 5h40, 5h40. Vamos embora por aqui com mais música na nossa FM Nativa e mais recados também. Nosso amigo Ivanuri está ligado na programação Bueiras, te pedindo de Vortaça. Pode sim, tá? O amigo Edson Zanetti, bom dia.
1: Bom dia, tudo bem contigo?
0: Tudo.
1: Aqui por aqui, chovendo, partindo pra Praia Grande e...

0: Timbé do Sul. Um abraço ao amigo aí. Então dá uma música boa aí pra nós todos aqui dentro da Sprinter aqui, da saúde de Cocal do Sul.
1: Valeu, Tigurinho. Um abração. Bom fim de semana pra todos que estão ligados na 99. Paulo Reis, pé na estrada, bom dia.
2: Bom dia, Candioto. Paulo Reis, pé na estrada. Sextou, Candioto. Sumaré aqui chovendo, chuvinha fininha. Manda uma música pra nós aí. Primeiro e último mate. Um abraço aí, sextou.
1: Valeu, um abração pra você também, ligadito no Manhã Nativa. Quem mais por aqui? Tio Leandro, buenas, guri.
3: Ah, bom dia, bom dia, bom dia, Sidney Candioto. Bom dia, gurizada rádio, bom dia, bom dia, bom dia, bom dia. Bom dia a todos, que Jesus Cristo, Nossa Senhora Aparecida, abençoe o caminho de todos aí. Sextou, né, gurizada? Sextou de novo. Mais uma semana que você foi. Beleza, né? Então bora puxar essa gurizada e acabar com essa sexta aí. Positivo, cambiar. Um abraço pra todos os amigos aí, um abraço pra gurizada lá, pro Samuca. Um abraço pra toda turma aí que tá levantando cedo pra pegar no batente aí. E vamos de lá com Bieira, né? Vamos lá, né, Sidney? Lá com Bieira, bem alto pra nós curtir a sexta-feira, positivo? E ali pelas 10 horas. Não ia dizer, pá, pelas 10 horas fazer um sambão pra tomar, mas hoje é sexta, ainda só sábado.
1: É, puta merda. Só não deu. Tá negócio.
3: Um abraço, Sidney.
1: Valeu, Tigre.
3: Bom dia a todos aí.
1: Um abraço, bom dia pra você também ligado aqui na nossa FM Nativa nesta manhã de sextou. São 5:42, 5:42, vamos de música, já tem Xeloquedo na programação, tem Pedro Hortaça, os Monarcas na sequência, grupo Arrastapé também por aqui na número 1 da música gaúcha, vamos embora, juntos com o melhor da música gaúcha.
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Aí está o Xeloquedo, bora casar, sextou gurizada, dia dos namorados, hein? Que tal? E ainda por aqui, o Paulinho Mocelin, Janelari Texano, Pancoso, na número 1 da música gaúcha, pra você ligadito nesta manhã de sexta-feira, hein? Mas que tal? Parece que vem chuva por aí, né? Ô, barbaridade, 4835332000, é o WhatsApp da número 1 da música gaúcha, 4835332000, já por aqui tem Timbre de Galo, também os Monarcas, Grupo Arrastapé e o Gaitaço Tchê, na nossa programação, né? 4835332000, pra você

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0: Por aqui o nosso amigo Jusemir ligadito na programação. Nitiguri, quero ouvir a música Casa Errada, é isso? Do Jonathan Pacheco. Valeu, Tiguri. Pode sim, tá? Um abraço, bom dia. O Maninho de Praia Grande também está ligadito. Bom dia, com chuva por aí, Maninho. Um abraço a você também curtindo a programação. Já já, a previsão do tempo para você ligado na melhor do sul do mundo. Aí eu dou valor.

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0: Aí está os Monarcas, o primeiro e último Marte por aqui no Manhã Nativa, tegurizada.
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0: Buenas.
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0: Simbora por aqui com o melhor da música gaúcha. Já já tem a música Lacumbeira aqui na nossa FM Nativa. Vai essa música também para o nosso amigo, né? Ele que está ligado na programação sempre, né? André Nazário. Ô, tchê, guri. Amigo Tuto. Diga lá, Tuto. Acompanhando a nossa programação na cidade de Turvo, né? Esse é diferenciado, né? E o Faísca.
2: Sexto.
0: Aí canta,
2: lá
0: né?
2: Lá no fundinho agora. Ah. Lá no fundinho, ó. Sexto.
0: Que barbaridade. Grande Tuto. Por aqui nosso amigo Ramon também está ligadito na programação na cidade de Criciúma. Bom dia, Ramon. Um abraço. Já já tem Mate da Esperança por aqui também na nossa programação. O amigo Fernandão também está ligado, né, Fernandão? Diga lá, tia guri.
3: Bom dia, Candioto.
0: Bom dia.
3: Mandei pro senhor Urquiza.
0: Aham.
3: Lá pro Edino, pro Dudu, pro Felipe, pro Marcelo, Zequinha Bertoldo e Lulinha.
0: Sim.
3: Roda também aí pro Fabinho, pro Luciano, pro Alemão da Cachoeira, pro Negão da Cachoeira, lá pro Vilcinho, roda também pro Fábio, pro Murilo, pro Ezequiel e o Fernando, lá pro Pingo, pra todos que não escutei o Deno, o Dilonzinho, o Rui e o Cássio, roda pra eles o Arrancho Missioneiro.
0: Valeu, Fernandão, um abraço, bom dia pra você ligado na 99.5, hein? Chegando temporal por aqui na cidade de Sombrio, né? E nós vamos por aqui com a previsão do tempo, hein? Para esta sexta-feira, chuva, né? Chuva e temporal isolados, especialmente madrugada e manhã. Decorrer do dia, o tempo melhora a partir do oeste do estado. Temperatura amena com mínimas de 7 a 13 graus e com máximas que não passam dos 22 graus para esta sexta-feira. Amanhã sabadão estável com sol e algumas nuvens em Santa Catarina e nevoeiros ao amanhecer. Temperatura com as máximas para o dia de amanhã de 16 a 21 graus pelo estado. No domingão, sol com aumento de nuvens no decorrer da tarde e noite. Nas áreas de divisa com o Paraná, condições de chuva isolada. Temperatura baixa ao amanhecer com mínimas de 4 a 12 graus em boa parte do estado. Durante o dia, temperatura agradável de 17 a 21 graus para o domingão. Segunda-feira, tempo estável e frio, com sol e poucas nuvens em Santa Catarina, devido, né, a uma massa de ar frio e seco de origem polar no sul do Brasil, hein? Temperatura baixa para a segundona. No momento, 15 graus aqui no sul catarinense. Aí está a previsão, então, para esta sexta, sabadão, domingo e segunda-feira. Abraço ao nosso amigo Titon e a gurizada aqui do grupo do WhatsApp, Kombi da Lilica. É isso, né? Lá de Jacinto Machado. Beleza, Titonho. Um abraço pra vocês aí ligados na 99.5. Tem de tudo, né? Tem artista que

0: nesse grupo. Tem cantor, compositor, barbaridade do céu. Brinca.
1: Tem balanço de novo? Então vai balanço, Gaiteiro.
0: Tu selecionou a galera aí, né, Titonho? Tu é medonho, né? Coisa de louco, Tiguri. Mas me tiraram do grupo aqui no primeiro dia, né? Vou te contar também, né? Vão se encher de amigo. Simbora com música boa, André Nazário. Essa pra ti também, ó.
2: Bailão da Fronteira.
0: Ali que eu dizia.
2: Tive da Fronteira.
0: A música do Fernando Lagarreta.

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0: Muito bem, aí está o Delcio Tavares e o Mate da Esperança por aqui na nossa programação, para você ligado no Manhã Nativa. Simbora por aqui, já tem Farrancho Missioneiro do João Luiz Corrêa na número 1 da música gaúcha, também a música do nosso amigo Jusemir de Aranguá, ligado aqui na nossa programação, né, Tcheguri? Buenas, um abraço para você ligado aqui na número 1 da música gaúcha. Quem mais acompanhando a nossa programação? O amigo João Matos. Bom dia, João.
1: Alô, Candioto, bom dia. Bom tudo dia. Certo?
0: Tudo bem.
1: Ô, Candioto, toca o bugio do pinhão aí. Manda lá pro tio Bigo, pro Caiá, pro Alemão da Cachoeira, pra todos na escuta aí.
0: Opa. Sextou? Sextou.
1: Um abraço.
0: Outro, roda sim. Bom final de semana pro amigo ligado na programação. Fernando, bom dia.
2: Bom dia, Sidney. Dia 12, dia dos namorados aí. Vamos ver se o pessoal se anima aí, vai comprar um presente para as mulheres de vocês aí, para a namorada de vocês aí. Mas não comprar uma chaleira, uma vassoura, uma frigideira aí. Comprar uma rosa.
0: Isso.
2: Uma caixa de bombom. Um abraço a todos aí. Bom dia.
0: Valeu, um abraço. Bom dia, amigo Fernando. Sextou e com chuva. Você foi a semana, desadinho generoso, né? É bem ali que eu dizia, né? Mas que tal? Um abraço para você ligado também na nossa programação. Camelo.
3: Bom dia, bom dia, bom dia. Como é que ela usa de bem candidato? Tutti, sabe? Aqui é o Camelo. Bom dia, São Jorge. Fala pra nós aí do Luiz Miriba. Canção do amigo pra todos os trilheiros desse Brasil afora, hein, que vem. E temos um dia abençoado aqui, o Pastel Celestial nos abençoe, nos vocês. E vamos lá, que hoje é sexta-feira, que é o dia do gole, que se chama o lucro de latina do poro.
0: É, próprio. E aí, meu, a Grelha já está prontinha pro domingão? Acelerar lá com o Brito? Brito, Brito. Brito e Camelo, né? Meu Jesus amado. Aí o Gilson também, né? Os três, pensa. Que trio, né, de venha, nossa. São 6:18, 6:18 e o Manhã Nativa segue por aqui no MTB da Agromix, em Agromix, que é representante Nutrepampa para a região sul catarinense, cuidando do seu gado de corte, leite, cria, recria, suínos, aves, peixes, equinos e ovinos. 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Vamos seguindo com a música na nossa programação. Jonathan Pacheco, no Manhã Nativa.

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Muito bem, está o Osíris do Rio Grande, Bugio do Pinhão, no Manhã Nativa. Embora, são 6h30, 6h30, por aqui com apoio do Auto Posto Mercosul, amigo ouvinte, em combustível da melhor qualidade, com a melhor equipe de frentistas no Auto Posto Mercosul, Avenida Prefeito Francisco Lumertz Júnior, no bairro Nova Brasília, em Sombrio.

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0: Simbora, são 6:32, 6:32, né? A gente escapasse de andar de moto domingo, então, Edinho, né? Ah, deram serviço especial lá nos Meia Roda, aí é diferenciado, né? Que tal? E é o trio aquele, então, né? O Edinho, o Tio Enio e o Boca de Veludo. Já pensou? Coisa de louco, tia gurizada. A Cíntia está ligada na programação, né, Cíntia? Bom dia pra você, o pessoal na Vila Bittencourt, Santa Rosa do Sul. Roda já uma especial do Chiquito e Bordonei pra você também. Sidney roda a música Destrinchando o Bagualismo. É, mandando para o Leandro e pra galera aí do Maracujá. Opa, cê tá doido? Mas que tal, gurizada? Um bom dia pra você. Acompanhando, né? Você tá doido, motorista? É isso. Buenas, mestre. Buenas, vivente. Márcio, na cidade de Primeira, em Ermo, curtindo a programação. Jessé vai na carona hoje, Jessé. Um abraço, bom dia. Por aqui também acompanhando nossa FM nativa, Tio Derli. Buenas, Tio Derli.
1: Bom dia, Cid.
0: Bom dia.
1: Tudo de bom. Uma boa sexta, um bom fim de semana pra gente. Tertulha. Gostaria de ouvir e a todos os nossos amigos e que acompanham o nosso programa que tu faz aí, que é uma maravilha, tá bom? Mesmo com a chuva também precisa, né? O pastinho precisa de um aguaceiro.
0: Isso aí.
1: Tá bom, Cid? Um bom fim de semana pra todo mundo. Se puder tocar tertúlio, eu vou escutar. Um abraço.
0: Valeu, um abraço pra você ligado também no Manhã Nativa, nosso amigo Tio Derli, acompanhando nessa programação também, né? Maravilha, Tio Guri, um abraço, um bom dia. Quem mais por aqui curtindo a programação? O nosso amigo Tio Deno, também está ligado na programação em Praia Grande, bom dia, Tio Deno.
2: Bom dia, Candioto. Candioto, eu tô com um calorão aqui perto desse fogão aqui e eu vou te falar.
0: É mesmo, Tio Deno.
2: Ô, Candioto, roda aquela música aí, o Bugre do Mato.
0: Sim.
2: O grupo Cordione. Eu quero oferecer aí lá pro Alemão da Cachoeira, Fernandão, lá pro Tido, aqui pro Neri, pro Augusto, pro Carlinho, pro Joel, pro Jean, aqui pro Teodoro, lá pro Virso, lá na Roça da Estância, pro Tio Nedo.
0: Opa.
2: Pra todos que estão escutando, Candioto.
0: Valeu, Tigre, um abraço, bom dia.
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1: Vamos embora por aqui, são 6:45. Já já tem Grupo Cordiona na programação. Chiquito e Bordoneio, Baitaca também na 99.5. Amigo Everton Ramos, Buenas Tiguri, pediu o Jonas Correia. Embretados Tertúlia, já rodamos Tertúlia aqui na programação com Joca Martins. Roda Embretados pra você com os Monarcas, tá bom, Tiguri? Vai lá também pra Wanda curtindo a nossa programação. Bom dia, Wanda. Trabalhando de moto, hein? É, meu amigo, trabalhar de moto e só com uma boa capa de chuva, senão, meu amigo, com esse friozão danado aí não é fácil. Maria Brás também está ligada na programação. Bom dia, Maria Brás. Tio Santos, Buenas, tia, Capivari de baixo.
2: Bom dia, Sidney. É o Santo Capivari. Ô, Sidney, toca o Baitaca, Fruta da Mata, pra mim?
1: Sim, valeu.

0: Tio Santo, um abraço pra você ligadito na programação também, né? Quem mais? Mandando seu recado por aqui, bom dia.
1: Bom dia, Candioto. Aqui é o Madruga, da Rosta Estância aqui. Queria aparecer uma música aí pro pessoal da Rosta Estância aí, pro De A Roda aí. Churinha vai ficar top, mandar domingo aí. Tranquilo, bota um aí do Baitaca pra nós aí.
0: Valeu, Tiaguri, um abraço pra você ligado na nossa FM Nativa e por aqui seguimos em nome de Made aqui com materiais de construção, tratamento de madeiras com a oportunidade para você, amigo ouvinte, construir a sua casa própria. 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O nosso amigo Cid, começando os trabalhos cedito hoje, é. Opa, meu, tá já se aquecendo ao redor do fogão a lenha, aí é bonito. Amigo Rodinei, bom dia.
2: Bom dia, Sidney. Sidney é Rodinei de Pescaria Brava.
0: Opa.
2: Toca pra nós aí, pra risada da MM Transportes na rodagem aí, Jairo aí, visitantes. E toca dias de chuva aí pra nós aí, tem um bom dia pro amigo.
0: Bom dia, já rodamos essa, dia de chuva. Valeu, um forte abraço a você curtindo também o número 1 da música gaúcha.

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1: Sim, bora por aqui com o melhor da música gaúcha. Um abraço, nosso amigo Geraldo Simão, também ligado aqui na nossa FM Nativa. Nosso amigo Kel, acompanhando a programação na Cidade Ermo também, né, tio Kel? Ô, tchegoria, é. Vou te contar, né? Parece que montou um aviário lá, né, ô Geraldo? Fora do comum, guri, né? Não, agora é Gerdau Rei, compra essa sucata deles aí, né? Ninguém mais anda, né? Ainda mais com essa previsão de chuva aí, né? Pra, durante o ano aí. Acabou-se, né? Os parceiros de rei de guerra aí, né? Exato, pra você, o 4835332000, pra você ligado aqui na número 1 da música gaúcha, hein? Bom dia, Wanda, um abraço pra você também curtindo a nossa programação, já já tem os Monarcas Embretados, o amigo Márcio, mandando música, Buenos Viventes, amanhã eu vou estar de aniversário, mandou um especial aqui pro patrão, ô tchê guri, um abração, hein? Toda a programação pro amigo Márcio, na Cidade Ermo, que estará de aniversário amanhã então, hein? O que mais por aqui curtindo a número 1 da música gaúcha, o amigo Guerino. Bom dia, tio Guerino.
2: Opa, bom dia, Candioto. Temos mateando aqui, escutando o barulho da chuva, né? Isso é muito bom. E quero escutar uma música aí, pode ser do Teixeirinho aí, qualquer um aí. Valeu. Bom final de semana.
1: Valeu, um abração pra você também curtindo a nossa FM Nativa. Guilherme Crepaldi também está ligado por aqui, né, Guilherme? Ô, tchê, guri. Será que não tem ninguém matando um porquinho hoje? Pois então, rapaz. É um perigo, né? Dia de chuva aí, misericórdia. E chega a andar encolhidinho no chiqueiro, né? Que tal? O amigo Sérgio Senem. Bom dia, Sérgio. Opa,
3: aqui
1: filhote.
3: É Emanuel. Eu quero pedir amor e dar um plantador de fumo.
1: Plantador de fumo, Emanuel. Um abração pra você, o Sérgio Senem. E a todos ligados, é 99, claro.

0: que eu rodo. Tio Clóvis, bom dia, tio Clóvis.
1: Bom dia, Candioto. Bom dia a todos aí. Temos aí, já fomos lá longe. Lá longe, ali no, na quarta linha, Cristiano.
0: Estamos
1: voltando agora.
0: É. Esticou a corda ali, então.
1: Quatro Galderes. Faltando quatro Galderes aí pra nós.
0: Tá.
1: E o Rony, tá, que já acordou já?
0: Rony.
1: Não, né? Uma chuva dessa, acho que ele perde a hora, né?
0: Barbaridade. Um abraço pra você curtindo a programação. Maria de Lourdes, também está ligada no 99.5. Bom dia, Maria de Lourdes. São 7:01. Vamos seguindo por aqui com mais música na Manhã Nativa. Já já tem os Monarcas, então, né?
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0: está ele, o Mocelinho, plantador de fumo por aqui no Manhã Nativa, que tem o apoio do Rei dos Pneus lá com ele, nosso amigo Tio Ney em Araranguá, Rei dos Pneus, em nome da Fubra, sempre com você. 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Na programação da 99.5. Ele é chegando por aqui, né? 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
1: 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Excelente final de semana, se cuidem, me queiram bem, que não custa nada. Se for dirigir, não beba, e se for, me convida, tchau.
0: Valeu, um abraço, amigo Omar, um abraço ao Omar, também na cidade de Turvo, curtindo a nossa programação, né, Tiago? E buenas, bom fim de semana pra você, pra Maria Aparecida, Joyce, a Bia, e diz ele que os genros que lute, né? É isso aí, Tiago. Que tal? Grande Omar, bom dia.
2: Bom dia, Sidney, aqui é o mineiro da Lagoa de Fora.
0: Opa.
2: Toca pra nós aí o nego Betão, se der prazo, hein?
0: Isto.
2: Obrigado.
0: Valeu, a saideira então, e Leonita, também ligado na programação na Veneza, bom dia pra você também. E para todos ligados, já informativo da Fecoagro, Mampituba Notícias, eu volto às 9 horas no Expresso Campeiro. Ótimo final de semana a todos os ouvintes.

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0: Cooperativa Alfa de Chapecó, Santa Catarina, realiza entrega de 5.900.000 reais em cota capital, no Noroeste Gaúcho. Concluído o curso técnico de qualidade Coberja Senai. Essas e outras notícias logo após a nossa mensagem cooperativista.
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0: Agronegócio hoje. Alô, amigos gaúchos e catarinenses, eu sou o René Roberto e hoje é sexta-feira, edição de 12 de junho de 2026. Este é o Dia dos Namorados.
2: Parabéns pra você.
0: E hoje quem está de aniversário é a gerente administrativo financeiro da Fecoagro, Janete Barcaro. Janete, mulher atuante na Federação das Cooperativas Agropecuárias de Santa Catarina, Fecoagro, demonstra toda a sua garra, engajamento e dedicação para que todos os colaboradores e cooperados estejam sempre em primeiro lugar, por entender que a força da cooperação está nas pessoas. Nesse dia 12 de junho, parabéns a você, Janete Barcaro. E agora os assuntos que farão parte do programa Cooperativismo e Notícia neste final de semana na TV. Domar Frison, repórter da Fecoagro, traz agora os assuntos. Alô, Domar.
3: Fala, René. Grande abraço, amigo ouvinte. O programa desta semana está recheado de boas atrações. Vamos falar da caprinocultura, que tem entrado como uma nova fonte de renda nas propriedades, graças ao ATEG, Assistência Técnica e Gerencial do Senar. O seu Silvio Bortoletti, lá de Arabutã, está satisfeito com a atividade.
4: Graças a Deus, agora temos aí a parceria com o Senar aí, que ajuda nós aí nas assistência técnica, vacinação, os controles de vacina e coisa errada, e tá dando muito resultado. Então esse é o nosso foco, melhoramento, estamos selecionando o nosso plantel e a ideia é ampliar.
3: Vamos mostrar a entrega da nova estrutura da Secretaria de Estado da Agricultura e o lançamento do programa Olho Bom, desenvolvido pela SIDASC para modernizar a defesa agropecuária do estado, como explica a presidente Célis Regina de Matos.
5: O tempo passou, o cenário sanitário do país mudou e do mundo, todos os estados também melhoraram suas condições. Enfim, aquele modelo nos trouxe até aqui num patamar de sanidade excelente, como todos sabemos. Porém, nós precisamos modernizar, né? Nós precisamos modernizar e colocar um cenário de acordo com os riscos atuais. E por isso, provocou a SIDASC para elevar, para subir a régua, então, dos recursos que tínhamos na fiscalização de trânsito, tornando o modelo, então, híbrido.
3: Você já ouviu falar em hortaliças não convencionais? Não? Tudo bem, fique tranquilo. Muitos de nós também não. Mas um encontro em Florianópolis debateu essa cultura como alternativa alimentar sustentável, como explica a coordenadora do evento, a extensionista da IPAGRE, Cristina Calegari.
6: A gente viu aqui, né, em diversas falas, principalmente o pessoal da gastronomia, da culinária, o quanto gostariam de inserir nos cardápios e não tem o produto. Então, fazer esse elo, né, entre quem produz e quem consome.

0: Come, para viabilizar essa comercialização, é um dos principais objetivos.
1: 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Um pouco mais cedo, às 7, o programa estará na TV Cidade de Joinville. No mesmo dia, às 11:30, você poderá assisti-lo na TV Sul Catarinense de Araranguá. 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Logo depois, às 9, o programa é exibido pela TV Brusque para todo o Médio Vale do Itajaí. Já na TV Coop Santa Catarina, a exibição é feita aos sábados e domingos, à 1 da tarde.
2: Valeu, Domar, aquele abraço e até a próxima. E essas são as notícias. A Cooperativa da Construção Civil do Estado de Santa Catarina, Coopercom, anunciou a conquista de novos certificados de conformidade emitidos pela certificadora internacional Bureau Veritas, homologando duas grandes usinas parceiras localizadas no Egito. Até então, as operações de importação de aço da cooperativa catarinense estavam concentradas em unidades parceiras na Turquia. Os novos certificados atestam que o aço produzido nas usinas do Egito atende rigorosamente às exigências das portarias do Inmetro e as normas da ABNT para o uso em estruturas de concreto armado. Presidente da Coopercom Santa Catarina, Silvio Ghisi, disse que, desse modo, material importado oferece exatamente o mesmo padrão de segurança e desempenho do produto fabricado no Brasil. A cooperativa está convidando indústrias, construtoras e incorporadoras interessadas para que participem da formação de demanda para os próximos lotes de importação. As empresas podem formalizar suas intenções de volume no site ou obter mais detalhes pelo e-mail atendimento@cooperativassc.com.br. Atualmente, a cooperativa conecta mais de 2.500 construtoras a uma rede de mais de 3.000 fornecedores cadastrados na plataforma. Com um catálogo que supera os 300.000 produtos ativos para venda, a Coopercom já ultrapassou a marca de 560 milhões de reais em negócios gerados no setor produtivo. A parceria entre a Cooperja, a cooperativa de Jacinto Machado, e o Senai marcou a conclusão da primeira turma exclusiva do curso técnico em qualidade voltado aos colaboradores da cooperativa. A formação teve duração de 1 ano entre maio de 2025 e maio de 2026. A formatura dos 12 colaboradores que concluíram o curso aconteceu no auditório da cooperativa em Jacinto Machado, Santa Catarina, sul do estado, e contou com a presença do gerente de DHO da Cooperja, Tiago Vitali, da supervisora dos cursos técnicos EAD, Isamara Fabri Custódio, e da professora do curso técnico em qualidade, Graziela Fernandes Antônio. O curso foi realizado na modalidade EAD no formato 20/80, sendo 20% de carga horária composta por aulas presenciais e 80% desenvolvidas por meio de ambiente virtual de aprendizagem. Durante a formação, participantes desenvolveram conhecimentos voltados ao planejamento, implantação e controle do sistema de gestão da qualidade, sempre seguindo legislações e normas relacionadas à qualidade, saúde, segurança, meio ambiente e proteção de dados. E esta foi a primeira turma formada neste curso por meio da parceria entre a Cooperja e o Senai, fortalecendo assim o compromisso da cooperativa com a qualificação profissional e o desenvolvimento interno de seus colaboradores. O momento da formatura foi marcado por muita emoção e alegria entre os colaboradores formandos, especialmente por representar para muitos deles a primeira qualificação técnica de suas vidas. Durante o evento, ficou evidente o forte vínculo criado entre a Cooperja e os alunos ao longo da capacitação, destacando o engajamento da turma, a busca conjunta por soluções e o aprendizado adquirido. A experiência trouxe impactos positivos tanto na vida profissional quanto na vida pessoal dos participantes, incentivando ainda mais o desenvolvimento de suas habilidades e seus interesses, destacou o assistente de treinamento e desenvolvimento da cooperativa Cooperja, Lucas Gomes. A iniciativa reforça o investimento da cooperativa Cooperja na valorização das pessoas e na busca constante pela excelência em seus processos e serviços. E a seguir, depois da nossa mensagem cooperativista, vem aí a nossa última notícia. Aguarde.
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2: 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E agora atenção para a última notícia. O CTG Sentinela da Querência, em Erechim, Rio Grande do Sul, foi palco de um marco importante para o cooperativismo regional: a entrega da cota capital aos associados da Cooperalfa, cooperativa de Chapecó. O evento reuniu famílias cooperadas para a distribuição de mais de 3 milhões e 800

0: territoriais, beneficiando 236 associados das filiais de Erechim, Barão de Cotegipe, Três Arroios, Paulo Bento, Quatro Irmãos, Barra do Rio Azul, Caurama, Campinas do Sul, Severiano de Almeida, Aratiba, Viadutos, Áurea, São Valentim, Maximiliano de Almeida, Estação, Erebango, Tapejara, Constantina, Rio dos Índios e Sarandi, que ajudaram a construir a história da cooperativa naquela região. Para o gerente da unidade de Erechim, Eudes Biavati, o ato representa a consolidação de uma promessa feita no início das operações da Cooperalfa no Rio Grande do Sul. Segundo ele, a entrega da cota, que ocorre pela terceira vez na regional, serve para dissipar dúvidas que existiam no passado. Disse, muitos diziam, será que vamos receber um dia? Vai ser verdade? Recordou o gerente, destacando que a satisfação visível nos olhos dos sócios é uma prova da gratidão e do resgate dos valores cooperativistas. O presidente da Cooperalfa, cooperativista Romeu Betti, reforçou que a transparência é o pilar dessa relação. Para ele, a entrega é um motivo de alegria para o Conselho de Administração, pois permite retribuir a dedicação dos produtores. O horizonte da Cooperalfa no Noroeste Gaúcho aponta para um crescimento ainda maior. O gerente da filial de Erechim, Eudes Biavati, antecipou que o ano de 2027 será um marco histórico, celebrando os 10 anos da regional. Para essa ocasião, projeta-se virada da cota capital, com pagamento de 100% para as pessoas que completarem uma década de cooperativismo ou atingirem 60 anos de idade, consolidando o sucesso da expansão gaúcha. Todo associado tem direito de receber sua cota capital. O que difere é a forma da retirada e, principalmente, a idade do associado e o tempo que ele é sócio. Para continuar como associado da cooperativa, o produtor rural precisa manter um saldo mínimo de cota capital, hoje correspondente a 25% do salário normativo do Comércio de Chapecó, Santa Catarina. 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

0: Agora são 7:38, 7:38. Bom dia pra você, meu amigo. Bom dia pra você, minha amiga. Sextou, né? Sextou. Ah, mas tá chovendo, temperatura é baixa aqui na nossa região, não é tudo aquilo de sexta-feira. Não é, meu amigo, é sim, com certeza. Olha, você tá respirando, tá falando, tá enxergando, tá ouvindo, né, Sidney Candiotto, né? Tá em plenas condições psicológicas. Olha, tá mais do que bom para você, tá mais do que bom para você. E o melhor ainda, tá na audiência aqui da 99.5 FM. A partir desse momento com o Mampituba Notícias, vamos juntos até as 9 horas da manhã, seja qual for a sua atividade nessa sexta-feira chuvosa aqui no extremo sul catarinense. Temperatura registrando nesse exato instante aqui no centro de Sombrio 16 graus. Seja qual for a sua atividade hoje, que ela seja na companhia aqui da Rádio Mampituba 99.5 FM, absoluta no seu rádio, para todo o sul do estado de Santa Catarina, norte e nordeste do Rio Grande do Sul. Também lhe fazemos companhia por intermédio da Rede Mundial de Computadores, com o nosso aplicativo, com o nosso portal, né? 24 horas de programação. Se você quiser imagem e som aqui do estúdio, também é perfeitamente possível. Basta você acessar o facebook.com/Rádio Mampituba ou ainda o nosso canal no YouTube, o Rádio Mampituba FM, e acompanhar o que acontece aqui no estúdio. Hoje, por exemplo, teremos a presença do prefeito Almides Roberg da Rosa, prefeito lá de Santa Rosa do Sul, estará com a gente daqui a pouquinho aqui no estúdio da Rádio Mampituba. Agora, 20 faltando para as 8, começa o programa e de imediato vamos com a previsão do tempo.
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0: Ele, Leandro Puchalski, chegando por aqui na nossa programação. Essa chuva aí, o pessoal tá pensando já, Puchalski, a coisa do El Niño, bom dia.
1: É o que mais se fala agora, né? Tudo agora é questão do El Niño. Mas vamos aproveitar essa oportunidade para lembrar que a questão do El Niño é uma questão de clima, não é uma questão de tempo, né? Então são coisas diferentes. Clima e tempo são algo, são coisas diferentes, né? Clima é algo ao longo prazo, né? E o tempo são as condições mais de curto prazo. Então, quando a gente fala em El Niño, a gente está falando de um comportamento para influenciar os próximos meses. A gente, vamos dizer assim, a gente tem um padrão normal de comportamento dos meses, né? Vamos falar de temperatura que fica mais fácil para entender. O verão é quente, o inverno é frio. Ok, esse é um padrão. Quando você tem um El Niño, você sai desse padrão e vai para um padrão, digamos, El Niño, né? E aí vamos trazer para a chuva. Quando você tem um clima, um ano sem nenhum fenômeno atuando de grande escala, você tem aquele padrão natural, 100, 150 milímetros de chuva em determinado mês. Quando você tem um El Niño atuando, esse volume, esse padrão, ele tende a ser maior. Então, é isso. Então, as condições, o El Niño não é uma frente fria, não é um ciclone, não é um sistema de baixa pressão, não é sistemas meteorológicos que causam a chuva. Ele é um modo, é uma influência. Então, ele vai intensificar os fenômenos que os sistemas meteorológicos que passam pelo sul do Brasil. A influência do El Niño na região do Brasil é seca no norte e chuva em excesso no sul. Esse é o padrão, especialmente quando o El Niño ele é de forte intensidade, né? Então, como a gente tem o El Niño já configurado e muito provavelmente ele alcance o seu pico ali por outubro, novembro, de intensidade forte a muito forte, o muito forte popularmente o pessoal tem chamado de super El Niño, mas essa classificação não existe de maneira técnica, né? Seria o El Niño muito forte. Então, quando ele tem essa intensidade, a influência dele é muito presente, né? Então, a tendência é que ao longo dos meses nós tenhamos a chuva acima do padrão da época do ano. Isso basicamente é o fenômeno. Como essa chuva vai acontecer acima da média? Bom, aí nós vamos ter que trabalhar com a previsão mais de curto e de médio prazo, 15 dias para o mês, para a semana, ali que a gente vai começar a trabalhar sobre, nesse período agora, vamos ter mais chuva do que o normal? Não, esse período aqui é um período mais tranquilo, porque nós vamos ter o El Niño ao longo do ano, provavelmente até metade do ano que vem, mas isso não quer dizer que nós vamos ter que ter chuva durante 6, 7, 8, 9 meses seguidos, não é isso, porque ele influencia a questão do clima. Então, nós vamos ter momentos onde nós vamos ter que ter mais atenção, porque vão ser momentos mais nublados, vão ser momentos com mais chuva, ou daqui a pouco vai ser por alguns dias, uma semana, 10 dias com tempo mais instável, daqui a pouco vai ser um, dois dias, aí vai ser um temporal. Então, assim, é o modo El Niño que nós estamos tendo a partir de agora. E aí a previsão de curto e de médio prazo vai determinando quais são os momentos, quais são as regiões que naquele período vão ser mais influenciadas. A questão do El Niño é por aí. Na questão do tempo, então, né, vindo para a condição do dia de hoje, está começando com o céu bastante encoberto, tem chuva aí acontecendo agora nesse período da manhã, o céu já está ficando bem mais aberto, com sol nas áreas a oeste do nosso estado, mais ou menos até o meio do estado já está começando a ter aberturas, mas para nós aqui ainda vai demorar um pouco. Então, tem uma sexta-feira aí com chuva, sobretudo agora de manhã, ao longo da tarde a gente já começa a ter alguns períodos, pelo menos, de melhoria. Um sábado de sol entre nuvens, um domingo também, um domingo um pouco mais nublado, especialmente à tarde, mas com aberturas de sol, e a gente deve ter um fim de semana com temperaturas um pouco baixas de manhã, aquele friozinho básico, e durante as tardes 20, 22 graus de temperatura.
0: Tá certo, por enquanto obrigado, bom dia, bom final de semana, até segunda.
1: Até.
0: Diariamente aqui na nossa programação, explicando tudo, tintim por tintim, em termos de meteorologia para a Sicoob Credigia, ele, Leandro Puchalski.
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0: Depois da

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0: Santa Catarina bate recorde histórico nas exportações de carnes e supera 2 bilhões de dólares em receitas.
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3: Santa Catarina alcançou um novo recorde nas exportações de carnes e consolidou sua posição como uma das principais potências agropecuárias do país. Nos cinco primeiros meses de 2026, o estado embarcou 883.700 toneladas de carnes para o mercado internacional, entre frango, suínos, bovinos, perus, patos e marrecos. O volume exportado gerou mais de 2 bilhões de dólares em receitas, o melhor resultado da série histórica para o período. Na comparação com os primeiros cinco meses do ano passado, o crescimento foi de 7,4% em volume e de 12,1% em faturamento. O destaque continua sendo a proteína animal produzida em Santa Catarina, que chega atualmente a mais de 150 destinos internacionais, incluindo mercados altamente exigentes como Japão, Coreia do Sul, União Europeia, China e países do Oriente Médio. Para o secretário de Estado da Agricultura e Pecuária, Admir Dalla Corte, o desempenho é resultado da credibilidade construída ao longo de décadas pelo agronegócio catarinense.
4: Santa Catarina se consolida na confiança dos mercados internacionais. E nesses primeiros cinco meses do ano de 2026, nós batemos recordes na exportação de proteína animal, com destaques para suinocultura, avicultura, bovinocultura. E todo esse trabalho, todo esse resultado se refere principalmente ao nosso status sanitário, que foi conseguido e referendado durante todos esses anos com as nossas empresas, que faz com que realmente o produto catarinense seja um produto diferenciado.
3: Os embarques de carne suína somaram mais de 308 mil toneladas entre janeiro e maio, com faturamento superior a 771 milhões de dólares. Já a carne de frango alcançou mais de 543 mil toneladas exportadas, gerando receitas acima de 1 bilhão e 150 milhões de dólares. Os números representam os melhores resultados da história para a carne suína e um dos melhores desempenhos já registrados para a avicultura catarinense. Um dos diferenciais apontados pelo setor é o rigor sanitário adotado pelo estado. Santa Catarina foi a primeira unidade da federação reconhecida internacionalmente como área livre de febre aftosa sem vacinação e também possui reconhecimento como zona livre da peste suína clássica. Além disso, o estado é referência nacional em rastreabilidade animal e apresenta baixos índices de doenças que impactam a produção pecuária. A combinação entre sanidade animal, tecnologia, eficiência produtiva e abertura de mercados internacionais tem garantido competitividade à produção catarinense e fortalecido a presença do estado no comércio global de alimentos. Esses resultados reforçam a importância do agronegócio para a economia de Santa Catarina e mostram que a confiança dos compradores internacionais segue sendo um dos principais ativos da produção catarinense. De Florianópolis, da Rede de Notícias Acaerte, Amarilis Pequeno.
0: Repórter Amarilis Pequeno trazendo a informação aqui dentro do Mampituba Notícias, falando do agronegócio. Agora no programa, as manchetes dos jornais.
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0: Capa da Folha de São Paulo de hoje. Na capa da Folha, El Niño começa com duas em três cidades sem preparo para enchente. No estado de São Paulo, pautas no Congresso podem custar 111 bilhões de reais por ano, prevê o governo. No jornal O Globo, Polícia Federal rejeita a segunda proposta de delação premiada de Vorcaro. No estado de Minas, já é Copa no México. No Zero Hora, governo federal quer derrubar pautas bomba no Supremo para evitar custo fiscal. No Diário Gaúcho, Templo da Bola está em festa. No Correio do Povo, Trump cancela ataque e cita acordo, mas

0: nega avanços. Ainda a capa também dessa sexta-feira do Correio Brasiliense, no ritmo da Copa, comércio embala vendas no Distrito Federal. Aqui na nossa região, capa de hoje também, edição de número 830 do Jornal do Sul, planejamento para alinhar as etapas das obras que irão transformar o centro lá em Turvo, né? Teremos ampliação de calçadão, reforma da Praça Frei Paulo Venezian Benincá, lá na frente da Igreja Matriz Nossa Senhora da Oração, ainda ruas cobertas, né? A Rua Rui Barbosa, Rua Nereu Ramos, enfim, uma série de modificações, de melhorias lá no centro de Turvo, por iniciativa da administração municipal. Na capa do Jornal do Sul, também outros destaques: leilão, negociação da Conab movimenta 2.500 toneladas de arroz catarinense. Cooperativismo na capital, Sersul participa de reunião com o governo do estado. Destaques na capa do Jornal do Sul, encerrando assim o nosso giro pelas redações. Diriam agora os locutores antigos, a hora da coincidência. 8:08, intervalo comercial, mas como é sexta-feira, neste caso, o Minuto de Santa Catarina.
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2: Olá, tudo bem por aí? Espero que sim. Eu sou Carol Denardi, repórter da Rede de Notícias Acaerte. Hoje você vai ouvir o presidente da Fundação Catarinense de Esporte, Jefferson Ramos Batista. O governo de Santa Catarina apresentou o maior investimento da história no setor, totalizando 121 milhões de reais por meio de 3 programas. Quem detalha esta nova fase do esporte catarinense é o presidente da FESPORTE, Jefferson Ramos Batista.
3: Tivemos a relação definitiva de 1.616 atletas, o maior Bolsa Atleta de toda a história de Santa Catarina, inclusive o maior valor aportado por um estado aos atletas catarinenses, serão injetados na economia catarinense nesse ano de 2026 e diretamente aos atletas 16,5 milhões. E claro, o que falar do nosso programa de incentivo ao esporte, o PIE, são 75 milhões injetados diretamente no esporte para ajudar as entidades esportivas, para ajudar o fomento de grandes eventos, para poder ajudar as equipes de alto rendimento e também o paradesporto. Temos um edital específico para o paradesporto, aliás, o único do Brasil, que traz Santa Catarina realmente como referência.
2: Jefferson Batista explica ainda a diferença prática entre os programas de iniciação esportiva escolar e o de incentivo ao esporte por meio de renúncia fiscal.
3: O PID é um programa de iniciação esportiva escolar. Nós repassamos um valor para as universidades e as universidades descontam as parcelas das mensalidades dos acadêmicos, e os acadêmicos de educação física trabalham nas entidades em até 4 horas semanais para poder fomentar o esporte. Quem pode participar do PID? Entidades sem fins lucrativos, municípios, escolas, ou seja, é um programa de contraturno escolar. O PIES é um programa de incentivo ao esporte que nós lançamos editais específicos em 5 segmentos. No paradesporto, esporte educacional, esporte de alto rendimento, esporte de eventos e esporte de participação. O que que significa isso? O governo do estado está deixando de arrecadar 75 milhões de ICMS e colocando no esporte de Santa Catarina e na FESPORTE. As empresas, em vez de elas pagarem o ICMS para o estado, elas podem aportar o recurso nas entidades que foram aprovadas no programa de incentivo ao esporte.
2: Você ouviu o presidente da Fundação Catarinense de Esporte, FESPORTE, Jefferson Ramos Batista. Um abraço e até a próxima semana com mais uma edição do Minuto de Santa Catarina.
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7: Vamos seguindo por aqui com o nosso Mampituba Notícias. Muito, muito obrigado pela sua audiência. Daqui a pouquinho converso aqui no estúdio com o prefeito Almedes Roberto da Rosa, lá de Santa Rosa do Sul. Já dentro de instantes, né? Daqui a pouquinho. Olha, lembrando sempre a você dos nossos canais de contato. 3533-2000 é o nosso telefone fixo, também é o nosso WhatsApp, né? E ainda lembrando que tem espaço para você lá nas nossas lives no facebook.com/radio Mampituba e da mesma

0: mesma forma no nosso canal no YouTube, o Rádio Mampituba FM, mas para quê? Para você também interagir aqui conosco, né? Interagir, participar mesmo, lembrando sempre que o ouvinte manda e desmanda por aqui. Por exemplo, agora curtindo lá a nossa live, deixa-me ver aqui, a Maria Salete Patrício Tramontim, a Marli Schwanck e também a Ivone Brovedan Vieira. A Ivone já veio buscar o televisor dela, ô Sidney? É, tem que dar uma olhada ali. Ô Ivone, se não veio, presta atenção, né? Presta atenção, tá ali o televisor. Eu fui olhar com maior detalhe, com mais atenção, Sidney, 50 polegadas? É um baita de um televisor. Aí da promoção com o grupo Tcheguri, que foi sorteado essa semana, e a Ivone Brovedan Vieira foi a ganhadora do televisor. Muito bem. Olha, o Alex Brestotti já está conosco por aí. É, daqui a pouquinho, já dentro de instantes. É, deixa-me ver aqui. Já está conosco? Então vamos com o comentário do Alex Brestotti.
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0: Todos os dias na nossa programação, ele dá o ar da sua graça. Hoje já está conosco, mas ainda não mandou a sua pauta. Vamos no escuro, meu caro Alex Brestotti. Bom dia.
2: Bom dia, Laor, Candioto, ouvintes da nossa FM Nativa. Não mandei, Laor.
0: Não.
2: Tá, ah, rapaz.
0: Tá acordado já?
2: Deixa eu ver pra quem que eu mandei então aqui. Tô ficando louco, né?
0: Pelo visto, tá de pijama ainda, de pantufa, assim, analisando pelo tom da voz.
2: Não, Alaor, não. Já
0: está desperto?
2: Já fiz comentário lá pra integração também.
0: Ah, então tá bom.
2: Mas peço desculpa aí pelo erro com o amigo e nunca mais irá acontecer.
0: Certo. Não mais nessa semana, né?
2: Isso. Não mais nessa semana, é isso aí.
0: Tá bom, está escondido. Diga.
2: É, mas a primeira pauta é sobre a pesca e a segunda é sobre a pesquisa divulgada ontem para o governo do estado.
0: Mais uma, tá, vamos lá, falando da pesca primeiro.
2: Olá, sobre a pesca essa de arrasto, né, liberada a nova cota, né, gerou toda uma polêmica aí que não seria necessário, né, Laor?
0: É.
2: Se existisse aí um... Nós temos o Ministério da Pesca do governo federal, né?
0: Uhum.
2: É, e o Ministério da Pesca, assim, Santa Catarina é um dos principais estados na pesca, né?
0: Sim, tudo isso já aconteceu ano passado. O que aconteceu esse ano, ipsis literis, aconteceu ano passado. Só porque tem um diferencial. Esse ano é ano político. Daí já viu, né?
2: Isso. E aí, então, né, a gente fica pensando, pô, o Ministério da Pesca deveria estar mais atento a todas essas situações, né, Laura? Afinal, deve ter muita gente lá trabalhando, pelo menos a gente espera que tenha, né?
0: Uhum.
2: Aqui em Santa Catarina, nós temos a superintendência que é ligada ao Ministério da Pesca, né?
0: Uhum.
2: É, inclusive é um colega meu, o Jean Ricardo, ali de Garopaba, conheço ele, foi vereador ali em Garopaba. Então tem um órgão do governo federal aqui em Santa Catarina que cuida também dessa situação da pesca, né? E aí, pô, deixar chegar numa situação como essa de apreensão, né? De os pescadores ali de Florianópolis para cima nem ter iniciado a sua pesca e já ter proibido. Então é falta de atenção, né? Falta de cuidado com um setor que é importante para a economia catarinense e que tem órgãos que cuidam especificadamente desse tema, né? E aí, então, foi, na minha avaliação, um erro grave do governo federal e um erro também de lideranças políticas que só se manifestam também depois que a coisa repercute, né, Laura? Depois que repercutiu, que deu manifestação aí dos pescadores, aí todo político virou gravar vídeo, né? Mas antes, eles deveriam também, os políticos, estar atentos a essa pauta para evitar que essa situação ocorresse, né? Mas aí, ano eleitoral, você sabe que repercute diferente, né? E aí, então, né, tirando todas essas repercussões e como cada político tentou se aproveitar aí dessa condição, o importante é que a nova portaria

0: ela devolve aí ao pescador, nesse formato, né, da pesca de arrasta, a possibilidade de voltar ao mar, né, em toda a costa catarinense. No início, cogitou-se de ser só de Florianópolis para cima, porque o pescador do sul já havia conseguido pescar, mas depois aí chegou-se então no entendimento geral e liberada cotas um pouco diferentes do norte e do sul do estado, mas com números que dão possibilidade dos pescadores voltar ao mar e dar sequência aí na safra da tainha.
1: Assim esperamos, assim aguardamos, né? Ô, meu caro Alex, ontem saiu mais uma pesquisa?
0: Saiu mais uma pesquisa ontem para o governo do estado. Né, levantamento aí feito pela Futurapex.
1: Como é que é o nome da empresa?
0: Futurapex. Levantamento entrevistou 800 eleitores.
1: Aqui em Santa Catarina, dessa vez?
0: Isso, dessa vez sim. 148 cidades catarinenses, nenhuma do Maranhão.
1: Tá.
0: Por telefone.
1: Uhum.
0: Entre os dias 1º e 3 de junho. Índice de confiança de 95% e margem de erro de 3,5%. Então, uma margem de erro mais alta do que o formato tradicional, né?
1: Sim.
0: E aí, então, primeiro turno: Jorginho Melo 57,9, João Rodrigues 20,8, Gelson Merizio 3. Branco no 1, não souberam, não responderam, indecisos 10,2. Depois tem outros candidatos ali: Laís Chaud, do UP 0,6, Ralf Zimmer 0,4, Marcelo Brigadeiro, do Missão 0,9. Mas a gente foca mais naqueles que têm mais intenção de voto, né, Laura? Embora, né, nós já tivemos surpresas eleitorais aqui em Santa Catarina, mas é porque os ventos sopravam a favor, que foi o caso de Moisés lá em 2018, né?
1: Uhum.
0: Mas hoje a gente não, pelo menos não enxerga aí nenhum vento que possa soprar a favor desses candidatos aqui que pontuam menos do que um ponto na pesquisa. O que chama atenção, Alaor, é o número de Gelson Merizio com 3 pontos percentuais, né?
1: Sinceramente, não acredito.
0: E a gente sabe que a esquerda aqui no estado vai de 15 a 18, mais ou menos, no primeiro turno.
1: Aquela faixa que sempre existiu.
0: Isso, e aí então o que que é a minha leitura, né? Que o eleitor de esquerda, ele não identificou ainda que Gelson Merizio é o candidato do Lula aqui no estado. Na minha leitura deve ser isso.
1: Supondo que a pesquisa esteja correta.
0: Claro, claro, claro. Daí eu fazendo a leitura daquilo que a pesquisa apresentou, né? Tentando entender esses números, né? Porque Gelson Merizio, indo pela esquerda, ele tem que chegar no mínimo a 15 pontos, né? E aqui aparece com 3. Num possível segundo turno, aí Jorginho Melo contra João Rodrigues, Jorginho Melo 60,6, João Rodrigues 28,3. Já Jorginho Melo contra Gelson Merizio, Jorginho Melo 72,5, Gelson Merizio 13,5. Seriam então os números de um possível segundo turno. Na espontânea, aquela que não cita nome de ninguém, Jorginho Melo 42,8, João Rodrigues 10,7, Gelson Merizio 1,6 e depois vem outros nomes sendo citados ali abaixo de um ponto. Então, o que me chamou a atenção nessa pesquisa aí foi justamente os números apresentados de Gelson Merizio, que a gente sabe que não condizem com a realidade do que é uma candidatura de esquerda aqui no estado. Mas, isso imagino eu que a própria campanha de Gelson Merizio deva se esforçar para tentar, né, para atrelar mais a sua candidatura ao nome de Lula. Traz aqui também a avaliação do governo Jorginho Melo: aprova 77,7, desaprova 17,8. Traz aqui também a avaliação: ótimo, bom 67,1, regular 20, ruim ou péssimo 11,2. Então, essa pesquisa, como as demais, as anteriores de outros institutos, elas vão dando aqui a Jorginho Melo uma vitória no primeiro turno, né? E vai ser

0: O grande desafio, na minha avaliação, de João Rodrigues é conseguir levar a eleição para o segundo turno, né? Porque vem dando aqui, conforme essa e outras pesquisas, uma vitória de Jorginho no primeiro turno. É que João Rodrigues, na minha avaliação, ele é um ótimo nome para ser governador. Só porque ele tem um adversário do mesmo campo político que a direita, que está no governo do estado, né? E aí então é onde consegue ter essa vantagem perante João Rodrigues.
1: Agora demos abertura das urnas. Agora, de acordo com essa pesquisa que também você está citando, quem deve colocar, ou deveria, porque não deve as ter, suas barbas de molho seria a pré-candidata ao Senado, Caroline Detone?
0: É, essa pesquisa para o Senado, ela já acende um sinal de alerta aí para Carol Detone, né?
1: Bem diferente da outra pesquisa.
0: Bem diferente da outra. E aqui, Alaor, eu acredito que é que esteja a disputa acirrada mesmo, né? Porque aqui não tem segundo turno, né? Uhum. Eleição para o Senado é num turno só, né? E aí, então, a pesquisa essa agora dá esse peredião a mim liderando o cenário para o Senado, né? Fazendo uma junção ali de primeiro e segundo voto. Esperedião Amin chega a 48,6, seguido de Carlos Bolsonaro 37,3 e em terceiro Carol Detone 34,1, quarto Décio Lima, que seria o candidato da esquerda, 18,8, né? Lembrando que Antídio Lunelli poderá estar também nas próximas, né, Laura? Pontuando aí nos números do MDB, deve pontuar também bem aí Antídio Lunelli. Ele confirmou para você ontem que é candidato ou não?
1: Não, para mim não. Ele confirmou para outros veículos de comunicação, porque infelizmente a entrevista que não aconteceu. Depois me mandou alguns áudios, enfim, mas o que a gente quer é entrevista, né?
0: É isso aí, né? A gente quer entrevista e que neste caso dele, a pergunta que a gente quer, a resposta é essa, né? Vai ser candidato ao Senado ou não, né?
1: Pelo que ele me passou, sim. Mas tem que ser direto ao ouvinte, né?
0: Até porque senão o eleitor também fica nessa, né, Leor? Se vota ou não vota, nem sabe se o cara é candidato, né?
1: Pois é. Pra encerrar o assunto, pesquisa, aquela outra, o TRE agora resolveu se mexer?
0: Qual, Leor? Eu não peguei essa pauta ainda aí. Clareia pra nós aí.
1: Aquela pesquisa citada que você trouxe aqui, aquela dos 62% e 60 e poucos pro Jorginho.
0: Foi. Ah, aquela lá que tinha
1: O TRE resolveu agir e tá cancelada a publicação daquela pesquisa lá.
0: Aquela que trazia lá do Maranhão?
1: Isso, essa mesmo.
0: Mas daí é complicado, né? Aí já perde a credibilidade, né? Porque sim, tinha ali 6 ou 7, se não me engano, né?
1: 10.
0: Pesquisa feita em municípios do Maranhão.
1: 10 municípios.
0: E ali também naquela pesquisa também, ela tinha uma estratificação, ali tinha o dobro de pessoas pesquisadas em Joinville com relação a Florianópolis, né?
1: Uhum.
0: E Joinville não tem o dobro da população de Florianópolis, né? Então, essa pesquisa, aquela anterior, ela tinha ali uns números que deixavam muitas pontas soltas, né? E passou a ser questionado, então aí você traz essa informação, né? E aí faz bem o TRE, né? Porque pesquisas são importantes, né, Laura? Mas elas têm que ter critérios técnicos corretos, né?
1: Me admiro, senão, como eu disse naquele dia que você trouxe a informação da pesquisa. Me admiro primeiro deixar divulgar, né? Para depois suspender.
0: Isso, porque assim, ó, quando você registra uma pesquisa, você já coloca toda a metodologia antes dela ser divulgada lá no site do TRE, né? Já fica tudo colocado lá. Então, neste caso, quem é de grupos políticos deve ficar atento aí, do pessoal do jurídico, das campanhas, deve ficar atento a cada registro de pesquisa antes da divulgação, já buscar analisar o que vai ser feito nela, Laura, para entrar com recurso, se ver que tem erro de metodologia, entrar com recurso antes da divulgação do resultado, né?
1: Pois é. Então tá certo, meu amigo, por hoje era isso, um abraço, até segunda.
0: Um ótimo final de semana a todos nós, até lá.
1: Alex Bristotti diariamente aqui na nossa programação com o seu comentário, 8:15, intervalo comercial, já já estaremos de volta.
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7: 8:20, 8:20. Estamos de volta por aqui com o nosso Mampituba Notícias. Muito obrigado pela sua audiência. Daqui a pouquinho vamos trazer mais participações aqui dos nossos ouvintes. Deixa eu ver aqui o que que a Ivone falou, a ganhadora da TV. Ivone é a sortuda, né? Hoje à tarde, Sidney, prepara o pessoal aí, prepara a festa, porque hoje à tarde a Ivone disse que vai vir buscar o televisor aí. Ela e o filho dela estarão aqui com a gente, né? Visitando os estúdios e levando embora, né? O Ivone, para ver o jogo da seleção amanhã.

0: No televisor novo aí da promoção da Rádio Mampituba com o grupo Tiguri. E também aqui a Salete Generoso, bom dia, Laor, bom dia, um ótimo dia para todos vocês. Bom dia, Alex, ela também diz aqui a Salete Generoso. José Borges de Freitas, bom dia, José Borges de Freitas, pessoal que está participando aqui da nossa programação. Já estamos com os nossos amigos e amigas lá de Santa Rosa do Sul. É, aqui pelos bastidores, aqui aliás nos estúdios da Rádio Mampituba. Daqui a pouquinho eu converso com a equipe comandada lá pelo prefeito Almides Roberto da Rosa de Santa Rosa do Sul. Mas antes disso tem uma informação, Sidney. Proposta que cria fundos para o Sul e Sudeste e aumenta repasses federais, atenção prefeito, repasses federais para municípios será votada na próxima semana. Pedido de vista coletivo na comissão adiou a votação do parecer.
1: A votação do parecer da PEC 231 na comissão especial, que prevê o aumento de um ponto percentual no repasse da União para o FPM, o Fundo de Participação dos Municípios, e a criação de fundos constitucionais para o Sul e Sudeste, foi adiada para a próxima quarta-feira devido a um pedido de vista coletivo. O parecer do relator, deputado Arnaldo Jardim, do Cidadania de São Paulo, prevê que a União entregue a estados e municípios 53% da arrecadação do imposto de renda, do IPI e do novo imposto seletivo criado pela reforma tributária. Atualmente, esse índice é de 50%. Com a mudança, o FPM passará a receber uma parcela adicional de 1% em março de cada ano, somando-se aos repasses já existentes de julho, setembro e dezembro. Arnaldo Jardim argumentou que o reforço no FPM é vital para as prefeituras.
2: E os municípios há muito tempo pleiteiam essa ampliação, está na hora de reconhecer. Crescentes responsabilidades têm sido repassadas aos municípios e a concentração de arrecadação ainda é no governo federal e nos governos estaduais. Então é justo que se amplie a participação dos municípios. Estou otimista de que a gente possa brevemente deliberar essa questão.
1: Além disso, o texto institui fundos para o Sul e Sudeste, destinando 1% da arrecadação federal para cada região financiar o setor produtivo local por meio de bancos regionais. Atualmente, só as regiões Centro-Oeste, Nordeste e Norte têm um fundo de desenvolvimento em detrimento das regiões Sul e Sudeste. O presidente da comissão especial, o deputado catarinense Valdir Cobalcini, do MDB, estima o valor que as duas regiões passarão a receber com a proposta aprovada.
3: Segundo o cálculo da consultoria da Câmara dos Deputados, cada uma das regiões, a exemplo do que tem o Nordeste, o Norte e o Centro-Oeste, cada um dos fundos, tanto do Sul quanto do Sudeste, algo em torno de 10 bilhões ano a serem divididos por todos os estados, tanto da região Sul quanto da região Sudeste.
1: Os recursos desses fundos serão aplicados prioritariamente em cooperativas, agricultura familiar, pequenas indústrias em municípios de baixa renda per capita nas regiões Sul e Sudeste. De Brasília, da Rede de Notícias Acaerte, repórter Rita Sardi.
0: 8:25, obrigado, repórter Rita Sardi. Sexta-feira chuvosa, tempo, né? Temperatura registrando aí na casa dos 14, 15 graus, tempo cinzento, mas é uma sexta-feira de festa lá em Santa Rosa do Sul, prefeito Almides Roberto da Rosa, porque tem inauguração, é isso? Bom dia.
4: Bom dia, Lavor, bom dia, Candioto. É um prazer muito grande poder estar aqui na 99.5, Mampituba. Passando as coisas boas de Santa Rosa do Sul, nesse dia 12, dia de comemorar o Dia dos Namorados, né?
0: Comprou presente, prefeito?
4: Ah, já estamos providenciando hoje. Quero aqui mandar um abraço especial à minha esposa, né? E dizer que a gente sempre se comporta como eterno namorado, então é...
0: Sidney, nossa. Puxa uma trilha romântica aí, Sidney, pro prefeito fazer uma declaração. Não, tô brincando, que é isso?
4: não pode ser tanto assim, né? Eu acho que... Mas quero mandar um abraço especial ao povo sul-santarrosense e dizer, né, Tacília, que tá aqui nos acompanhando, secretária de saúde, a Márcia, que é a nossa diretora de cultura, né? Que Santa Rosa vive um momento muito bom. Mas, e a gente fica um pouco apreensivo, porque até o dia 4, quando termina essa

0: etapa de conclusão de recursos ao longo desses 5 anos e meio de mandato, eu quero fechar aí com 130 milhões de recursos para Santa Rosa do Sul. Então, vivemos um momento muito feliz, o governo do estado muito presente, os nossos deputados nos ajudando, né, federal, estadual, o governo federal também participa desse projeto nosso lá também e tem feito a diferença. Mas nós, Santa Rosa do Sul, temos um jeito de governar que é um jeito muito forte de entrega. E entrega não é só na saúde, não é só lá na cultura, não é só na educação, é entrega em todas, né? A gente tem feito um trabalho do interior para a cidade, fazendo as ligações de asfalto, cuidando do nosso agricultor, porque hoje está chovendo, né? Fraco, mas as previsões são de chuvas intensas. Nós estamos lá com a equipe, eu quero mandar um abraço especial ao pessoal da agricultura, da defesa civil e da nossa obras que estão lá fazendo aquele trabalho silencioso de desassoreamento, de construção de pontes, fazendo com que, se vir o volume de água que está para vir, nós estamos preparados para ela passar e chegar na lagoa o mais rápido possível.
1: As ações preventivas estão sendo realizadas, por
0: bastante. Nós temos feito uma força-tarefa lá, investindo forte, né? E já que tem um El Niño aí pela frente que diz que vai ser agravante, né? E a gente, tu sabe, quando tu prepara a cidade, né? Graças a Deus nós não temos rio, mas nós temos muitas valas que cortam a cidade, que chegam na lagoa. Graças a Deus, nós temos uma lagoa com nível baixo que recebe tudo isso e não nos atrapalha. Então nós estamos trabalhando forte, sim.
1: Aqui comigo do lado temos a diretora de Cultura e Turismo, que hoje não vai dar entrevista, vai ficar para a próxima. Está registrando tudo para as redes sociais do prefeito, da administração municipal, a Márcia Fernandes da Rosa. Seja bem-vinda. E ainda lá na outra ponta, a secretária de Saúde, a Tacília Matos. Bom dia, secretária.
2: Bom dia, Laor. Bom dia a todos os ouvintes da Rádio Mampituba. É um prazer estar aqui hoje acompanhando o prefeito Almides. Estamos muito felizes hoje, mais ainda, com a entrega de um novo centro de reabilitação no nosso município. É o atendimento especializado chegando dentro da atenção primária à saúde. Então, para a nossa pasta da Secretaria Municipal de Saúde e para toda a população usuária do SUS do nosso município, é um dia muito feliz, um dia de entrega, um dia de entrega de serviço de qualidade.
1: Fala para a gente dessa estrutura, como então, é que ela é?
2: Hoje a inauguração, às 16h, é um prédio anexo ao nosso posto de saúde central, né, na área central do município, e é uma construção voltada toda para um centro de reabilitação e bem-estar. Nesse centro de reabilitação, nós teremos atividades especializadas voltadas para recuperação de saúde e qualidade de vida, onde teremos atividades de hidroterapia, com uma piscina toda especializada, voltada para as atividades de fisioterapia
1: e
2: hidroginástica no próprio local.
1: Diferenciado aqui na região.
2: Isso. Acredito que na região da MESC seja o primeiro. Somos os pioneiros nesse tipo de atividade.
1: Parabéns.
2: Também teremos todo o nosso serviço de fisioterapia, né, do serviço público municipal, nesse local, com fisioterapia também especializada, como a fisioterapia pélvica. Teremos 2 salas de atendimento de pilates voltadas para a população idosa. E ainda atividades físicas, a gente faz atividades em grupo, que já acontecem também na nossa secretaria, que promovem a qualidade de vida dos pacientes que têm doenças crônicas.
1: Quantos profissionais trabalhando nessa nova estrutura?
2: Serão 10 profissionais nessa nova estrutura.
1: Porque não é só abrir a porta, colocar os móveis, né? Também tem que garantir o funcionamento. E o que mais tem que pesa nesse tipo de investimento, não vou falar custo, nesse tipo de investimento, é justamente o pessoal também para trabalhar, né?
2: Isso, esse é um grande diferencial. Ainda ontem conversávamos lá entre a equipe na Secretaria de Saúde. Já quero deixar aqui registrado um abraço para toda a nossa equipe da Secretaria de Saúde, que vem desenvolvendo com muito êxito. Porque onde tem uma equipe comprometida, tem entrega de resultados, né?
1: Qual o tamanho da Secretaria? Sim, qual o tamanho da Secretaria de Saúde? Quantos funcionários hoje?
2: Hoje nós temos aproximadamente 130 funcionários na Secretaria de Saúde do município.
1: É um contingente tanto, né? Para o porte de Santa Rosa do Sul, né?
2: Isso mesmo. Por isso que eu digo que a gente faz os serviços, a gente faz as inaugurações com entrega, com o serviço sendo executado já. Então, nós já temos os profissionais, o espaço para quem hoje puder ir lá conhecer, depois no decorrer na próxima semana, né, a gente vai estar com as portas abertas, porque é um diferencial, sim, na nossa região. Nós estamos muito felizes.

0: com essa entrega.
1: A inauguração é hoje, já vai estar em funcionamento semana que vem?
0: Sim, a inauguração é hoje às 16h. Na segunda-feira, às 7h30, as portas já estão abertas.
1: E a população está convidada a participar da inauguração.
0: Toda a população de Santa Rosa do Sul e região, né? Que tiver vontade de lá conhecer o nosso serviço, estão todos convidados para hoje, então, às 16h, a inauguração do nosso Centro de Reabilitação e Bem-Estar.
1: Que maravilha. Prefeito, recurso da onde?
2: Na verdade, o primeiro passo que a gente fez foi adquirir o terreno ao lado do posto de saúde. Na época, primeiro ano, investi R$300 mil e é onde a gente começou a sonhar, né? Fazer os projetos e buscar parcerias. E aí, com o deputado Marcos Vieira, no qual eu quero agradecer uma atenção especial que ele tem dado para Santa Rosa do Sul.
1: É um dos poucos deputados, frequentemente ele está aqui na nossa programação, que embora seja de outra região, é sempre muito atuante aqui no nosso sul catarinense. Deputado Marcos Vieira.
2: Antes de chegar aqui, eu passei na prefeitura e eu fiz um resuminho do que ele colocou em Santa Rosa do Sul. São 2.100.000 ao longo desses 5 anos. 2.100.000 investido em coisas importantes, que já vamos inaugurar com um investimento dele de R$800 mil na unidade de saúde. E a gente, avaliando o que a gente fez desde a compra com os equipamentos, com tudo que nós temos, com mais a contrapartida financeira que nós estamos dando para entregar o centro funcionando, em torno de 2.000.000 foram investidos naquele local. Então, o investimento a gente fez. Agora, o custeio é uma outra luta que nós vamos buscar parceria com o Estado e também vamos buscar parceria com a Unesc, com profissionais para dar qualidade, porque o nosso centro de atendimento lá, ele é uma clínica, vai ser uma clínica especializada num tratamento diferencial, onde as pessoas vão ter a qualidade no atendimento acrescida, desde a piscina com hidro, desde a fisioterapia. Hoje fazer...
1: Mas a pesquisa lá é a pesquisa. A piscina lá é aquecida, né, prefeito?
2: Aquecida.
1: Com esse frio aí é meio complicado.
2: Aquecida e não precisa nem tratar com
0: cloro.
2: Cloro, ela é com tratamento de sal. Então é tudo...
1: Ah, que maravilha.
2: Climatizada, a temperatura confortável, né, para atender. E ainda tem uma sala, duas salas de pilates que hoje são serviços que só consegue pagos. Né? A piscina de hidroterapia também consegue pago e nós vamos ter lá através do SUS, bancado por Santa Rosa do Sul, esse trabalho de excelência, né? Então o que nós estamos fazendo lá é tratando bem as pessoas de forma de qualidade de vida. O projeto que nós temos sobre você, uma extensão lá também junto com a saúde, que é educação, saúde e social, e nós lidamos com 500 pessoas nesse movimento, seja caminhada, seja na parte esportiva, ele acontece no parque, na saúde, na educação, em todos os lugares. Tem um trabalho em rede muito importante e agora com essa qualidade através da piscina, da hidro, do pilates e das outras fisioterapias que nós temos, vamos alcançar uma etapa muito importante, que é na qualidade do tratamento, né? E o que eu quero reforçar com vocês, que quando a gente faz saúde lá, e a Tarsila fala, a gente entrega de verdade, as nossas unidades de saúde, nós temos 5 unidades de saúde com 4 ESF, bancada pelo governo federal, e uma nós bancamos, são 6 unidades que nós temos
0: com
2: hoje,
0: 5
2: ESF, o que acontece? Onde nós inauguramos um posto de saúde, ele é todo humanizado, tá? E os profissionais lá têm um médico, uma enfermeira, uma técnica de enfermagem, um fisioterapeuta, um dentista, né? Todo um aparato para que possa, um nutricionista, um psicólogo, que ele possa dar dentro da comunidade dele, lá no interior, que nem na Vila Nova, na Peroba, ali na comunidade da Vila Maria, na Vila São Cristóvão, que eu já considero um centro também, e agora no Morro, no Parque Rosita. Nós conseguimos fazer saúde dentro dos bairros e daquele povo. Isso custa caro, porque fazer saúde de verdade. E o que é que nós temos feito? E aí vem os nossos deputados. Por exemplo, vou falar aqui da Giovana de Sá. Ela colocou para nós, ao longo do mandato dela, 10 milhões na Santa Rosa. Quase 5 milhões foi destinado para a saúde. E através dessas emendas que ela nos dá, o Ricardo Guide e os demais, né, outros que contribuíram, faz com que nós tenhamos aquele básico, que é o do dia a dia.

0: franqueado para que nós usamos recursos públicos para investir na qualidade. Então, o que tem acontecido em Santa Rosa é um trabalho de gestão econômica com resultado. Só que isso custa muito caro e tem um esforço muito grande. Até quando nós vamos conseguir emendas parlamentares? Até quando nós vamos conseguir fazer essa... E aí vem a parceria que nós vamos, através do nosso projeto, entregar para o governo do estado para ver se nós, a partir do ano que vem, tenhamos algumas parcerias importantes. Haja visto que o governo também, a universidade gratuita, ele forma os profissionais e ele precisa fazer estágio. E a Unesc já nos prontificou a direcionar profissionais para nos ajudar. Então nós estamos indo em busca. Não adianta fazer a obra. Ela tem que ter funcionalidade. E o desafio nosso, e a Tacília sabe disso, que é das 7h30 às 9h da noite, de segunda a sexta. Então é um horário estendido que vai proporcionar para aquela pessoa que tem, que está ocupada, que tem que trabalhar, ela possa usar, desde que ela tenha um acompanhamento, desde que ela tenha um laudo, porque não é uma piscina de lazer, né? Não vai ser uma coisa de... tecnicamente, nós vamos passar um pouquinho de trabalho, tá, Cília? Eu sei disso, porque as pessoas imaginam, agora vou fazer uma fisioterapia, uma hidro na piscina. Não, tem todo um aparato, uma estrutura, e aí vem o trabalho de equipe, e eu confio muito no trabalho da Tacília junto com a equipe dela, que Santa Rosa do Sul, a última pesquisa que nós tivemos, 80% das pessoas avaliaram a saúde como bom e ótimo. E isso me deixa muito tranquilo como prefeito, que os investimentos as pessoas estão entendendo. Esse é o caminho, investir bem para as pessoas entenderem, porque quando tu devolve o dinheiro para as pessoas, é isso que faz a gestão.
1: Números impressionantes da avaliação positiva do Sul Santa Rosense. Agora vamos rapidamente ao intervalo comercial, Sidney, a gente está devendo aí. Vamos abrir espaço para as empresas, produtos e serviços que acreditam no nosso trabalho, mas sobretudo na crescente qualificada audiência da 99.5. Já estaremos de volta com os nossos amigos lá de Santa Rosa do Sul.
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1: No centro de Sombrio, 17 graus.
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1: Agora são 8:43, 8:43, estamos de volta com o nosso Mampituba Notícias. Prefeito, para registrar, quantos por cento de aprovação na área da saúde?
2: 80%.
1: Impressionante.
2: E o do prefeito 81, também tem que falar.
1: Pouquinho mais.
2: Sou um pouquinho melhor que a saúde. Tem que ser,
3: só,
2: né?
3: Um pouquinho.
1: Agora, prefeito, vamos falar um instante também da área da educação. Temos duas importantes notícias. Ontem tivemos inauguração do EJA, é isso? Da aula do EJA.
2: Da aula inaugural do EJA. Isso. Eu estava conversando aqui em off e fiquei muito feliz que ontem, que são mais de 60 alunos que estão com disposição de retomar, né?
1: Aqui, 60 alunos?
2: 60 alunos das turmas, né? Desde as séries iniciais até o ensino médio, que estão com uma proposta de voltar. E nós estamos agora também trabalhando uma turma para aquelas que não são alfabetizadas. Então, nós estamos trabalhando, buscando essa pessoa para inserir nesse direito de pelo menos escrever o seu nome, de ter a. E nós estamos já trabalhando isso. Nós fizemos uma parceria com o SESI, Senai. E ontem, através da parceria que nós fizemos, foi a aula inaugural. E aí nós estamos trabalhando com aula presencial um dia por semana, fica muito bom, com uma apostila, com acompanhamento, e essas pessoas, dentro de um ano, ela pode recuperar o ano letivo que ela perdeu, né? Talvez o ensino médio, o ensino fundamental. Então, isso é importante, gente. Eu acho que quando eu formo esses pessoal lá, que todo ano a gente faz uma formatura, eu fico feliz, porque é a retomada, é um caminho da transformação.
1: É a cidadania, né?
2: É a cidadania. O homem precisa de ter três princípios básicos: acreditar na ciência, que transforma e nos dá saúde, mas o conhecimento, que transforma a vida das pessoas, e acreditar em Deus. Não tem outros caminhos, né? E a gente tem esse foco lá voltado, né? E a educação do nosso município, só para reforçar, nós estamos trabalhando hoje, por dia, entregando 2.652 refeições. E refeições acompanhadas por nutricionista, que o meu filho está na escola, não come em casa. Baseada na fruta, no suco, na alimentação saudável, né? Seja ela todo dia com cardápio diferente, e em todas as escolas, 2.652. Nós investimos em Santa Rosa 1.200.000 só em merenda escolar. Então, nós recebemos do governo do federal e dos retornos 1 milhão de reais é tirado do recurso próprio para entregar uma merenda saudável, sem contar uniforme, transporte escolar, que eu vou falar também que essa semana nós reforçamos a nossa frota com mais 2 ônibus. Nós tínhamos 18, passamos para 20, e a Laor, nós buscamos criança na casa, na porta da casa, entregamos na escola.
1: Não diretor. Tem mais aquela história de caminhar 5, 6 quilômetros, que era a realidade da boa parte dos municípios aí.
2: É na quadra, eles não querem mais nem. Na quadra da escola, metros. Nós estamos pegando eles, os moradores da
1: quadra. Daqui a pouco vão buscar dentro de casa, né?
2: Vão buscar. E

0: E com chuva nós aparemos na porta ainda. Mas, e ainda o interessante disso, que tem um monitor, os ônibus são todos eles com câmera de segurança, chega na frente da escola, tem um vigia, todo um aparato. Ontem eu vi a felicidade, fui lá pegar o boletim do meu filho, e aí os pais faceiros, ordenado, uma coisa muito boa, educação trabalhando, e eu quero mandar um abraço especial a Cleonice também, e a Márcia, que faz parte da cultura e está lá. E nós trabalhamos educação no contraturno, nos projetos, no esporte. Nós temos hoje números fantásticos, Laura. Nós somos entre os 15 do município, no Gerva, nos 4 últimos Gerva, nós postulamos entre segundo e terceiro lugar. Olha bem.
1: Oh, mas essa Santa Rosa está dando trabalho aí na região.
0: Ficamos atrás de Arananguá e de Sombrio.
1: Ah, é? Exatamente. Já passaram, Turvo?
0: Ah, tudo foi fichinha pra nós. Só brincando.
1: Prefeito Heriberto tá escutando lá.
0: Mas assim, o meu filho chegou todo feliz esse dia no JASC também, agora que eles ganharam.
1: Como é que é o nome do garoto?
0: É o Heitor.
1: Heitor.
0: Eles passaram por Arananguá, Sombrio, Praia Grande, e ganharam do Ermo e terminaram e do Turvo na final. E agora eles vão de segunda-feira representar a região lá na micro-regional lá em Uruçanga.
1: Que maravilha.
0: Estava todo feliz, né? Uma criança com 11 anos, representando o município, e é a força do projeto, força do treinamento, força do trabalho. E ao nosso servidor público, eu sei que o Alaúr está com pressa também, porque o programa nosso servidor público. Hoje...
1: São muitas as informações de Santa Rosa do Sul, tem que vir mais vezes aqui, prefeito.
0: Alaúr, hoje está na conta de todo mundo, a metade desse terceiro de todos os nossos servidores públicos. A gente depositou 1.069.000 ontem. E hoje está todo mundo resolvendo a situação.
1: Está com bom dinheirinho para comprar o presente dos namorados.
0: Quero deixar uma dica, não gaste tudo quando chegar no Natal, faz falta essa metade, essa metade. Eu tiro por mim, mas eu acho que vai aliviar muito. E o comércio agradece, e as pessoas agradecem. O dia dos namorados agradece, porque vai ter um presentinho. Então é com muito esforço, né? Eu quero reforçar isso, um trabalho de equipe, juntamente com o meu vice, com os nossos vereadores, com todos os secretários. É um trabalho que não para. Nós estamos lá trabalhando dioturnamente e estendendo o horário até as 9 todo dia no Posto Saúde.
1: Prefeito, muito obrigado. Daqui vamos para Arananguá agora, é isso?
0: Isso, nós estamos numa reunião na MESC, agora pela manhã, né? Num programa que o governo do estado está incrementando para nas prefeituras e trazer a modernidade para nós. E à tarde tem uma reunião ordinária da MESC também. Para estar 16 horas, né, Tacília? Lá inaugurando no Posto de Saúde, esse deixar o convite não só ao Sul Santa Rosense, mas à imprensa, aos amigos que gostam de ver. Nós tivemos, durante a semana passada, uma visita do prefeito de Araquari, nos visitando.
1: Lá do norte do estado?
0: Lá no norte do estado, visitando, porque nós também temos hoje uma clínica de autismo, criança com espectro, preparada para receber e trabalhar essa questão do AE, que é nas escolas.
1: Tem muito município grande que não tem.
0: Exatamente, somos o pioneiro também aqui na região e sendo um modelo para outros municípios que estão nos procurando para poder fazer com que essa questão do espectro do autista, ou seja ele que for, seja resolvido no trabalho, porque tem gente que pode pagar, mas tem gente que não pode. Então nós lá tratamos todo mundo igual, todo mundo que tem o seu filho na escola está sendo bem atendido, e nós vamos fazer um trabalho de socializar, não é socializar, de fazer com que essa criança lá na frente colha diferente aquilo que foi plantado.
1: Atendimento humanizado, o imposto do Sul Santa Rosense voltando em obras, em serviços lá no município. Prefeito, muito obrigado.
0: Abraço. Feliz dia dos namorados a todos.
1: Não vai vir a declaração mesmo?
0: Não, olha.
1: Deixa pra próxima, deixa pra próxima.
0: Ela sabe que o quanto eu sou apaixonado por ela. Ah, então olha, tá aí. Tudo certo, né? Vai ganhar um presentinho.
1: Tá, senão, bom.
0: Senão não ganha beijo também, né? Mas,
1: tá certo.
0: Mas é isso aí.
1: Vai ser recompensado. A secretária de saúde, Tacília, também muito obrigado.
2: Muito obrigada. Aguardamos todos então às 16 horas para nossa inauguração do Centro de Reabilitação. Um abraço e um bom dia.
1: Bom dia. Agradecemos aqui também a Márcia Fernanda da Rosa, diretora de Cultura e Turismo. Registrou tudo já. O conteúdo vai para as redes sociais. Intervalo comercial. Estaremos de volta daqui a pouquinho.
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7: Horas e 56 minutos, estamos de volta com o nosso Mampituba Notícias. Agora o Sérgio já está conosco, Sidney.

0: Então vamos com um recado sempre importantíssimo, pontual e necessário aqui na nossa programação, direto da Sony Bem-Estar, o colchão da família. Bom dia, Sérgio.
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0: Tá aí. Autoconvidável, grande Sérgio, direto da Sony Bem-Estar, o colchão da família. 8:58 para encerrar o programa, os destaques do esporte.
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0: Principal destaque, claro, para a Copa do Mundo da FIFA, que começou ontem com 2 jogos. México venceu a África do Sul pelo placar de 2-0. E a Coreia do Sul venceu a República Tcheca pelo placar de 2-1, os dois primeiros jogos da competição mundial, que terá sequência, obviamente, nessa sexta-feira, com mais 2 confrontos. Hoje tem Canadá e Bósnia, às 16h, e logo mais tarde, às 22 horas, teremos Estados Unidos e Paraguai. Ontem tivemos a abertura da Copa do Mundo no México, hoje tem a abertura também no Canadá e nos Estados Unidos. Ainda aqui no calendário do final de semana também, lembrando que hoje, deixa-me ver aqui, hoje também tem Campeonato Brasileiro da Série B, né? Hoje tem Atlético Goianiense e CRB pela segunda divisão do Campeonato Nacional. E amanhã, pela Copa do Mundo da FIFA, tem 3 jogos. Catar e Suíça, 16h, 19h vai estrear a seleção do Carlo Ancelotti. Seleção da Itália, não, Itália não vai para a Copa do Mundo, seleção do Brasil. Brasil e Marrocos, às 19h amanhã. E ainda nós teremos o Haiti enfrentando a Escócia. No domingo aí a agenda já é um pouco maior, né? Tem Campeonato Brasileiro da Série B, tem São Bernardo Esporte, Juventude Ponte Preta, o Atlético recebe o Goiás, Cuiabá e Vila Nova, Novo Horizontino enfrentando o Náutico e o Botafogo de Ribeirão Preto medirá forças com o Operário do Paraná. E pela Copa do Mundo da FIFA, no domingo, tem Austrália e Turquia. 1h da manhã, Sidney Candioto, tu vai acordar, né? Para ver o jogo entre Austrália e Turquia. Alemanha e Curaçao, 14h, Curaçao, o nome do time. 14h, Alemanha e Curaçao. Holanda e Japão, Costa do Marfim e Equador, e a Suécia vai enfrentar a Tunísia a partir das 23h. 9h, 1 minuto, o programa de hoje fica por aqui, obrigado mesmo pela sua audiência. Fique agora com ele, Sidney Candioto, conduzindo, pilotando o seu Expresso Campeiro. Segunda, estaremos de volta nesse mesmo horário. Um abraço, bom dia, bom final de semana e até lá.

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3: 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Simbora por aqui com a melhor da música gaúcha. Mais um Expresso Campeiro nesta manhã de sexta-feira. E sextou, 12 de junho de 2026. Vamos juntos por aqui com a melhor da música gaúcha. Um ótimo final de semana para você ligado por aqui na melhor. Que tal, hein? Sexta-feira caiu aquela garoinha, aquela chuvinha, mas que tal? Temperatura em 16 graus no momento aqui na cidade de Sombrio. Alô, você ligado aqui na nossa programação. Muito bom dia, um forte abraço a todos. E é claro, vamos juntos com muita música boa pra você. Nesta sexta-feira, 12 de junho, dia dos namorados, hein? Amanhã, sabadão, quem não conquistou ainda, né? Amanhã é o dia, hein? Dia de Santo Antônio. Feriado aqui na cidade de Sombrio, né? Santo Antônio de Pádua, as que tal? 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Seu nome completo no nosso WhatsApp no 4835332000 para você concorrer a almoços do restaurante Panela de Ferro e para o final de semana em Santa Rosa do Sul, hein? Vamos embora então, por aqui começando com o Tchê Barbaridade. Simbora, bom dia para você ligado na melhor.

0: Aí está o Timbre da Verdade, você virou saudade, 1, 2, 3, na programação da nossa FM Nativa. É, gurizada, sextou, mas que tal?
1: Ô, Cid, tem muita gente atrás desse santo aí, né?
0: Santo Antônio?
1: Tem muita gente atrás desse santo.
0: Mas que tal, é, sabe, né, que está avurso, como diz o catista, né? A hora é agora, né? Aí amanhã é o dia. Simbora por aqui, 4835332000 para você ligado aqui na nossa FM Nativa. Lucimar Macedo também está ligado. Bom dia, Lucimar. Um abraço para você curtindo também a nossa programação. O Fernandão já lá em Praia Grande, né? Desde cedito, curtindo no mínimo da música gaúcha também. Recados por aqui no nosso WhatsApp. Bom dia.
2: Outro, meu filho. Bom dia a todos os ouvintes. Sextou.
0: Sextou.
2: Quero concorrer ao almoço aí do Panela de Ferro. Tá na hora, né? De eu ganhar outro.
0: Valeu, tia Guri. Um abraço. Bom dia para você curtindo a nossa programação, né? É, se não ganhar, né, tio Silas? É só fazer uma visita lá no tio Vino, né? Tio Vino é diferenciado também. Olá, bom dia, Rafael. Acompanhando essa programação em Aranaguá, concorrendo também. Hoje, aniversário do centenário e lendário Zé Tucano. É isso, amigo Valdir Meller. Opa, então um abração, né? Ao amigo Zé Tucano. Maravilha, toda a programação aí especial para ele, né? Tradicionalista Zé Tucano. Ouvinte da 99.5 também, né?
3: Bom dia, Sidney Candioto. Aqui é a Bela da Raizeira. Eu queria mandar o Praga para todos os enamorados que não são enamorados também, para que tenhamos uma ótima sexta-feira, dia dos namorados. Beijo.
0: Valeu, um abraço para você também curtindo por aqui a nossa FM Nativa. Amigo Marcos acompanhando nossa programação também. O tio Chico Gattner está ligado na nossa FM Nativa. O Sandro Oliveira acompanhando também nossa programação. A Ivone está ligada por aqui. O Valdir também ouvindo. A Dumirum da Música Gaúcha. E mais por aqui acompanhando a nossa programação. Um abraço lá para a Arlene, né? Já mandando seu recado. Já vamos atender a Arlene também, curtindo a número 1 da música gaúcha. Maravilha, maravilha. Vamos embora por aqui com o Chiquito Bordoneio na programação da 99 neste sextou, então, né?

Aí está o Chiquito Bordoneio. Ui, é. Então tá bom, né? O caldeirão do amor da nossa FM Nativa nesta manhã de sextou, hein? Que dia de boteco, mas que barbaridade.

0: está o Tia Garoto, Boteco Viale Canção por aqui na número 1 da música gaúcha, pra você ligadito na melhor. Diga lá, amigo Marciano.
1: É, o Zé Sindicador já tá enfermeadinho, né? Essa chuva.
0: Ei.
1: Hã? Enroladinho nas cobertas. Dois travesseiros em cada lado.
0: Zé Falador também, né? Por favor. Quem mais por aqui mandando seu alô, seu recado aqui na nossa programação? Bom dia.
2: Buenas, candidato.
0: Buenas.
2: Joga aí pro Rui Rabelo, Bruno Pérez, lá pro Dalto, olha também pro Rocha, pro Cássio, pra todos que estão na escuta aí, pro Catarina lá da Forquilhinha. Vou dar pra eles o convite que recebi.
0: Valeu, um abraço, um bom dia pra você. Tu recebeu o convite pelo jeito, né? Tô mandando música pro tio Daltro. Um abraço pra você curtindo a nossa programação, Juliano Duarte também. Feliz Dia dos Namorados para os bem casados também. Isso aí, Tia Guri. Forte abraço a você também. O nosso amigo Daniel Correia também está ligado aqui na nossa programação. Ô, Tia Guri, terra do velho Jaguara. E agora, né? Onde será a terra do velho Jaguara? Deve ser ermo, né? Bom dia pra você curtindo também a programação da 99. Vamos embora por aqui com o melhor da música gaúcha. É, o ermo. Tio Sidney Simão. Bom dia, tio Sidney. Prepara o almoço aí que o Daniel Correia está chegando. Aí é diferenciado. Vamos embora com o melhor da música gaúcha. Edinho Generoso diz o

0: Entendido os namorados, por isso que ele está vindo de Garopaba, ou ela vindo de Garopaba. Não entendi aqui, ô Edinho. O Pfeiffer também está ligado à programação, buenas. O Pedro também acompanhando por aqui, Morro dos Conventos. Bom dia, concorrendo também aos almoços. Valeu, Pedro. O Paulinho também está ligado na 99, né, Paulinho? Bom dia, Tia Guri.
1: Candioto, bom dia, tudo bom certo? Dia,
0: tudo
1: Candioto,
0: bem.
1: Sapeca para nós aí a cartucheira com garotaço, hoje é sexta-feira, né? Vamos dar para não recuar, né?
0: É.
1: Dá um abraço, gurizado do Gauchão, aqui temos firme na peleia.
0: Opa,
1: aqui, que tá bonito.
0: Tá bonito
1: um abraço,
0: mesmo.
1: Candioto. Bom final de semana para nós aí, Deus nos abençoe. Botemos, não recuemos. Simbora.
0: Vamos embora, Paulinho. Buenas, bom trabalho para vocês aí, curtindo também no Mirum da Música Gaúcha. Ju Pacheco também está ligada por aqui. Bom dia, Ju. Um abraço. E o Fernando de Bonier Gaivota também acompanhando a programação. Já já o teu recado, tá? Hoje é mais cedo, né, Fernando? Hoje tem Pilates, né? Então, simbora por aqui com o melhor da música gaúcha. 4835332000. Já já por aqui ele na 99.5. João Luiz Correia, para você ligado na programação da número 1.
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0: 9:23.
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7: Eu sei que hoje é o dia do romance, o dia dos namorados, mas para os apaixonados por futebol é dia de estreia, em que o Canadá, time local, faz a sua estreia com a Bósnia e Herzegovina às 16h e depois às 22h pelo grupo D. Os Estados Unidos enfrentam o Paraguai em Los Angeles. E a expectativa do torcedor brasileiro já está voltada para sábado, quando o Brasil estreia na Copa de diante do Marrocos às 19h em Nova Jersey. E eu estarei lá no Jogo do Brasil e vou trazer todas as informações para vocês. Eu sou Melina Calduro, diretamente de Nova Jersey, nos Estados Unidos, para o Acaerte em Campo.
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João Luiz Correia, tirando lasca e batendo casco na programação da nossa FM Nativa. Sextou, gurizada. Vamos no camelo até meio-dia, dopo. Que você chave, não? Pra mim. 4835332000.

0: 5 na 5.
1: Recados aqui no nosso WhatsApp, no 4835332000, pra você ligado na nossa FM Nativa, hein? Um bom dia, um abraço, pessoal de Ermo, ligados na 99.5, nosso amigo Kel, grande Kel, curtindo a programação, Kel Maninho, e também nosso amigo Sidmar, grande Sidmar, pedalando a sua Monarque. Aí o guri é diferenciado, né? Ah, te contar um negócio. Opa, um abração aqui também nosso amigo. É, ligado aqui no 99.5, hein? Passando por aí, lá do Grupo Canto do Sul, Tio Neri, grande Tio Neri, ouvindo a 99.5 também, né? Vi essa foto aí, Marciano, é diferenciado, né? Hã? Conta pra nós aí o que tu achou.
2: Dois palmitos, eu visou com essas bolas de pera aí, né? É, louco, que essas pantufas coloridas aí?
1: Pantufa colorida. Um abraço nosso amigo Furlão, lá em Jacinto Machado, curtindo a nossa FM Nativa. O Anselmo, lá no Morro do Gato, também está ligado na programação. Lucemar, ligadito por aqui. Ô, tchê, guri, aí sim, né? Cardápio dos namorados, diferenciado aí, hein? Grande Lucemar e Suelen, curtindo. O Cristiano Pimpim, ligado na programação também. Daniel Correia, diga lá, Daniel.
3: Ô, Candioto, falou uma boa agora, já que ele não faz nada, hein? Sabe que o tio Ney não faz nada, né?
1: Nada.
3: Semana inteira. Só vai no bailão dos coroa no dia de semana à tarde. Podia fazer uma carninha pra nós ali meio-dia, né? Tô aqui pela cidade.
1: Fala isso pra ele. Fala isso pra ele que já diz, né? Quem trata de filhote barbado é gato. Grande tio Ney. A Neuza também está ligada na programação. Bom dia, Neuza. Um abraço. Você também curtindo. Quem mais por aqui? Olá, bom dia. Quero participar do sorteio do almoço. É Luiz. Luiz Zampoli, curtindo a programação também. A Isabel está ligada na programação. Bom dia, Isabel. Pessoal de Xangri lá dos Mares, Passo de Torres. Um ótimo dia. Vai para o meu namorado, Antônio. Uma do Porca Véia. Tá bom. Bom dia. Juraci também acompanhando nossa programação. Bom dia, Juraci. Já a música do amigo Paulinho, grande Paulinho. Tio Silas está ligado por aqui na 99, né, tio Silas? Buenas, tia Guri, curtindo a programação sempre, hein? O amigo Pedro também está ligado na 99.5. Bom dia, Pedrão, curtindo a nossa FM Nativa também. Abração para você, para Jô, claro, o Ian, o Jonas, Serafim Borges, a Cíntia, Serafim, também Isadora, né? Todo mundo aqui, nome na lista, para concorrer com os almoços, tá bom? Um forte abraço aí para vocês, ligados na número 1 da música gaúcha. A menina do Suco da Confusão também por aqui, bom dia.
4: Bom dia, Sidney.
1: Bom dia.
4: O que você achaste dessa sexta-feira?
1: Especial.
4: Chuvosa. Pra quem que tá só pra tomar o quê? Suco da Confusão e ficar bem quietinho aguardando os jogos amanhã do Brasil, certo?
1: Certo.
4: Um bom dia pra vocês da rádio. Eu gostaria de ouvir a música Fundo da Grota, certo? Oferecer pra todos os ouvintes, pra vocês da rádio e pra minha amiga Lu. Uma ótima sexta-feira e dá-lhe Suco da Confusão, certo?
1: Certo.
5: Essa só o Caio Santos toca, tá?
1: Muito bem, são 9:37, 9:37. 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

aqui também acompanhando nessa programação. Bom dia, gostaria de participar do sorteio do almoço. É o Ezequiel Maciel de da São Pedro Sombrio. Um abraço para você também.

0: Bem curtindo 99. Sidney. Tio Valério, ligado na programação, beleza, tio Valério? Vamos te responder aí, tá? Tio Neri acompanhando nossa programação também. Bom dia, tio Neri. Esse é diferenciado e marvado também, né? Quem mais por aqui? Bom dia.
1: Bom dia, meu amigo Candioto. Aqui é o José Antônio de Praia Grande. Roda pra nós frases de amor com o Grupo Reponte. Ofereço aí pra minha prenda, né? Nesse dia especial, Dia dos Namorados. Ela que sempre será o meu eterno amor. Um grande abraço.
0: Opa! Valeu, tio Guri. Um abraço pra você também curtindo por aqui a nossa FM Nativa, hein? Vamos embora.
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0: Temperatura em 17 graus.
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8: Isso mesmo, são 9 horas e 42 minutos, 9:42. Vamos seguindo por aqui com mais música na nossa programação. Amigo Márcio,

Sombrio, grande Márcio, também ligadito na nossa FM Nativa, concorrendo também aos almoços do Panela de Ferro. Ele pediu ao Roda Já a música do Tchê Guri, Amor de Baile. Na sequência tem os Monarcas por aqui também, Grupo Reponte, já na nossa FM Nativa. E é claro, seguimos com Canto do Sul, na número 1 da música gaúcha.

0: embora por aqui com o melhor da música gaúcha. E guri?
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0: Ligada também na nossa programação está a Maria Soneia, ouvindo a número 1 da música gaúcha. Bom dia pra você também acompanhando a nossa programação. Pediu a música Milonga pra ti dos Monarcas. Um forte abraço aí pra você acompanhando a nossa programação também. Roda sim, tá bom? Maravilha. Quem mais por aqui ouvindo a número 1 da música gaúcha? Tá acompanhando por aqui o Expresso Campeiro. Amigo Beto Cipriano também está ligado na programação, pediu Batendo Água do Marenco, mandando para o tio Pedro Maurício, que está de aniversário hoje. Então, um abração, felicidades, é o Pedro Maurício, o aniversariante. Valeu, então, guri. Buenas. Quem mais por aqui? Bom dia.
2: Bom dia, tio Cid, meus colegas, tudo bom?
0: Tudo bem.
2: Vai embalar aí dessa sexta-feira chuvosa aí, vamos tocar aí, cheiro do Iapão e Vaneira Grossa,
0: mas,
2: com os Monarcas,
0: rapaz,
2: vai pra toda a galera que está ouvindo essa rádio, pra vocês aí, uma ótima sexta-feira e um bom final de semana, um abraço.
0: Essa música está programada, é a próxima que eu vou rodar aqui. Ô, Tiguri, é diferenciado, hein? Tem mais, bom dia.
3: Bom dia, Sidney Canhoto. Manda aí uma música aí pros amigos, Ademar Pereira, uns 40 anos, eu acho que é essa aí. Dá pra mandar pra todos os ouvintes aí, os amigos. Pra todos que estão na escuta aí.
0: Nascimento Borges, um abraço pra você ligado na programação também. Diga lá, tio Zé.
4: Sextou, guri?
0: Sextou.
4: Roda aí a Ciganinha Feiticeira, hein?
0: Sim.
4: Pra todos na escuta, hein? Hoje só por casa. Chuva e chuva aqui no 13 de maio.
0: O trem não passou por aí hoje, então, tio Zeca. Tu tá meio fora da curva, né? Vamos embora por aqui com o melhor da música gaúcha. Vamos lá, Maria Terezinha, bom dia pra você.
5: Bom dia, Sidney. Eu também estou ligada na 99.5.
0: Ali que eu dizia.
5: Aqui de Gaivotas, é a Maria. E eu queria desejar um feliz dia dos namorados a todos os namorados, os enamorados, os apaixonados e os bem casados. E curtir também o programa, que é muito bom, e participar do sorteio do almoço.
0: Valeu.
5: Se for atendida. Beijos, agradeço.
0: Um abraço pra um você também, dia. Curtindo a programação. Quem mais por aqui? Olá, bom dia. Quero ouvir a música. Estou voltando pra ficar para a Ivone e o Márcio. Bom final de semana, a Neuci acompanhando nossa programação. Valeu, Neuci. Roda sim, hein? Estou voltando pra ficar já na programação da número 1 da música gaúcha. Maravilha, hein? Um bom dia, né? O amigo Geraldo também, né? Grande Geraldo, também ouvinte aqui da nossa FM Nativa. Ele tá mandando aqui um alô. Os sócios da Gerdau, né? É, tu também, né, Geraldo? É bravo o negócio. O amigo Diego Alemão também está ligado na programação, né, Diegão? É áudio do Faísca, né? Só pode, né? Coisa de louco. Minha Nossa Senhora. A foto vou te contar, né? Coragem também. 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Amigo Edinho, fofura de farofa do assumido, né, rapaz? Barbaridade. Tem mais por aqui, Luciane Spelocin. Já o teu recado também. Buenas, Tiguri. Um abraço, amigo ligado aqui na número 1 da música gaúcha. Na sequência tem Os Monarcas, Cheiro de Galpão e Vaneira Grossa.
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0: 9:58.
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0: Simbora por aqui com os monarcas, cheiro de galpão e vaneira grossa na 99.
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0: Isso mesmo, por aqui com o melhor da música gaúcha.
2: Tava aqui pensando assim. Dia dos namorados.
0: Isso.
2: Quantos amor perdido que Zé Bete foi, né?
0: Também, né, meu? Depois de 26 anos aí, tu troca de religião. Quero o que daí, né? Se perdeu, guri. 10:07, 10:07. 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Daqui a pouco tem recado do Grolinho também aqui na 99.5. 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

0: 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Lembrando, em aniversariante do dia ganha um almoço. 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Dez horas, oito minutos. Por aqui nós vamos seguindo com o melhor da música gaúcha, hein? E com o recado dele, né? Direto da Sono Bem-Estar, o colchão da família, amigo Sérgio, bom dia.
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0: Valeu, Tiguri, um abraço, bom dia, amigo Sérgio da Sono Bem-Estar, o colchão da família, também ligado no Expresso Campeiro. Tio Chico, buenas, Seguri. Um abraço a você também, curtindo sempre por aqui, é número 1. Muito bem, recados por aqui na nossa programação. A Jacira, Jacira ligada na nossa FM Nativa. Bom dia para você curtindo a programação. Maravilha, hein? Concorrendo também aos almoços, tá bom? Jacira Minosso, Balneário Gaivota, um abraço, bom dia. É, Luciane, buenas.
2: Bom dia.
0: Bom dia.
2: Toca pra nós, faz favor, Merceditas, e manda pra tia Jo, que é uma especial pra ela hoje no Dia dos Namorados. Feito.
0: Valeu, tia Guri, um abraço, bom dia pra você também curtindo. Hot Sim, Merceditas, na programação da 99.5. Opa, por aqui também ouvindo ele, o amigo Cássio, acompanhando nossa programação. Diga lá, tio Cássio.
3: Fala, Candioto, bom dia.
0: Bom dia.
3: Toca aí, Gritos de Liberdade. Manda Sim. Pro Sandro, pro Cauã, pro gurizado que tá na obra, pro Pedro, pro Matheus, que estão aqui em casa jogando pingue-pongue, fervendo com dia de chuva, né,
0: Pedro? Meu Jesus. Só digo,
3: e
0: né?
3: E tá ansioso pra ir aonde, Pedro, amanhã?
4: Na trilha dos
3: meia-roda
4: aqui.
3: E é isso aí. Domingo tem, né, Candioto? Essa chuvinha aí.
0: Meu Deus.
3: Vai dar bom, né? O que tu acha, Candioto?
0: Bah.
3: O Cauã, segunda-feira, botou a moto pra vender, mas acho que A Domingo não vai se aguentar e vai.

0: trilhas de ir pra cavalgada.
1: Ah, é?
0: O guri é eclético, né, cara?
1: Que coisa de louco, isso? Grande Cauã.
0: O Candioto manda pra França aí também.
1: Não manda.
0: Já disse namorados, né? Minha eterna namorada aí. E pra todo mundo que tá ouvindo a rádio.
1: Valeu, Grey.
0: Que chuvinha, né? Pra trilha domingo.
1: Especial de primeira. Um abraço, gurizada dos Via Rodas, Morris do Sul, Rio Grande do Sul, também curtindo sempre a programação, hein? Vamos embora com mais recados e música na número 1 da música gaúcha. Um bom dia, nosso amigo, o Antônio, né? Tio Antônio, acompanhando a nossa programação também, né? Buenas. Pessoal de Turvo, Jacinto Machado, Ermo, ouvindo a nossa programação. Sandra Oliveira por aqui também. Um abração. Próximo bloco para a esposa, a Miriam, pelo Dia dos Namorados. Valeu, Sandro. Jacinto Machado curtindo a número 1. O amigo Neguinho do Pontão e a Zete também ligaditos na programação. Bom dia, mandando música para os trilheiros. Um abração para o Tio Nedir, o Sônia, o Ricardo. E a música é Caminhonete Branca. Valeu, Tia Guri. Um abraço a você também curtindo o melhor da música gaúcha. Na 99 tem Grupo Querência.
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1: 10:18.
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6: Simbora por aqui com o melhor da música gaúcha. Para você ligado na nossa programação, nosso WhatsApp é 4835332000, em 4835332000, para você curtindo a número 1 da música gaúcha. 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Aqui é a Franciane Borba, ligada na programação em Araranguá, pediu a música Sonhando na Vaneira. Tu está de aniversário hoje, então? Opa, muitas felicidades e para você, tá bom, Franciane? Um abraço, eu rodo sim, Sonhando na Vaneira. Já já aqui na programação e concorrendo também aos almoços lá do Panela de Ferro, né? Hoje, se você for almoçar no Panela de Ferro, né? Aniversariante do dia, ganha um almoço, tá bom?

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E na 99 tem Tia Garotos.

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1: Vamos ver a moçada agora cantando com a gente aí. Música que representa o nosso Rio Grande, que fala da nossa liberdade, da nossa história. Eu quero ver todo Porto Alegre cantando com o rodeio aí. Essa aqui é uma das páginas musicais que se torna imortal na boca do povo, porque defende a bravura do nosso povo. 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

0: Aí está o Grupo Som do Sul, matinê para Pedra e a Cigana Feiticeira na nossa FM Nativa.
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0: Isso mesmo, simbora por aqui, 4835332000, amigo Jonas, grande Jonas Guimarães, mandando música, Deus é assim. Opa, nome do sorteio, sim. Tá bom, Tiaguri, um abraço, bom dia, ao amigo curtindo a programação na cidade de Sombrio, né? Por aqui também, ouvindo 99.5. Olá, bom dia, Sidney, roda música. Uma bem bonita aí para o Pedro e o Genésio, que estão fazendo muro aqui em casa. Opa, um abraço ao Genésio e também nosso amigo Pedro, que está mandando, que é a Olina Fagundes. Bom final de semana aí pra vocês, curtindo a nossa FM Nativa também, né? Maravilha. Diego Alemão, na cidade de Turvo, também está ligado por aqui. Bom dia, Diegão. Um abraço aí, Tia Guri. Bom dia, amigo Peroba. Também curtindo 99.5. Valeu, Peroba. Um abraço. Quem mais por aqui? O amigo Adams, grande Adams, Abate, Buenas, Araranguá, curtindo a programação também. Luciano, bom dia, Luciano.
2: Aqui quem fala, Luciano Prudência, cidade de Torres. Manda uma música pra nós aí, bem galdeira aí, pro meu colega Guilherme, que tá na escuta comigo aqui no CFC Passo de Torres, e coloca meu nome aí no sorteio.
0: Valeu.
2: Valeu. Guilherme. Esse almoço é meu fim de semana aí, eu vou levar, né, vai pra curtir o dia dos namorados.
0: Maravilha, hein? Opa, hoje é só até o meio-dia, então, né, amigo Ramiro, é isso aí, tchê.

0: abraço. Pra trabalhar à tarde tem que ser muito desorganizado. Tu também, né? Um abração pra você, quero vir o criado tipo bicho Tia Garotos, para o nosso amigo, né? Lá o Vitinho, o Gilson, né? O Edinho, o Vino, o Solério, o Camelo, o Kel, o Juja, quem mais por aqui? O Tonico da Mac Martins, o Britão, Brito, o Camelo, o Paulinho de São Jorge, que vai andar junto com o Brito no domingo. Um abraço pra você, Valmir. Já tem criado tipo bicho, hein? Quantos namoro e casamento saiu lá no Tizeba, né? É verdade, meu. Bah, pela história, hein? E terminou também. Por aí vai. Tá vendo? É fora da curva. Agora não se fala mais Gilson. Agora é cientista. Cientista Gilson. Não esqueça disso, Valmir. Olá, bom dia. Quero participar do sorteio do almoço. Roda pra nós uma música do Baitaca. Nazareno Francisco. Buenas, guri. Um abraço pra você também. Quem mais? Bom dia.
1: Bom dia, Candioto. Tudo bem?
0: Tudo
1: aqui
0: bem.
1: É a Maria da Rua do Sal.
0: Opa.
1: Queria ouvir uma música bem linda do Serrano para oferecer pro meu marido Pedro, pra nós dançar.
0: Opa.
1: Hoje é dia dos namorados.
0: Isso aí.
1: Né? Um abraço pra você e eu quero participar do almoço de domingo. Tá? Bote eu no sorteio. Maria da Silva Eckert. Tá?
0: Maria
1: quero
0: da Silva
1: levar
0: Eckert.
1: O meu eterno namorado pra almoçar domingo.
0: Maravilha, então.
1: Um abraço.
0: Um abraço. Obrigadão. Pra você também curtindo a nossa programação, hein? E mais por aqui, Laudelina. Bom
2: Oi,
0: dia.
2: Bom dia. É a Laudelina das Furnas, quero uma música bem bonita para minha neta fazer aniversário 8 anos, 8 aninhos. Tália, Lucas, Justo. Que das Furnas. Volta aí pra participar do sorteio também.
0: Valeu,
2: tá?
0: Laudelina, um abraço, bom dia. Amigo Márcio Porto Pugens, também curtindo a programação, mandando música do JJSV. É isso? Mente pra mim. Muito bem, vamos ver se eu tenho ela ou roto, sim, não, se não uma outra do JJSV, beleza, guri? Grande Márcio Pugens Porto e também a Simone Leal Justo Porto, curtindo a programação e concorrendo aos almoços também. Olá, bom dia. Gostaria de ouvir a música Danças dos Serranos? O amigo Vidi, é a Rui de Silva. Buenas, guri. Roto sim, tá? Curtindo a nossa programação também, que maravilha. Por aqui ele também ligado, bom dia.
3: Bom dia, meu amigo, nosso amigo Sidney. Tá aqui, Antônio Farafa.
0: Sim.
3: Tudo tranquilo, Sidney?
0: Tudo.
3: Sidney, roda pra nós aí, décima de uma rima só.
0: Ali que eu dizia.
3: Quero mandar pra minha esposa Jússi, mandar pro Zé Martinhago, o Ricardo Carminati e família no Alto Rio Maino, um grande abraço. Chico Gettner, seu Ilho Bosa, dona N. Também aí o meu amigo Valdecir Scarce. Lá na Forquilinha, todos os ouvintes da Forquilinha, um grande abraço então. Valeu, Sidney. Roda pra nós essa música aí também, pra, quero mandar aí pro nosso amigo, que delícia, Bombonzinho, de seu Nazário. Valeu!
0: Muito bem, já. A tua música, tá, Toninho? Buenas, guri.
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0: Temperatura em 17 graus.
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2: Muito bem, vamos embora por aqui com o melhor da música gaúcha. Já já tem os mateadores também por aqui na nossa programação e nós seguimos em nome também de Lenagro Case, amigo ouvinte. 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O que mais por aqui? Bom dia.
3: Bom dia, Sidney Candiano.
2: Bom dia.
3: Como é que tá esse taro? O Pfeiffer de Curumim.
2: Opa!
3: Aqui chovendo.
2: Por aqui também, bastante
3: chuva. E o ônibus das 9:30 já passou lotado.
2: É mesmo, rapaz? Barbaridade.
3: Só parou tudo. Queria pedir uma música aí do Sidney Lima. Qualquer uma deles pra mim tá bom. Eu ofereço pra todos que estão na escuta aí.
2: Valeu, amigo Pfeiffer. Um forte abraço a você ligado na 99.5. E a liberação por aqui só agora, hein? Ô, oh, mas tão atrasado, pelo amor de Deus. Mas tudo bem, né? Grande Fernando. 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Dirceu Nazário também ligado aqui na nossa FM Nativa. Essa é a preferida do Bombonzinho, né? Décima de uma rima só, Azategori. Essa aqui é a história dele, né? Presta atenção.

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3: Temperatura em 17 graus.
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2: Simbora por aqui com o melhor da música gaúcha nesta manhã. Godilon, bom dia, amigo Godilon.
3: Bom dia, tio Sidney, tudo certo?
2: Tudo bem, guri?
3: Serração, unhaca, chuva não chove, chove não chove. Toca pra nós aí o hino do Fernandão, Magrão de Campanha.
2: Magrão de Campanha, eu rodo sim, tá? Especial pro amigo Fernandão. Acabou de mandar mensagem aqui, um áudio, Godilon. Pra não incomodar mais ele até segunda-feira, gato-feira. Então tá, né? Não mandamos mais nada pro Fernandão até segunda-feira. Viu só? Aí é, como diz o amigo Meler, é da prateleira de cima, né? É outro nível. João também está ligado, né, João?
4: Buenas, meu amigo.
2: Ô, tia,
4: bom dia, todo mundo. Tuba. Sextou?
2: Sextou.
4: Meu amigo Canjoto. Hoje é o dia de botar uma carne no espeto e abrir aquela gelada, né? Meu amigo Candioto, se for possível, roda pra nós a programação aí.
2: Ah.
4: É, Grupo Rodeio, Portal da História, desde já eu agradeço.
2: Sim, eu rodo.
4: Uma ótima sexta-feira a você, meu amigo, excelente final de semana, a todos os ouvintes. E manda um abraço especial a todo o pessoal do Tapetão, valeu?
2: Valeu, junto, grande abraço. João. Ligado na 99.5 também, acompanhando a programação. A Kelly, bom dia, Kelly. Acompanhando também, né, a nossa FM Nativa, um abraço ao Macan, no trechão também, ouvindo 99.5. A Mari também está ligada na programação, na Raizeira Sombrio. Bom dia, Mari. Concorrendo também, né, o teu nome completo e por gentileza, tá bom, Mari? Jonathan, bom dia, Jonathan.
5: Bom dia, meu amigo Candioto.
2: Bom dia.
5: Bom dia. Quem fala é Jonathan de Porto Linha.
2: Sim.
5: Queria mandar uma música aí, Namoro de Sítio, pra opa, minha eterna namorada, minha esposa Silvana. Mandar também aí pro meu irmão Lucas, que tá lá na Barra do Cedro, pra minha cunhada Aline. A todo o pessoal do Jockey Clube Forquilinha, e falar pro pessoal que domingo teremos carreira de cavalo ali, cancha reta aqui no bairro Santa Líbia. Que Deus abençoe o final de semana de todos aí.
2: Valeu, guri. Um abraço, bom dia.
6: Bom dia, Sidney.
2: Bom dia, Vilmar.
6: Manda uma música aí pro Gerson e a Vera aqui do Arroio do Sal, é o Vilmar aqui de Arroio do Sal. É eu, o velho casarão aí. Foi atendido, meu, muito obrigado.
2: Forte abraço pra você também. Olá, bom dia. Chuvinha boa, né, Canhoto? Manda pra nós a vassoura de Guanchuba do Grupo Som do Sul. Jean, Praia Grande, concorrendo também, tá bom, Jean? A Ivone também está ligada, né, Ivone? Bom dia.
7: Bom dia, Sidney. Sidney, eu, opa, gostaria que você rodasse a música A Noite Me Embala,
2: eu para oferecer também
7: para o meu eterno namorado, Márcio. E para todos os casais e os ouvintes que são casados e os namorados também. E para você também. E gostaria, opa, de participar do sorteio da panela de ferro em Santa Rosa do Sul.
2: Concorrendo também, tá certo, Ivone?
7: Santos Colares.
2: O amigo Márcio Antônio Neto acompanhando nossa programação e mandando especial aqui, dizendo o seguinte, né? Buenas, roda acordes para uma morena, especial para o meu bichinho de estimação. Que barbaridade. Dona Janete, um abraço. Boas, amigo Márcio, curtindo a nossa FM Nativa também, né? Mais um Márcio por aqui, né? Ouvindo 99.
8: Bom dia, Sidney.
2: Bom dia.
8: Sidney, queria pedir uma música aí, que eu rodasse uma música. A Porca Velha Recorrendo ao Jaguapé, participar do sorteio do almoço do Panela de Ferro. Mandar essa música para todos os meus amigos que estiveram ouvindo. Tá bom?
2: Valeu, um abraço.
8: Márcio aqui da Januária, aqui de Sombrio.
2: Certo, Márcio, um forte abraço a você. O Pedrão de Criciúma também está ligado no 99.5. João Vitor de Araranguá, abração, tia Guri, concorrendo também. Pediu tia Barbaridade, até onde os pilas der. E o Rod Sim. E mais, José Jetner. Diga lá, tia Guri. Bom dia.
9: Eu, José Antônio Jetner de Sara. Roda aí pra nós, Rancho do Polaco.
2: Rancho do Polaco.
9: Vai para todos que estão ouvindo a rádio. Também já me coloca aí no sorteio do almoço do Panela de Ferro.
2: Valeu, tia Guri. Já tem o Rancho do Polaco, a vassoura de Guanchuma na nossa

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E olho de Deus. Bom dia, sextou, quero participar do sorteio da boia. Isso aí, Simon Júnior, curtindo a nossa programação também. A Sônia também está ligada por aqui, mandando música para o filho que chegou da viagem. Um abraço então o Gilson e para o João e também as netas, a Isabela e a Antonella. Sônia Oliveira, bom dia para você também, curtindo por aqui a nossa FM Nativa. O amigo Eric Cardoso, quero ouvir a música Baralhando a Barbela, e Sara também curtindo a programação, hein? Vilmar Borelli em Torres também está ligado na nossa FM Nativa, Tcheguri. Pediu a música do Baitaca, Campeiro Não Tem Enfeite. Ótimo final de semana você também, curtindo a número 1 da música gaúcha. E na 99 tem mais música para você, tem Os Serranos.

0: Aí está Andanças Serranas na programação da número 1.
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0: Isso mesmo, por aqui, vamos seguindo com o melhor da música gaúcha, para você ligado no Expresso Campeiro, em WhatsApp, 4835332000, para você curtindo o melhor da música gaúcha sempre. Por aqui acompanhando a programação, a senhorinha Gonçalves e também o nosso amigo Donatílio Colares, ouvindo a número 1. Eu rodo já pra vocês e a noite me embala com o grupo Reponte, tá bom? Bom final de semana aí para os amigos, curtindo sempre a nossa programação, hein? Maravilha! Quem mais por aqui mandando seu recado, seu alô? Tio Adão, bom dia, tio Adão.
2: E Chuiu Velho, aqui é o Adão Poli do Arroio do Silva, lá de Bode. Hoje eu tô por casa com a chuvinha, não tô trabalhando. Manda aí pra eu ouvir eu e a minha carucaca aqui. Perigosa e linda, pra oferecer a todos os ouvintes dessa rádio mais energética do sul e norte de Santa Catarina. E pra esse bagual velho demais da conta, especial pra minha namorada. Tá, um abração a todos.
3: Obrigado do canheiro, não mata.
0: Coisa de louco, Tiguri. Vamos embora por aqui com mais recados na nossa programação. Amigo Dorion Gomes, ligadito na programação, trabalhando em Timé do Sul, ligadito na 99.5. Valeu, tchê. Um abraço pra você também. Maria Aparecida, bom dia.
4: Bom dia, Sidney Candioto. Bom dia. Bota meu nome aí no sorteio do almoço, sim, fazendo favor. E manda música pra nós aqui, que estamos todos na escuta. E para um casal de amigo que eu tenho, a Margarete e o seu Carlos, o seu esposo. E pra todos que estão na escuta, obrigado. Ah, e pra Raimundo e o seu Luiz, lá longe.
0: Lá
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0: Alcione.
5: Bom dia, Sidney.
0: Bom dia.
5: É o Alcione Marge de Três Cachoeiras.
0: Ô, Tiguri.
5: Eu queria mandar, vou deixar pra te escolher uma galdeira aí bem boa pra minha namorada, que agora, dia 7 passado, fez 46 anos de casado.
0: Maravilha!
5: Tá bom? E me bota no sorteio aí, faz favor. Obrigado, senhor, um abraço.
0: Valeu, um abração pra você também.
5: Ah, Sidney, eu esqueci o nome da minha namorada, é Maria Mengue Maggi.
0: Maria Mengue Maggi, um abração pra vocês, ligados na 99. Por aqui também acompanhando a nossa programação, né? Ouvindo, está nosso amigo tio Antônio. É, tio Antônio, que amanhã, né? No dia de Santo Antônio. E estará completando seus 89 anos, né? De Sangue da Areia, Araranguá. Muitas felicidades, um forte abraço ao amigo. Ligado na programação sempre, hein? Aí, diferenciado, guri. Sidney Candioto, Helena Carlos Prudente, Roda Música, o Homem do Pala Branco, quero participar do sorteio. Torres, Rio Grande do Sul, forte abraço pra vocês, curtindo também, né, em Torres. Olá, bom dia, amigo Guilherme, curtindo a nossa programação, concorrendo por aqui também. É Torres, Rio Grande do Sul, Guilherme Goldani, buenas. Ô, barbaridade, Zilmar, também ligado por aqui, bom dia, Zilmar.
6: Bom dia, Sidney, tudo tranquilo?
0: Tudo bem.
6: Sidney, o Zilmar de São João do Sul.
0: Opa.
6: Participando aí do sorteio do Dia dos Namorados, deixar o meu nome completo, Zilmar Vicente de Oliveira. E mandou uma música pra nós aí, a melhor que tu escolher aí pra mim, tá tudo tranquilo, tá certo?
0: Tá certo.
6: É, temos aqui no galpão descascando o aipim, e um rádio no galpão e outro na garagem. Mambituba 24 horas, tá
0: aí
6: certo?
0: Aí eu dou valor.
6: Manda pra todos os ouvintes aí que estão escutando a

0: melhor do sul de Santa Catarina. Tá certo?
1: Tá certo.
0: Um abração, um abraço. Fica com Deus.
2: Bom dia, Sidney.
1: Bom dia.
2: Como é que está?
1: Tudo bem
2: por aí?
1: Beto Thomas.
2: Sidney, eu estou falando de Bagé, meu nome é Beto Thomas.
1: Opa!
2: E eu gostaria de ouvir a música Poncho Molhado com José Cláudio Machado para todos os ouvintes. Porque Bagé tá numa seca medonha de chuva e aumentou para 16 horas por dia sem água.
1: Bárbaro.
2: Então tá chovendo, graças a Deus, só chuva abençoada. Um abraço para todos os ouvintes. Bom dia.
1: Bom dia, Beto Thomas. Forte abraço a você, a família ligados na nossa FM Nativa. Quem mais por aqui acompanhando a nossa programação? O Tchê. Fala, Tchê.
3: Especial
1: da primeira.
3: Parabéns aí pelo programa, novamente, tá? Sempre, sempre, cada dia melhor que os outros. E queria pedir uma música aí, né? Aquela tá na hora do gole.
1: E o gole?
3: E me bota no sorteio aí, tá?
1: Tá bom.
3: Oferecer pra todos os manos aí, que estão espalhados por esse mundão velho aí.
1: Valeu, Tchê Guri. Um forte abraço. Opa, o amigo Peroba acordou, né? Te acordou à meia-noite? Meu Jesus amado, aí dele não dá, né? Grande Peroba, grande Adinho também curtindo a programação. Bonito demais! Quero saber o preço da tainha lá, hein? Aonde? Garopaba? Não, eu não sei, né? Será que o nosso amigo aqui deve saber, né? Mas aqui do armazém do peixe, eu sei. 8,90 o quilo, preço pra lá de especial, Edinho. Samuel Mesari também está ligado na programação Buenas Tia Guri. Pediu a música Romance de Gaita e Gaiteiro para Aprenda, pelo Dia dos Namorados, a Catiele. Um abração, Samuel Mesari e Catiele ligados na 99 também. Tio Valério, beleza, Tia Guri. Carlos Adriano também está ligado na programação, mandando música para a esposa Alba, a Rosa e o Beija-Flor. Opa, então um abração para vocês, hein? Um forte abraço, hein? A eterna namorada, 29 anos juntos. Aí sim. Adriana também acompanhando a nossa programação, pediu Razões da Vida. Pessoal de Araranguá acompanhando a nossa FM Nativa, hein? Adriana Freitas Pereira. Concorrendo também. Cid, roda a música Loira de Milhões. Um forte abraço. É Genilce Magros Carlos, de São João do Sul, curtindo a programação, hein? Quem mais por aqui, mandando seu alô?
4: Bom dia, queria mandar um abraço pro meu tio aí, tio Pedrinho. No bar lá do tio Pedrinho. De Araranguá.
1: Certo.
4: Vou mandar uma música pra ele aí. Onde tu vai caçar tatu, louco, velho?
1: Caçar tatu, louco, velho. Eu rodo.
5: Bom dia, Sidney Curioso.
1: Bom dia. Bom dia,
5: São Luís da Silva Gomes, da Vila São Luís. Queria participar do sorteio do almoço do Panela de Ferro. E a música que eu queria pedir é Tordilho Negro.
1: Valeu, Tchê Guri. Um abraço, bom dia. Quem mais?
6: Por que você só incomoda o bombonzinho, hein? Deixa o bombonzinho quieto. Toca aí, Morena Luxuosa, meu amor.
1: Ah, que tal?
6: Só o Caio Santos toca, tá?
1: Grande Vino e a Dona Gerda, ligados na 99, Morena Luxuosa, já na programação também. Chegou bem.

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1: Neguinho do Pontão.
2: Ô Sidney.
1: Opa.
2: Bom dia.
1: Bom dia.
2: Tu botou meu nome lá pra mim ganhar esse almoço?
1: Sim.
2: É outro que também tem que ir no almoço levar a mulher pra, pra ver se você consegue alvará, né?
1: Oi, e se ela não for junto também, tu não vai à trilha, né? É igual o Catulo lá do Turvo. Simbora por aqui. Bom dia, Zete. Bom dia, Zete. Um abraço pra você também. 11 horas e 20 minutos, 11:20. Ah, gurizada, que não se perde, não.
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1: Grupo Rodeio na 99.

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2: 11 horas 24 minutos.
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1: Simbora por aqui com o melhor da música gaúcha nesta manhã de sexta-feira, com apoio também de Elia Máquinas, lá na capital dos Quênios, em Praia Grande, né? 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Lá com o amigo Bruno e também a Cris, ligados aqui na nossa FM Nativa, hein? Simbora por aqui com o melhor da música gaúcha para você, acompanhando a programação também em nome. 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

0: Vamos lá, vamos aos recados por aqui na programação. A Fátima Demeleiro também está ligada na 99. Um abraço a Fátima, curtindo a programação. E mais por aqui, a professora Vilma também está ligada. Bom dia. Vamos lá.
1: Bom dia, Candioto.
0: Bom dia.
1: Tudo certinho por aí?
0: Tudo bem.
1: Muita chuva?
0: Agora não.
1: Candioto, podia fazer um pedido aí pra ti, eu acolhendo? Rodar Vaneirinha do Amor dos Mirins. Vai ser pra minha pinguecha, velho. Pra vocês
0: da rádio.
1: E parabéns pelo teu programa.
0: Muito um abraço, bem. Um abração pra vocês.
1: Até mais.
0: Até mais. Vaneirinha do Amor, deixa aqui na programação, tá? Luiz Arquizes, que está ligado na programação em Rio dos Anjos. Buenas, tia, um abraço. A Lenita Quadros também acompanhando nessa programação em, deixa eu ver aqui, daí, Lagoa de Fora. Um abraço, pessoal de Balneário Gaivota, curtindo a programação também. Vamos lá, bom dia.
2: Oi, Tidney.
0: Opa.
2: Bom dia, Otabusta. Bom dia. Bota o sorteio,
0: tá no sorteio também. Grande Luquinha Macedo, um abraço pra você também, curtindo a programação, vamos lá.
3: Bom dia, Sidney.
0: Bom dia.
3: Ah, quero pedir uma música aí pra oferecer pra minha esposa, que amanhã sabe, vamos estar fazendo 10 anos de casado, e gostaria que tocasse pra ela, pra gente, no caso, a Rosa e o Beija-Flor. Tá? E agradeço a todos aí, ofereço pra todos que estão ouvindo. Bom programa pra ti aí.
0: Valeu, cara. Reinaldo. Um abraço a você também curtindo. Quem mais por aqui? A Leone está ligada na programação. Quero ouvir a música Vou pra Santa Catarina. Para o Loi do Ermo. Opa, Perdidos Namorados, é isso? E também para os locutores de sábado pela manhã. Um forte abraço, gurizada, né? Do sabadão, tio Irineu. Um abraço ao Jonathan e também o Joelito Gomes. Valeu, Leoninho, um abraço pra você também. O Rogério Bis de Farroupilha está ligado na programação. Uma marca buena. Beleza, guri, beleza. Quem mais?
4: Tu não rodou minha música, seu compadre do Ernesto Nunes. E do cara lá do Butantan.
0: Muito bem. Quem mais por aqui? Tu também, né? Maria Aparecida ligada na 99.5. Mandando música para o esposo Paulinho. Opa, um forte abraço aí.

0: concorrendo aos almoços também. Vilmar de Galagori, bom dia.
1: Bom dia, Sidney, bom dia. Já que hoje é dia dos namorados, né? Ninguém oferece música pra mim. Toca aí pra nós a Fazenda da Viúva. Pode ser que dê sorte, né?
0: Pois então.
1: Tô virado num rato, mas não aparece nenhuma gata pra querer me caçar.
0: Vilmar Oliveira, um abraço aí, Tcheguri. Curtindo a programação também. Terezinha, bom dia.
2: Eu tô Sidney, roda uma música aí. Menina gaúcha para todos, casados e namorados, para todos vocês, casais, para meu esposo, meus filhos, sou casado, e para todos os ouvintes, tá?
0: Valeu, um abraço, bom dia, dia para você
2: bom
0: também.
2: Fim de semana para todos vocês. Dali Brasil, né?
0: Muito bem, um abraço pra você também curtindo por aqui a nossa programação, também está ligada na 99.5, a Tamires. Tamires curtindo por aqui também a nossa programação. Tamires Oliveira Marques de Sombrio, concorrendo também, um forte abraço. E encerramos por aqui, né, as participações, senão não consigo atender a todos, tá bom, pessoal? Intervalo comercial, já já, e saideiras aqui da nossa FM Nativa e também o sorteio.
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0: Temperatura em 17 graus.

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2: Muito bem, vamos lá, seguindo por aqui com o melhor da música gaúcha. Agora são 11 horas 43 minutos, 11:43, hora de sorteio aqui na programação da 99. Vamos saber quem vai faturar aqui os almoços para o final de semana no restaurante Panela de Ferro em Santa Rosa do Sul. Um abraço, amigo Maninho, Silvana, e o pessoal por lá ligados aqui na nossa FM Nativa também, né? Um forte abraço a todos que acompanham a nossa programação. Bom dia também aqui ao Fernando, a Rosalina Tavares também ouvindo a 99.5, a Arlene também curtindo a nossa programação, e a todos, né, que estão ligados na número 1 da música gaúcha. 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Os colaboradores, apoiadores aqui da programação da número 1 da música gaúcha, Masquetalo. Vamos lá, quem faturou aqui os almoços para o final de semana, lembrando que com direito a levar um acompanhante. Luciano de Freitas Prudêncio, da cidade de Torres Grande Sul, ganhador aqui de um almoço para amanhã, sabadão ou no domingão. Beleza, Tia Guri, um abraço. E também Donatílio Colares, da cidade de Sombrio, hein? Os ganhadores então aqui do final de semana. Maravilha, um forte abraço a todos ligados aqui na número 1 da música gaúcha. Vem aí Felipe da Boite, Rochinha e a gurizada aqui do Mampituba Esportes. E eu volto, né? Segunda-feira, às 5 horas no programa Manhã Nativa. Um feliz final de semana a todos, um forte abraço e até lá. Eu

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0: De meio-dia, 8 minutos, você já está ouvindo e assistindo o Mampituba Esportes desta sexta-feira, 12 de junho de 2026. Por aqui estamos dando sequência na programação da Rádio Mampituba 99,5, a sua FM nativa, a grande rádio do esporte, anunciando para você domingo, no outro domingo, dia 21, grande final da primeira divisão, contando os dias, contando as horas para a grande final, dia 21 de junho, 3 horas da tarde, jogaço entre Motivação e das Antigas, jogo que a Mampituba transmite, mas antes disso teremos aí um domingo de finais também, pela segunda, pela terceira divisão, que será motivo de assunto hoje aqui no programa. 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E hoje vamos aí projetar principalmente a segunda divisão do Campeonato Sombriense, que conhecerá o seu campeão nesse domingo a partir das 10:30 da manhã no estádio Antônio Santa Helena. É a Mampituba, é a 99,5, abrindo os trabalhos para você que nos ouve no rádio 99.5 FM, boa parte Santa Catarina, boa parte do Rio Grande do Sul, e você nos ouve também pelo nosso site mampitubafm.com, nosso novo site, nosso aplicativo Rádio Mampituba FM, e além de ouvir tu pode nos assistir, já estamos em imagens para você que nos acompanha no Facebook, não tem Facebook hoje, né? Tá dando piripá aqui, o Facebook tá com instabilidade. Sem live no Facebook. Facebook e mais umas redes sociais aí estão com instabilidade nessa sexta-feira, né? Deixa eu até ver, passar essa informação aqui pro ouvinte, né? Muitos aí devem estar percebendo alguma situação estranha, mas é que tem instabilidade aí em algumas redes sociais, né? O Instagram está fora do ar hoje, bem como o WhatsApp e o Facebook. Os serviços da Meta passam aí por uma instabilidade da manhã desta sexta-feira, que impacta usuários do mundo inteiro desde pelo menos as 10:58. Então tem vários relatos por aí, né? Ainda não se sabe o motivo aí dessa instabilidade toda. Tanto é que eu peleei aqui, né? E olha, para botar o programa no ar no Facebook, não consegui. Aí ver essa informação e abandonei, né? Estamos só no YouTube, em imagens hoje no nosso YouTube da Mampituba FM. E você por lá no YouTube, tá tudo certinho, tá tudo em dia, né? Vamos lá, vamos participar, vamos assistir, vai comentando, vai curtindo, vai te inscrevendo no canal e claro, né? Deixa a tua parceria, deixa o teu comentário. Quem será o campeão da segundona? Sombrio, City, Santa Fé ou Ipiranga? Eu vou abrir a enquete daqui a pouco aqui e daí a gente já vai saber os detalhes, né? Quem será aí a torcida maior aqui, pelo menos o pessoal que tá assistindo, né? Você também pode interagir conosco através do nosso WhatsApp, que é o 48 35 33 2000, WhatsApp aqui da Mampituba FM, para assuntos aí envolvendo futebol. De imediato, boa tarde ao Rochinha, chegando aqui para mais um Mampituba Esporte. Rocha, bem-vindo, boa tarde.
1: Boa tarde, Felipe, boa tarde a todos os ouvintes da Rádio Mampituba. Satisfação e prazer, mais um grande programa e falar tudo sobre esporte amador, esporte profissional.
0: Destaque inicial do Rochinha.
1: Felipe, vamos destacar essa final aí, né? Da segunda divisão, não poderia ser diferente. Segunda divisão, mais um ano muito disputado, um nível muito alto, né? E que essa segunda divisão, essa final aí, é digna de primeira, né? Já estão na primeira, né?
0: Já.
1: Mas com certeza será um grande jogo.
0: Perfeito, com certeza, né? Um grande duelo. Tá meio cansado?
1: Tu viu como eu tô bem fisicamente, né? Tu achou que eu ia blefar, né?
0: Tu tá suando, cara.
1: Tô bem.
0: Tu chegaste atrasado, né? Muito bem. Quem também chegou aqui em cima do laço foi o Norton, técnico de Ipiranga, mas eu começo dando boa tarde.

0: Por ordem de chegada ao Magrão, né? Zagueirão do Santa Fé, representante do Sombrio C de Santa Fé aqui na mesa no nosso Mampituba Esporte. Magrão, bem-vindo mais uma vez, boa tarde.
1: Boa tarde, né? A todos os ouvintes, boa tarde a todo mundo presente aqui na mesa. Temos aí pro que precisar.
0: E também o Norton Schaefer Simão, também técnico aí do Ipiranga, também conosco aqui já. Norton, bem-vindo, boa tarde.
2: Boa tarde, Felipe, boa tarde, Rochinha, boa tarde, meu amigo Magrão. E boa tarde a todos amantes do esporte e torcedores do Ipiranga.
0: Perfeito, então todo mundo na expectativa já, tem uma outra, a gente chegou ali, ó. Vai entrar ou não vai?
3: Vocês não entram, eles só...
0: Você só observa?
3: Só observa.
0: Pode entrar, não paga nada. Só paga na saída.
1: Não por trás, não.
0: Nosso amigo da Prime Form, Matheus da Prime Form, conosco aqui também. Vamos lá, meus amigos, vamos projetar esse grande jogo, Rocha, e antes eu acho que podemos saber deles aí como foi essa semifinal, né?
3: Exato, né? Vamos falar como é que foi, como é que aconteceu, né, Felipe? Porque a gente sabe, como a gente falou, a segunda divisão esse ano muito disputada, um nível muito alto, né? Um nível bom de competição. Mas primeiro a gente não conversou com essa turma, né? Depois da classificação, a equipe da Santa Fé venceu a semifinal, foi a equipe...
2: Taiti,
3: né? A equipe que vocês já tinham se enfrentado até mesmo na fase de grupos, empataram 3-3 e agora novamente o empate, saíram perdendo, né, Magrão? Isso. Saíram perdendo de 1-0, recuperaram, buscaram 1-1 e assim como nas quartas, venceram a semi nos pênaltis, né? E haja coração, né? Como é que foi esse jogo aí, Magrão?
1: Cara, eu acho que todo mundo que entra no campeonato não entra pra brincar, né? Entra pra jogar, não existe, eu sou daquele que não existe time bom, não existe o jogador melhor, eu acho que tudo é o dia, o momento. É, tu te acertar no próprio jogo, tu conseguir se acertar com os jogadores, não é uma coisa que tu joga todo dia junto, sabe? Então daí dificulta um pouco, eu falo isso por experiência, jogo há tantos anos, mas cada vez que tu pega alguém diferente, é um estilo diferente de jogar e tu vai se adequando e às vezes não é o dia do próprio.
3: Sim.
1: Sabe? Aquele dia por nada é o dia que ele erra, que ele não consegue tocar na bola. E eu acho que tudo é dia. Eu acho que depende muito do dia, como é que ele vai estar, mesmo que seja um baita profissional. A gente assiste pela televisão, né? Os profissionais, tem dia que não rende. Mesmo que ele seja o cara, tem dia que não rende. E, claro, todo time que tá ali tá pra ganhar, não existe time bobo. E deu certo pra nós, a gente teve aí...
3: Magrão, e isso define a segunda divisão, porque mostra o equilíbrio que aí tá a competição, né? Porque... foi um jogaço, né? Quem tava lá, eu não consegui acompanhar esse jogo contra o São José, disse que foi um jogo muito bom, onde saíram um empate de 1-1 também, né? 1-1.
2: São José ou Tietchan?
3: São José. Não, São José foi
1: um jogo antes, né?
3: Isso, as quartas, né? Foi 0-0 ou foi 1?
1: Foi...
2: 3-3, né?
1: Isso.
3: Não, contra o São José, não.
1: Foi... Nossa, agora me fugiu também.
2: 3-3 ou 4-4? E o Tietchan foi 1-1.
3: Nas quartas, não, nas quartas não. Deu 1-1, acho, né? O Felipe, se tu puder buscar depois.
1: É, busca aí pra nós, que até eu me perdi.
3: É idade, né? Idade, né?
1: Faz a parte, idade, né? Chega. Quase 41, né, cara?
3: Mas eu quero dizer que mostra o equilíbrio. Vocês empataram no tempo normal contra o São José.
2: É, não vai esquecer do horário do jogo, né?
3: Era uma equipe muito...
1: Não, isso eu não consigo.
3: Era uma equipe muito bem montada,
0: tá,
3: também.
0: O que vocês querem saber?
3: O resultado de São José e...
2: Quartas de final.
3: Isso, Sombrio City, né? Nas quartas de final.
0: São José e Sombrio City,
3: Santa Fé, isso.
0: É, deixa eu ver aqui.
2: Um também, eu acho.
3: Aqui no site tá...
0: São José e Sombrio City, tá aqui 1-1 e 4-3 nos pênaltis.
3: Lembrava que não tinha sido um
2: 3-3 foi na primeira fase.
3: 3-3 contra o Taiti.
2: Tá certo, é isso.
3: E então, mostra, né, Magrão, o equilíbrio que tá sendo a competição, né?
1: Não, sim, mostra um equilíbrio grande, né, cara, de ambos os times, né, ambos os grupos.
2: Todos os times, né?
1: É, desde o começo todo mundo sempre disse que não ia ser fácil, que não é fácil, né? Eu acho que Nor também pode dizer a mesma coisa. Acho que todo jogo, que nem eu falei, é jogado. A gente teve aí, claro, a gente, não vou dizer contar só com a sorte também, é o dia, que nem eu falei, e esses dois últimos jogos, o dia era do meu grandão, né, cara? Do meu piazinho.
3: Pois é, isso aqui, sensação também, né?
1: Não, é emoção muito grande, né, cara? Eu já disse aqui, falei algumas algumas outras vezes, que a emoção de estar jogando com o teu próprio filho é muito importante, né? Eu queria encerrar minha carreira
3: jogando.
1: Tipo assim, jogando com ele, pelo menos.

0: menos um campeonato, entendeu?
1: Sim. Acho que ano que vem. E já estão na final, né?
0: Ano que vem, a gente não tá junto, então vou aproveitar esse momento esse ano e.
1: E vai pendurar a chuteira, Magrão?
0: Cara, talvez pendurar não, mas assim, segunda.

0: Isso é porque a gente não vai na academia do norte, né, cara?
1: Pode ser.
0: Não, mas não é fácil, cara. Não é fácil. O norte fala, vê se não, norte.
2: Não
0: paca.
2: Vai porque não quer, né?
0: Tu chega ali no final do dia, tu chega da roça ou do serviço, que agora.
2: Não quer mais nada, né? Só um banho, né?
0: Tô com três serviços, certo? Eu vou aguentar. E daí tu quer um banho, tu quer um sofá e, cara, é uma tristeza. E a idadezinha já diz pra isso, né, cara? Daí eu não tive. Sim, desde gurizão, eu nunca tive esse preparo, academia e tal. Eu nunca fui mesmo, falei pra ti, né? Fui lá um, duas semanas no Norton lá e desanimou, todo quebrado. Aí a gente nunca teve, era só de tipo assim, dia todo ali na roça trabalhando e tal, chegava de noite e ia jogar. Dia todo na roça, chegava de noite e ia jogar. E no final de semana, pau, pega de novo. Sempre foi assim.
1: E, então tu tira de experiência esse até agora, até aqui, né, a Santa Fé, o que que tu tira assim de ponto positivo e negativo que vocês têm que tentar arrumar talvez pra essa final aí, né, Magrão?
0: Ponto positivo, cara, ponto positivo, vou te falar bem a real assim, é o grupo. O grupo é um ponto muito positivo. A gente tem alguns jogadores com nós aí que já vem de alguns anos e cara, muitos mesmo, muitos já falaram assim, ah, cara, mas não cabe, pra nós cabe, porque são pessoas que ganhando, eles choram junto com nós, perdendo choram junto com nós. Se nós chorar dentro do vestiário, eles são os primeiros a chorar junto com nós.
1: Sim.
0: Por isso que toda a minha fala eu sempre digo, isso, a identidade,
1: né?
0: Identidade muito boa, sempre digo dentro do vestiário, fora do vestiário, na nossa oração ali com a torcida, né? Que desde já eu já quero convidar toda a torcida e parabenizar, né? Acho que os nossos dois guris esqueceram de parabenizar a nossa torcida, que sempre é fiel, sempre tá ali apoiando, berrando lá atrás, incentivando, e a gente fica muito feliz, né? Por isso. E na minha oração, junto tanto dentro do vestiário quanto fora do vestiário, eu sempre digo, a nossa comunidade, o nosso time é uma família mesmo. Tem gente que deixa de jogar à tarde, e teve uma vitória aí que deixou de jogar à tarde, ia ganhar o dele lá fora e não foi pra ficar com nós, bebendo, tomando cerveja. Bah, cara, não vai ficar ruim pra ti? Não vai. Eles, se der certo, eles vão ganhar, mas se não, também tá classificado. Eu sou os caras, não te ligando aí. Não, eu vou dizer pra eles aqui que dessa vez não vou conseguir. Então isso é mostrar que tá junto.
1: Sim.
0: Sabe? Isso é participar junto contigo. Do bom, do ruim, mas tamo junto contigo.
1: Mas tá junto, né?
0: Tá junto.
1: Sim. Ô, Norto, e como é que...
0: Vamos... Ah, esqueci. Opa, desculpa, né? Esqueci a parte do negativo, né?
1: É que vocês, né?
0: A gente, claro,
1: venceram, mas tem algo. Sempre
0: posicionamento. Tem... Muitas vezes tu troca uma peça na posição.
1: Sim.
0: Daí, de repente, tu dá aquela falhada e tu vai indo, tem que arrumar durante o jogo, que é mais difícil, né? No decorrer do jogo, sempre é mais difícil tu arrumar
1: quem tá
0: as peças.
1: O treinador?
2: O Magrão?
0: Não. O treinador é o Marcos, o Kiko.
1: Porque o Ed tá de fora, né?
0: É, o Ed fica ali fora e coitadinho sofre.
2: Arruma essa casa.
0: O Edgar sofre. O Edgar é o cara que, bom, falar dele assim, é o cara que gosta demais.
1: Gente boa demais. Demais. Uma pena ser colorado, mas a gente boa.
0: Não, ele tem esse defeito. Tem esse defeito.
3: Nem todo mundo é perfeito.
0: Nem todo mundo é perfeito.
3: Exato.
1: Norton, como é que foi essa primeira fase aí do Ipiranga, esse acesso já, né, pra primeira divisão? Era algo que a gente já falou aqui também, né? Era algo que não era tão esperado pro momento, né? Não era... Claro que quando tu entra numa competição, tu quer ser campeão e, consequentemente, tu vai subir pra primeira divisão, né? Mas vocês tinham todo um calendário, né? Um cronograma a ser seguido. Quem sabe em 2030 tá na primeira divisão. E agora já estão em 2027, vão estar na primeira divisão. E o que que tu tirou aí também de aprendizado dessa primeira fase, das quartas e semifinal?
2: Ah, isso mostra que o time deu certo, né? Que as peças que a gente... Nós convidamos, contratamos e mostramos o projeto do que é ser jogar no Ipiranga, né? E essa conexão deu certo, uma conexão com a diretoria, conexão com o treinador, conexão com os jogadores, né? Eles acreditaram no processo, acreditaram no projeto e no andar da carruagem as coisas foram encaixando, a gente foi ganhando a primeira, ganhou a segunda, finalizando a primeira fase com vitória também. Passamos um sufoco contra o Lost, né? Mas ganhamos bem, ganhamos tranquilo.

0: E depois vem a semifinal, né? Que é onde é o jogo final, né? A final, que é esse domingo agora, é o evento, né? Então a final importantíssima era a semifinal contra o Independente. E graças a Deus saímos com a vitória e hoje estamos aí esperando o jogo de domingo, que é a grande final da segunda divisão.
1: O principal objetivo, né, Norto? É que tu quer dizer que o principal objetivo que vocês tinham, claro, que é alcançar a primeira divisão. Agora é consequência, né? O título é algo que vocês, claro, que vão buscar, né?
0: Foi montado um time para chegar entre os quatro primeiros. Hoje, então, a gente está entre os dois. E agraciados com a classificação pro ano que vem para com acesso à primeira divisão.
1: Sim.
0: Né? Eu montei um time para ficar entre os quatro. E conseguimos estar hoje numa final.
2: Sim.
1: Já pensaram em rachar o bicho ou não, Matheus?
2: Matheus, bem-vindo, boa tarde.
1: Boa tarde, bem-vindo.
3: Boa tarde, é um prazer enorme estar aqui novamente nessa rádio aqui, a rádio mais ouvida do sul de Santa Catarina
1: e
3: do norte do Rio Grande do Sul, né?
2: Nem dúvidas tem sobre
1: não isso. Não precisa nem ter dúvida.
3: Não, não tem. Eu já fiz os cálculos sobre isso.
2: Isso, é verdade.
1: O homem sabe, o cálculo é bom.
3: Quando a gente patrocinar alguma coisa, a gente tem que ver, né? Então a gente...
1: Ô, Matheus, como é que tá a expectativa para essa final, né? É algo que tu também vem trabalhando com essa nova diretoria do Ipiranga, que tu tá à frente aí também. E a pergunta é, já pensaram em fazer um racha aí dessa premiação do bicho ou não?
3: A gente pensa dentro do gramado, né? E a gente trabalha todo mundo junto ali. O time que entra no campo, ele é reflexo da diretoria e a diretoria é reflexo da torcida. E a gente sabe o peso que a camisa do Ipiranga tem. É um time, é uma equipe assim, centenária da nossa região, que todos os anos que participou de alguma coisa, ele sempre bliscou alguma coisa. Quando não ganhou, teve uma época mesmo que jogou futebol de areia, jogou Larme, jogou Municipal, jogou tudo que tinha.
0: Larme.
3: E assim, e sempre bliscando as cabeças ali, né? É porque quem veste a camisa dá o sangue pela camisa, né?
1: Sim.
3: Porque sabe o peso que tem, né? E o nosso time aí tá bem montadinho, o nosso professor, o nosso mister aqui, desculpa, é um dos caras que mais entende futebol aqui. Eu entendo xadrez, eu achava que entendia de futebol, né?
1: É totalmente diferente, né?
3: Fiquei 4 anos de técnico sobre o City ali e vi que, pá, a coisa funcionava por 25 minutos.
1: Depois tu é do xadrez mesmo.
0: Tô só começando, calma.
1: Daí viu que tu é do xadrez mesmo, daí.
3: Não, quando eu montava minhas estratégias e tal, funcionava, o pessoal obedecia, né? Mas o time tem que ter todo mundo que entenda, porque se fala, uma peça não fazer, já não anda o negócio. E o Norto monta as coisas parecidas, bem como eu fazia, só que é, assim, anos luz na frente, né? O bicho entende, é bom.
2: Isso aí, faz parte, tem que entender, né? Tanto é que tá aí, né?
3: O futebol, como diz o Kaká, né? É 90 minutos, né? Sabe quanto tempo um jogador fica a bola no pé?
2: Pouquíssimo.
3: Não fica dois, então o resto é correndo atrás da bola.
2: Isso.
3: E aí tu vai correr desordenado? Não, tu tem que correr ordenado, sabendo que o teu companheiro vai ter que fazer uma função também.
2: Claro.
3: E se tu não fizer a tua certo, tu vai atrapalhar do outro. Além de não fazer a tua, tu atrapalha o outro.
2: Isso, bem.
3: E isso é bacana.
2: É. Vamos lá, o Magrão, como é que tu avalia então? Satisfatório, claro, né? Estão na final, estão na primeira divisão, não tem nem o que falar aí de que deu alguma coisa errada nessa campanha da segunda divisão. Mas agora, como é que está já essa organização agora para essa final? O que, que você já tem em mente? Como é que está a expectativa? Todo mundo à disposição para esse jogo de domingo?
4: Não, o objetivo foi alcançado, né? O nosso objetivo era realmente subir, né? Chegar nas cabeças, a gente fez um trabalho de conseguir chegar até lá. Acho que esse é o primeiro passo, é o mais importante também. E a equipe está à disposição. A equipe está à disposição, a gente está conversando lá com o jogador e tal, está à disposição, o pessoal está com vontade. A gente teve uma reunião ontem lá em casa ainda, justamente para acertar alguns detalhes, como é que vai ser feito. Quem vai ser os caras?
1: Depois no final
4: claro, né, sempre muito ali junto com nós, PP, né? PP pai, vamos dizer assim, na comissão tá o PP pai, PP filho. Tá também o Kiko, né, que é o Marcos, que eu falo que é o treinador, que ele aceitou tá ali com aquela disponibilidade de estar ali ajudando e
1: escutando
4: o Ed, que não é fácil, tá? Não é fácil.
1: Escutando a torcida também, às vezes.
4: O Ed não é fácil, a torcida também não é fácil, mas uma das coisas é que o time tá ali, tá à disposição, e eu só tenho a agradecer cada um, né? Cada um deles também.

0: Pana sempre envolvido, o Eric também junto com nós. E para isso a gente montou um time para chegar lá bem tranquilo. Acho que todos eles lá, a gente, claro, entra dentro do campo, quer ganhar, quer, às vezes a gente enlouquece, berra, faz de tudo um pouco, mas é porque quer ganhar. E muitas vezes até o próprio jogador, a gente acaba falando um pouco mais alto. Eu sou aquele cara que berra muito e briga e, sabe, quer ganhar. E chega no vestiário ali, eu abraço um por um e diz: cara, que se eu fiz alguma coisa errada, se eu te falei alguma bobagem, me desculpa, é do jogo, me perdoa mesmo. E isso, tipo assim, as pessoas sabem que é assim. E acredito que o que a gente tem pra hoje mesmo é o pessoal unido pra qualquer coisa e precisão.
1: O Magrão, tu falou da idade e tal, né? É, como é o nome do teu parceiro de zaga mesmo ali?
0: O meu parceiro de zaga é o João.
1: O João. João, eu tenho.
0: João Bristotti.
1: Eu tive um contato com ele esse mês aí. E ele me contou, porque tu tens vaga no veterano, né? Tu, é só querer, né?
0: Não, no veterano.
1: Ele ele contou que queria parar com o Santa Fé ali do veterano ali. Aí o dono do campo falou, o dono do espaço, falou: não, se vocês pararem, eu lavo o campo.
0: Isso, bem isso mesmo. Bem isso mesmo. Não,
1: porque é uma alegria para a comunidade ter. A torcida já é ferrenha, porque já tem os veteranos também jogando ali, e a turma
2: mantém, né?
0: Mantém a comunidade unida, mantém todo mundo ali, tanto que muitas vezes é um veterano, né? Todo mundo sabe. E muitas vezes vem um monte de pessoas ali assistindo nós, cara, da comunidade. É tipo, isso é legal. Fica ali, toma uma cerveja.
3: Não, antigamente o pessoal ia muito ver os veteranos jogar, né?
0: Sim, mas isso acabou, né? Isso se acabou há muito tempo. E agora não, tipo, o pessoal ali ainda vai lá acompanhar.
1: Se tem alguma coisa semelhante sobre o sítio Santa Fé com Ipiranga, é que isso que acontece lá na comunidade é o que acontecia aqui no Centro Sombrio com o Ipiranga.
0: Sim.
1: Porque o jogo do Ipiranga era um evento, né?
2: Uhum.
1: E lá na comunidade, como comunidade interior, quando joga o veterano, a família tá lá, é um evento.
0: É um evento,
1: e
0: é um evento.
1: É bacana isso.
0: Na verdade, Santa Fé, cara, todo e qualquer evento, né, que esteja na Santa Fé, não é por ser a minha comunidade, mas eu ouço isso de outros CPC e coisa assim. Participei bastante de CPC. E antes era CAEP, né?
2: Aham.
0: Uhum. E, cara, é tipo assim, o que o pessoal fala é que é, cara, é estourado. Santa Fé é muito unida. Você vai fazer uma festa, cara, é todo mundo ajuda.
1: Não, mas
0: vai fazer um jantar, todo mundo ajuda. Se fazer um futebol, uma pressão, todo mundo ajuda.
3: A gente tira por base, Magrão. É, a gente foi lá no entreveiro que vocês fizeram lá, né? Cara, toda a comunidade tava lá. Era um evento do futebol.
0: Naquele torre de envolvendo...
3: Eu?
0: É.
3: Não, capaz.
0: Tava quase morto com três.
2: Foi. Mandaram foto.
1: Tu percebe isso aí em números também, né? Pelo tamanho da Santa Fé, pela comunidade que tem um vereador, né? Tem bairro aí que é muito maior que não tem
3: vereador. Não tem vereador, é verdade? É verdade.
0: Não, isso também agradeço bastante. É, né, por cada um.
3: E falando lá do entreveiro, eu comi pouco, né? Porque até tava de...
0: Seis pão.
3: Mas o Magrão tava lá no homem, tava...
0: Outros, né? Não, ele tava de dieta.
3: Monjaro. Mas mostra a união da comunidade, né? A comunidade tava... Oh, o salão cheio mesmo pra incentivar, né? Porque, claro, que tinha um entreveiro lá, mas o principal objetivo não era esse, né, Magrão? O principal objetivo era ajudar, né?
0: Isso.
3: O time, né, de vocês, né?
0: Reunir a turma, né? É.
2: Perfeito, muito bem. Vou fazer um intervalo, 12:32, e daqui a pouco a gente volta aqui, projetar um pouco mais essa final, domingo, 10:15 da manhã, em Ipiranga, em Sombrio City, Santa Fé. Eu abri a enquete aqui na live do YouTube, né? Como tá dando algumas oscilações aí nas redes sociais, eu acho que o link não conseguiu chegar para muita gente hoje. Mas o pessoal tá votando aqui, né? Temos aqui, vamos lá, vamos ver aqui, atualizando agora a nossa pesquisa interativa. Quem será o campeão da segundona? Eu botei aqui na nosso chat do YouTube, 67% colocando Sombrio City Santa Fé e 33% aí no Ipiranga.
3: Felipe, eu acho que esse título tá entre o Santa Fé e o Ipiranga, né? Um dos dois, não é? Posso apostar um dos dois?
2: É, geralmente vai ser 50, dos dois,
3: né? É, né? Pode ser, né?
2: Sim, é. Intervalo, voltamos depois dos comerciais.
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0: Muito bem, estamos de volta, sequência aqui do Mampituba Esporte, 12:40, 12:40, o Mampituba Esporte com você até as 13 horas, projetando as finais da Segundona Sombriense. Vamos lá, vamos projetar um pouco mais dessa final. Roger, tá a fim de comprar uma rifa?
1: Não, o Magrão hoje, ele tá aqui, é um parceiraço nosso, né?
0: Como é que é?
2: Quer vender rifa?
1: O Magrão aí. Quem quiser, deixar aqui o ouvinte, né, o Magrão? A gente tá conversando aqui, quem quiser, o ouvinte que quiser, tem rifa aí pra vender, é só entrar em contato, né? O Magrão aí, vereador.
3: Boa, tá bem louco, tá fora da casa.
4: Rifinha de piranguinho.
3: Meu Deus.
5: Vamos tirar a nossa resenha do título.
3: Deixamos pro Rocha aí, o Rocha é mais interagindo com a turma aí.
0: É, o Rocha também tá disponível, claro, né? Quem quiser aí.
5: Falta até... dois números pra completar os 100 números, vou passar um pra cada um.
0: Muito bem, vamos lá. Poxa, e aí, o que será? A gente colhe informações aí. Todo mundo pronto à disposição, Norton? Ou tem alguma baixa para domingo?
6: Tudo certo. Graças a Deus, todo mundo com o nome na lista ali, né? Só aguardando pro domingo agora. A única baixa mesmo é o. É o. Agora não, o Josué, né?
7: Fez cirurgia?
6: Que fez cirurgia no joelho do Márcio na primeira rodada, mas o restante tá apto pro jogo.
7: Vai pro jogo.
6: Já botou o nome na lista, pro jogo.
7: Mas não que ele vai jogar, né?
6: Vamos saber domingo. Já falei com o fisioterapeuta dele ontem.
1: Daí é loucura, né? Mas
6: tá tudo certo.
7: Foi só um sustinho, né?
6: Ué, né?
7: Fez cirurgia?
6: Que fez cirurgia no joelho do Márcio na primeira rodada, mas o restante tá apto pro jogo.
0: Final é final, né?
6: Não, final não se joga, se ganha.
0: É.
7: O que que deu aqui agora?
0: Eu tô abrindo um canal aqui que eu não entendi aqui.
1: Tem um delay, ué, que loucura é essa? Hoje o Felipe tá... Sexta-feira é diferente.
0: Não, tá dando...
1: Sexta-feira o Felipe já tá perdido, já tá pensando.
3: Sextou, bebê.
0: Tá dando estabilidade.
4: Lembra como é que o Ronaldo jogou na final da Copa de 98?
0: Tá dando estabilidade aqui.
4: Jogou também, não jogou?
6: Deu um delay.
1: Ô, Magrão, e time de vocês? Completinho pra final?
6: Vem com 7 de fora, né?
3: 100%.
6: Vem com 7 de fora.
3: Vem com os 7 fora, mais um indo.
6: Mais um foguinho, né?
3: Mais um.
6: Pra fazer torcida?
1: Não, Felipe, tá louco. Inclusive, vocês fecharam as 7 de fora ou não, Magrão?
3: Oi?
1: Vocês fecharam as 7 possíveis de fora ou não?
6: Sim.
1: E vem, no caso, vai vir 5, né? Isso também ajudou, mas agora chega na final, o cara. Bah, quem que o cara vai levar também? Dá uma dorzinha de cabeça, né?
6: A gente vem diferente esse final.
1: Mas dá uma dorzinha de cabeça, né, Magrão?
3: Tudo certo.
1: Tudo certo?
3: Dor de cabeça nenhuma.
1: É mesmo?
6: Entendi pirona pra isso, né?
3: Tudo parceiro. Bah, hoje não tem, hoje vai vir o fulano.
1: Sim, sim. Não, isso é importante, né? Importante.
3: Nossa, então ali fora, batendo palma e vem pra ver o jogo.
6: Mas também, Magrão, quem é que não quer jogar uma final? Vamos ser sérios.
3: Sim. Ah, não, todo mundo quer jogar uma final, né?
0: É importante também pra ter tranquilidade dentro do jogo, né? Não te estressar muito, entrar envaretado, acaba interferindo, né?
6: Só quem não quis jogar foi o ministro da Vila, né?
1: Não quis jogar o que? A final.
0: Ah, é verdade.
1: Mas tu queria só jogar só a fase de grupo, então, já tava bom. Só pra nós participar.
0: Já estão na paz agora.
3: Não, sim, a gente.
1: Nem fala entrar, em paz, rapaz.
3: A gente entrar, Felipe, a gente entrar sem dor de cabeça, é top.
1: Nem fala em paz, rapaz.
3: Da paz. Tô ligado.
0: Ô Magrão.
4: Jogou no palestra, não sobre o City.
0: Ô Magrão, como é que tá a questão tática aí que você vem conversando ali com o pessoal, essas mudanças aí que pode ocorrer pra final, né? O que pode adiantar pra nós?
3: Cara, pra adiantar isso, o que eu vou te dizer, cara? Isso vai ficar muito ali da hora do jogo. A gente teve inúmeras conversas ontem lá em casa, o que a gente pode fazer e como fazer.
0: Uhum.
3: Mas que a gente vai decidir só na hora mesmo.
0: Sim.
3: A gente só precisava da disposição do jogador.
0: Uhum.
3: A gente tem uma pré-seleção ali que a gente vai colocar, mas que isso aí a gente vai decidir só na hora do jogo, porque daí de repente tem que ver também.
0: Quem vem, né?
3: É. Não, por vim tá tranquilo já. Tudo certo, confirmado. Mas é mais pela questão de a gente encaixar ali, né?
0: Sim.
3: E a gente sempre faz isso mesmo dentro do vestiário, tá? Não é demagogia nem nada, é porque a gente sempre chega, pessoal, hoje a gente vai fazer assim, e eu preciso de ti que faça isso, o que é que tu me diz? Não, deixa pra mim. Então, tipo, como a gente já fez alguns jogos, a gente mudou, né, as posições. Tem dado certo.
0: Uhum.
3: A gente vai torcer que agora a gente faça

0: faz essa mudança ali que tudo se ajeita também.
1: Sim. Ô Norton, e o que que tu assistiu certamente jogos, né, da Santa Fé, e o que que te chama atenção no time deles? O que que essa final aí desperta de perigo olhando o adversário?
2: A entrega, né? O jogo só termina quando o juiz apita o jogo final dos 90 minutos, né?
1: Uhum.
2: Então é um time de comunidade, é um time que não entra pra perder, independente de posicionamento de atleta ou não. Ele vai lá, vai quebrar o galho e vai jogar pro amor à camiseta e para aqueles que estão lá na beira do campo torcendo por eles. Então é um jogo difícil. E eu acredito que vai ser um jogo de poucos gols, se sair gols, né? Eu acredito que vai ser um jogo mais difícil pro Ipiranga.
1: Uhum.
2: Não vai ser fácil, também não vai ser fácil pro Santa Fé. Vai ser um jogo de muito estudo, né? Até a hora que começar a se soltar. Mas vamos lá, quem sabe prevaleça a qualidade dos atletas do Ipiranga e a gente saia vitorioso.
3: Ô Norton, e vendo esse time da Santa Fé, quem que vocês têm que tomar um cuidado redobrado aí, que tem vários atletas, né, bons aí da equipe, né, mas um que tu veja assim que é um que não dá pra deixar nem pensar, não dá pra deixar.
2: O Magrão, né? Magrão. Tem que tomar cuidado com ele, bola aérea. Na zaga, no escanteio.
3: Mas ele é grande, não sabe cabecear, cara, que adianta.
4: Pois é.
2: Não fala uma coisa
4: assim. Tu acredita que é só fácil, gol de cabeça, um jogo importante, cara?
3: É mesmo?
2: Tipo, então.
3: Então é só na hora boa, então.
2: Acabei
3: tá certo,
2: de né? responder, o Magrão. Não, mas tirando a brincadeira à parte, não, sim, né? Sim. Acho que o Juanzinho lá na frente, o 9 deles também é muito bom.
3: Nove é o Vital?
2: É o Vital, né? Um cara que é decisivo.
3: Vital é fatal.
2: É um atacante que é decisivo em jogos de mata-mata, então tem que tomar muito cuidado. E tem aquele menino do Meleiro lá também, que jogou contra nós na Copa México, né? O Grigio, né?
3: Grigio.
2: É um bom atleta, um bom, excelente jogador, né? Então aquele trio do ataque ali é muito perigoso, né? E querendo ou não, se vir Gesiel também, tem que tomar muito cuidado.
3: Será que vem,
2: não? Não sei, também tem que vir 5, né? Então,
3: quem tu acha que vem dentro dos 5? De fora?
2: Quem que eu acho?
3: É.
2: Quem que tu acha?
3: Não, eu nem sei quem é os de fora, de vocês, nem deles. Eu quero saber de vocês.
2: Eu não sei, não vou optar, não faço ideia. Mas eu tenho o time montado, se vem com ele, eu vim sem ele. Então, tem que estar preparado para o que der e vier. Foi assim que aconteceu desde a primeira rodada, quando a gente bateu o Santo Antônio depois e o negócio foi andando. Não posso ficar pensando no que vem, entendeu?
3: Não, mas tu tem que pensar no time que tu tem que montar contra aquele time, né? Tu não pode pensar em quem vem, mas tu tem que calcular mais ou menos, vai vir esse, vai vir aquele.
2: Mas são cuidados, né? São cuidados que isso é conversado no pré-jogo, né?
3: Tem que tomar cuidado.
2: Isso, sim.
3: Não adianta, né?
2: Isso é conversado.
3: Não adianta, né? O cara tentar puxar um pouquinho quem que vem, quem que não vem, nunca vai sair, né? Essa turma, eles escondem até a última hora, né, cara?
5: Mas
3: o Evandro que tava mandando mensagem aqui, o Evandro vai transmitir o jogo, né? Ele tava pedindo já quem vai ser o time titular, tanto do Ipiranga quanto da Santa Fé.
2: Ah, ele vai ter lá umas 10h40 da manhã, ele vai saber isso.
4: Eu acho que vai ser no nosso time, né? O Wesley e mais 10.
3: Mais 10.
5: O nosso é o Galvão e mais 10.
2: O Galvão e mais 10.
3: Mais 11 daí, né?
5: E o Galvão fazer gol de cabeça, pra caramba.
1: Boa tarde, abraço a todos, grande final do domingo, 2 de março, apertem o Magrão aí, Galvão, tá dizendo.
2: O Galvão, faz o pix aí pra nós aí.
4: Pode apertar, Magrão. Que olha, a coisa tá complicada.
2: Vou te mandar refinho depois ali, tá?
4: Ah, para com isso aí, cara. Meu Deus. Sai dessa vida, louco.
1: Ô, Matheus, vamos lá.
5: Diga.
1: Como é que tá a cabeça do presidente? Como é que tá os bastidores aí pra essa final?
5: Não, a diretoria vem bem forte, vem trabalhando, né? A gente tá, assim, muito preocupado, mas tranquilo. A gente sabe do time do Sombrio, o City Santa Fé aí, que é forte, é coeso. O Gesiel é um baita de um jogador, pela carinha que o Magrão fez ali, o Gesiel vai vir jogar com certeza, né? Mas eu confio muito no elenco do Ipiranga, no trabalho do Norton, né? Na torcida, a nossa torcida vai estar lá empurrando, a gente precisa dela. É um jogo difícil, é um jogo de poucos gols, né? Mas 20 minutos, 25, começa a vir os espaços ali, o mister dá uma olhadinha, o que é que tem que fazer, quem sabe aí um golzinho aí pra nós vencer o jogo de 1-0 tranquilo ali, né? Eu queria que vencesse em campo, né?

0: não fosse pros pênaltis, mas o jogo é difícil.
1: Eu acho que vai pros pênaltis.
2: Eu acho que vai pros pênaltis também.
0: É, não, é. É a expectativa da maioria, é isso aí.
2: Gosta,
0: né?
2: Uns pênaltis,
0: ver uns pênaltis. Nossa, porque aí é atenção total, né?
1: E a. São 4-4 e pro pênalti.
0: Não vai ser isso aí. Não.
2: Eu até falei ontem da final da terceira. Eu acredito que jogo de final é difícil, claro, que é um que outro que dá uma desvantagem tão diferente, assim, né? De diferença de gols. Mas se tratando das duas equipes que estão nessa final da segunda divisão também. E eu vejo assim, a final é diferente de jogar, né? Porque às vezes tu joga muito com mais medo de atacar do que de. Tu tem medo, né, de atacar, na verdade. Tu se retrai um pouco mais pra talvez não tomar o gol e acaba inibindo, né, que o teu time jogue conforme jogava nos outros jogos. Até é uma forma que também os jogadores também, eles começam, eles mesmos se cuidam mais de segurar um pouco mais, marcar um pouco mais do que atacar um pouco mais. Por isso que eu vejo que final, né, nem sempre dá placares elásticos, na verdade, né? Mas eu acredito que vai ser um jogo bem movimentado, duas equipes com um nível técnico muito bom. Acredito que vai sair gol sim, mas que vai dar pênalti, ô Felipe. O que que tu tá rindo, Norto? Fala aí pra nós. Tem que falar pra nós, tem que compartilhar.
1: Pois é, eles estão na live ali só de risadinha.
3: O Evandro, do canal Instagram, mandando mensagem: para de mexer no celular.
1: Pá. Tá igual a mulher do Rochinha.
2: Boa, Evandro.
1: A mulher do Rochinha.
0: Um abraço pro Evandro, um abraço pro Guilherme aí.
3: Fui mostrar a rifinha pro Magrão mandar o Pix pra mim, agora o Evandro me cobrando. Vai me cessar.
1: O Evandro tá mandando ti também.
4: É? O Rochinha fala.
3: Nunca mandou?
4: Roxinha, falando não, realmente, Roxinha, é uma final, né? Muda algumas coisas, de repente, numa semi, com essa entrada, muda alguma coisa, muda uma peça, muda outra, é o estilo que tu vai entrar pro jogo. E eu acho que toda final dá uma apreensão, até mesmo nos jogadores, mas eu acho que os nossos, assim, pelo jeito que eles jogam, assim, o jeito, a calmaria deles, assim.
2: São dois jogos que são.
4: Tem só mais um.
2: Eu sempre digo que são dois jogos muito parecidos, Magrão. É a estreia da equipe na competição e a final.
3: O
2: são
3: Magrão, equipes
2: que a tensão é muito grande, né, Magrão?
3: Mesmo com 41 anos, dá aquele friozinho na barriga nesse jogo, né?
4: Sim, com certeza.
0: É. O Magrão,
2: não, eu tem mais esse frio, tu, né, pode parar de jogar daí, né?
4: Eu, principalmente, eu falo pras pessoas, eu quero que vocês entendam que eu carrego uma comunidade, tipo assim, com pressão nas costas. Carrego nas costas. Não que eu faça, sim, sabe? Mas eu carrego uma comunidade nas costas. É um pouco mais diferente, sabe? E querendo ou não querendo, eu sou aquele cara que vamos. Não, tá com nós, a gente tá junto. Não, porque daí teve um fulano lá que falou comigo, eu disse, vai me abandonar não, né? Não, só que falta. Você vai jogar comigo, a gente joga anos, joga durante semana, tudo junto, e daí vai. Não. Temos junto. Então a gente carrega um peso um pouco maior.
0: Nos últimos anos,
4: peso
0: a equipe da
4: idade,
0: de vocês,
4: e o peso da equipe.
0: Nos últimos anos, a equipe de vocês tem chegado nas semifinais, né? Consecutivamente, né?
4: Tem.
0: Tem umas 5, 6 nos últimos 10 anos?
3: Tem um elenco muito forte, né? Uma comunidade muito forte.
4: Bom, em 5, acho. 4.
0: Pois
4: cinco,
0: é,
4: quatro,
0: né?
3: Cinco. Pode botar forte. Ali 4 atletas da própria comunidade de Santa Fé que tem cancha pra jogar a primeira divisão, né? 4, 5 atletas.
2: Sim, sim. E, portanto, que o Pepezinho tá jogando na primeira.
3: Imagina, né? Destaque. A melhor lateral direita.
2: Tá na final, né?
4: Na final motivação, também, motivação.
3: Né? O Pepezinho, um dos melhores lateral direita aí na cidade hoje.
4: Todos eles ali que se criou na Santa Fé, né? Todos eles, tipo, vão ter a possibilidade,
2: Wesley,
4: claro, e a chance.
2: Wesley, sim. Um guri que tem futuro aí pro Sombrio também, né?
4: Com certeza.
2: Competições que o Sombrio vai jogar daqui pra frente, né? Mas na hora que pegar um casco mais também, com certeza vai estar fazendo parte do adulto também, já de Sombrio, é um menino que tem um futuro aí.
4: Não, ele tá bem encaminhado, é que daí, tipo, muitas vezes as pessoas até comentam, né, que diz, bobá, mas teu filho e tal, ele disse, não, ele é calmo, não é porque, não, ele é calmo. É. Ah, ele tá nervoso? Não, ele é calmo. Ah, tipo assim, a frieza dele, sim, eu brigo com ele, brigo assim na parte de tentar ajeitar.
3: Ele só diz assim, dele, né?
4: Ô pai, calma, deixa pra mim. Tipo assim, frieza dele, a calma. Eu nunca tive essa calma dele.
2: Sim.
4: Eu entro em campo, eu, tipo assim, muitas vezes eu me transformo. Eu quero, tipo, dentro das quatro linhas ali, eu dou o que tem. Se eu tiver que, tomara que nunca aconteça, né? Já aconteceu muito quando mais novo. E se eu tiver que machucar a perna, mas se eu tiver que levar a vitória, eu tô contente. Infelizmente, o que eu tô falando aparenta ser bobagem, mas, cara, é a realidade. Se tiver, bateu uma cabeça, ou caiu no chão, machucou um braço, uma perna, meu negócio é a gente botar a equipe pra frente.
1: Tu Muito bem, então tá isso.

0: né? Projeções para esse grande jogo da segunda divisão, nesse domingo, 10:30 da manhã, estádio Antônio Santa Helena. Os dois já estão na primeira, né, Rocha? E agora é só questão de conhecermos o campeão. Lembrando que o campeão segunda-feira é aqui de novo, né?
1: Já deixar dito, né?
0: Um de vocês,
1: aí. Aí já, segunda-feira.
0: Com troféu, com tudo aí, como de praxe, né?
1: Se for a equipe da Santa Fé, nós temos que ter um pedido aquele, Felipe, porque na última vez já não deu certo, né?
0: Ah, mas a gente manda pra lá.
2: Intimação, é?
3: É, pra tua esposa, é?
2: Será? Vai ter que falar... intimação pro meu serviço,
1: falar,
2: cara.
1: Falaram aqui na rádio que parece que na outra vez não deixaram tu vir.
2: Mas cara, quem manda lá ela, cara, igual manda toda a casa, mas na casa. Na casa. Ontem nós estávamos na reunião lá e tal, daí eu tava numa ligação com o neném. Não, desculpa. Menti, no mensagem de voz, o neném disse: não, cara, tem que ver com a nega velha aqui, se ela deixou aí, né, cara, sou mandado e tal. Daí eu mandei pra ele: como é que é, cara? Ô, neném, tu mandado pela mulher, até feio pra ti, né, cara? Até feio pra ti. Ô, mulher, quem é que manda aqui em casa? Ela disse: eu? Quem é que manda em mim? Eu? Viu, neném? Temos igual, pronto. Tudo certo. Faz parte da vida.
1: Mas cara, o Norte também não foge muito, cara. Ele pediu caramba porque a mulher pegou o carro e
2: não. Mas quem comigo, não aí. Sabe, cara, tu acha que vai mudar de onde, qualquer um de nós que esquece, cara?
1: Não. Fala por vocês.
2: Nem vou falar nada.
0: Você não fala muito que hoje é dia 12, né?
2: Hoje ela já disse, ó, é por escolha dela. Daí eu disse, mas toda vida é, né?
0: Hoje é dia dos namorados. Né, de fazer aquele jantar, uma minestra, um queijo assim, pra...
2: Pois é, mandar um abraço pra minha esposa que tá lá assistindo, né? Feliz dia do namorado, mulher. Te amo, beijo.
0: Aqui na nossa live, Evandro Carradori, boa tarde, rapaz. Lembrando que terá transmissão dessa grande final, destaque na área, abraço ao Norto, Matheus Magrão, que faça uma excelente final. O Arthur Jerônimo, né? Boa tarde, meu grande amigo Rochinha e Felipe, e para o Norton. O Evandro Carradori por aqui, não tô pedindo escalação não, aí, Rochinha...
3: Ô, Felipe... avisa o Arthur, já vou falar aqui, tá? Que a camisa do Ipiranga dele já tá pronta.
0: Ah, já tá pronta?
3: Já tá pronta.
0: Tá pronta, tá legal então, isso aí. A Tatiane Coelho Gonçalves de Jesus.
1: Aí.
0: Vitória em campo para Santa Fé, 1-0.
1: Confiante. Ela tá cobrando, ela não tá.
0: Confiante. Patroa?
2: Patroa, quem manda lá.
0: Ah, né? Tá, você é quem manda, tá. Deixa eu ver aqui, cadê aqui? Vitória em campo para. Tá, já falei, né? A Letícia Silveira da Rosa, tá por aqui também.
3: Ih, rapaz.
0: A outra patroa também?
2: É quem manda, né?
0: Ah, tá, ela tá ouvindo aqui, tá. Isso é importante. O Leandro Garcia, tão louco pra arrumar encrenca com as queridas.
3: O que ela falou aí agora?
0: Não, botou só um emoji.
2: Se apertou.
0: Depois tu vai na live ali ver. O Leandro Garcia, o Maninho, né?
3: Maninho.
0: Tão louco pra arrumar encrenca com as queridas.
1: Tá vendo? Meu Deus, hoje não dá.
0: Hoje não tem CPI, né? O Felipe, a imagem do Rochinha uniformizado jogando. Ah, é verdade. Pô, vou botar na volta aqui.
1: Vai, tem certeza que tu vai botar?
0: É a primeira imagem, eu acho que eu paguei aqui.
3: Rochinha vai domingo no jogo com a camisa de branca, Rochinha?
1: Não posso, né? Eu tenho meus amigos na Santa Fé também. Eu ganhei a camisa.
0: Não, Rochinha.
1: Se ele me der a camiseta da Santa Fé, eu racho as duas no meio e vou daí dividido, mas.
0: Costurado. A política interna da rádio proíbe, né? Não, a gente não pode.
1: Ah, o Felipe não deixa. É. Nem a do Minas da Vida deixava eu colocar, rapaz.
0: Não dá. O grupo aí é bem exigente. Meus amigos, bom jogo, boa final a todos aí, né? E claro, segunda-feira, meio-dia aqui, conto com a presença de um de vocês aqui pra gente.
1: Com a taça,
0: falar como foi essa final, os detalhes, os bastidores aí, e valorizar ainda mais esse título. Magrão, obrigado mais uma vez pela tua vinda. Bom jogo.
2: Eu que agradeço, obrigado também. Bom jogo pra nós, né? Bom jogo pra nós e que vença o que estiver no dia.
3: É verdade.
0: Norton, da mesma forma também, bom jogo aí pra vocês do Ipiranga.
3: Obrigado, Felipe. Obrigado, Rochinha. Espero que domingo seja uma manhã de espetáculos, né? De bons jogos que os torcedores da Santa Fé e torcedores do Ipiranga vão ao estádio ver um excelente final de campeonato para mostrar o que nos espera o ano que vem, né? Independente de quem for campeão, tomara que seja uma excelente partida e que vença aquele que tiver mais inspirado no dia.
0: Matheus, presidente do Ipiranga também, obrigado pela tua vinda aí também, da mesma forma, bom jogo também.
4: Agradeço o convite. Nesse momento eu gostaria de passar um recado.
0: Uhum.
4: Nós que estamos aqui, quando chegamos aqui, já existiu o

0: Ipiranga é o time mais antigo da região. Por algum motivo eu gosto de Ipiranga, o Rochinha gosta de Ipiranga, tu gosta, o pessoal que tá comprando a camisa, que comprou comprou a rifa. Por que que gostamos? Alguma iniciativa ou iniciação nós tivemos para torcer com Ipiranga. Então eu peço para você que é ipiranguense, leva sua esposa, leve seu tio, leve seu filho, seu sobrinho. Vamos mostrar para ele a emoção de vestir a camisa do Ipiranga e torcer com o Ipiranga. Porque essa, a gente começou, a gente sente esse valor, essa vontade, essa garra de entrar lá, sentar na arquibancada e ver o Ipiranga entrar em campo. A gente tem a obrigação de passar o que é bom para a próxima geração. Uhum. E o Ipiranga é nosso patrimônio, é patrimônio sombrio. Não é meu, não é teu, não é de ninguém, é de todos nós. A gente tem que fazer a nossa parte. Uhum. O meu menino estava pesquisando na internet, na inteligência artificial, o que é o Ipiranga. Depois você que está escutando agora, procure e faça a pergunta. Ipiranga Futebol Clube de Sombrio, me fale algo. É emocionante o que a inteligência artificial fala do Ipiranga. Tá? E a gente tem a obrigação de passar isso para frente. Né? Você que já vestiu essa camisa, vai lá esse final de semana, às 10h15, torcer pro Ipiranga. Vamos vibrar, vamos gritar, vamos se emocionar com o Ipiranga. A gente precisa, o Mister precisa, a nossa equipe precisa da torcida. O time do Magrão, a equipe do Magrão, já teve nas semifinais e finais dos últimos 10 anos, teve 5 vezes lá, os caras são casca grossa. É difícil jogar com eles. Uhum. Eles não chegaram onde estão ali brincando de boneca, os caras são faca na bota. É uma equipe ruim de jogar, quem assistiu o jogo deles, veja que não é fácil. E tem uns caras ali que jogam bola. O nosso time tem que entrar ligado, com foco no jogo, e a torcida tem que empurrar o nosso time. Tá na hora de o Ipiranga voltar a levantar o caneco. A gente precisa. Você, ipiranguense, que se arrepiou e se emocionou com essas mensagens, espero você lá. Um abraço. Avante, Ipiranga.
1: Perfeito.
2: Quase mudei de time.
1: Me ficha no Ipiranga, né, mano?
2: Bicho veio com discurso, bicho veio com
3: parece discurso. Discurso do teu, né? De político, né?
2: Não, minha torcida é compareça e faz o que sempre faz. É isso aí, essa campanha. Vai, tá lá. Broto e sistemático.
4: Vai te ver como é que é o vestiário do Ipiranga, né?
1: Intervalo e voltamos depois.
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0: Muito bem, estamos de volta, sequência aqui do Mampituba Esportes desta segunda-feira. Segunda-feira, né? Que tal segunda-feira, hein?
1: Hã? Não, essa semana, a sorte que é sexta-feira, cara.
0: Segunda-feira.
1: Essa semana tá complicado.
0: Sabe
1: pra
0: que é isso? Que é isso? Tá chegando as férias,
1: Ah, é verdade.
0: Tá chegando as férias.
1: Tá desmerecendo.
0: Falta 7 meses.
1: 7 meses ainda?
0: Sim.
1: Ô, louco.
0: Eu vou tirar em janeiro agora. Meu Deus do céu, próximo janeiro aí ninguém pega.
1: Mano, não dá pra tirar umas 2 semaninhas agora?
0: Não, depende só de mim, né? Mas vou ver. vamos lá. Sextou, meus amigos. Sexta-feira aqui no Dia dos Namorados, né? Depois aqui, aliás, depois do programa aqui, eu vou deixar já rodado aqui uma homenagem aqui a uma música linda, né? Do homenagem ao Dia dos Namorados. Eu já vou deixar programado aí.
1: Já assim deixa programado.
0: É, assim que terminar o programa aqui, já vai rodar aqui, né? É uma do João Luiz Correia.
1: Meu Deus do céu.
0: É boa.
1: Eu quero ver o que é.
0: Não. Eu vou abrir com ela aqui. Eu não vou anunciar depois. Eles que ouçam, né? Oxa, vamos lá, passar limpo aqui os destaques do fim de semana aqui no Municipal Sombriense, destacando para você então os jogos da terceira divisão abrindo domingo, é isso?
1: Exatamente, Felipe.

0: equipe às 8h30, né? A partir das 8h30 no estádio Antônio Santilena, essa final aí da terceira divisão, né? Entre a equipe do Master Jaguarari e Rússia. Jogaço, jogo bom, nível técnico alto, com certeza vai ser uma grande final. E depois, logo após, né? Umas 10h30 ali, próximo às 11h, a grande final da segunda divisão entre a equipe do Sombrio City Santa Fé versus a equipe do Ipiranga. Jogaço também, como a gente já teve aqui o pessoal da entrevista, jogo bom, nível técnico bom. E já aproveitando, né, pra dar um agrado aí pro nosso amigo Evandro, né? Ele vai estar transmitindo também esses jogos aí, né? Quem não puder acompanhar no estádio, né, Felipe? Pode acompanhar no canal do Evandro Destaque na Área.
1: Nós vamos estar por lá, né?
0: Nós vamos estar por lá, vamos fazer uns flash.
1: Pelo menos até provavelmente a gente vai entrar meio-dia aqui, tá? Também
0: legal,
1: é passar limpo aí.
0: Vamos estar lá.
1: Assistir pelo menos dois jogos aí sem o compromisso permitir, mais tranquilo, né?
0: Sim.
1: Aí, de boa, aí vão assistir essas finais aí. E aí já começando a contar regressiva aí pro dia 21. Tá? Aí é outra história, aí o bicho pega, né?
0: Aí o bicho pega
1: e. Aí vamos estar lá na primeira onda aí pra fazer esse grande jogo aí.
0: A chamada, né? Já tá no ar, não?
1: Não, a chamada a partir de terça-feira ou quarta ainda, né?
0: Não. Sim. Tá pronto ainda.
1: Não, o pessoal tá tucanado lá com a estão fazendo as chamadas da Copa, né, da Gaúcha, não tem tempo essa semana. Mas vamos lá, vamos atualizar para você aqui os destaques dos demais campeonatos aqui pela nossa região. Jacinto Machado tem dois jogos das quartas de final nesse domingo, a partir das 14h30, Lazio e Porto, e às 16h30, Juventus e Independente. Destaque ainda pela nossa região, campeonato, deixa eu ver aqui, vamos pegar aqui, o Campeonato Municipal de Passo de Torres, teremos uma partida nesse fim de semana, domingo, a partir das 15h15, Mercenários enfrentando o Catarinense. Já no Municipal de Arroio do Silva, teremos aí a grande final, Bar do Leandro Unidos da Coloninha enfrenta Areias Brancas, mais um Municipal que conhece o seu campeão nesse fim de semana, dessa vez Balneário Arroio do Silva, né?
0: Exatamente, né? Conversamos com o nosso professor Geraldo, né? O secretário de esportes lá do município, e a expectativa é para um grande jogo, né? Essa grande final aí, e domingo já vamos conhecer também o campeão municipal do Arroio.
1: Destaque para a Praia Grande, a categoria aspirante, teremos aí nesse fim de semana, amanhã sábado, 13h30, Pedra Branca e Morada, e no domingo teremos aí no mesmo horário, Avenida Farmácia Magnus enfrentando Estância. Já pela categoria titular, amanhã tem Morada e Avenida Farmácia Magnus, e no domingo teremos Estância, Atlético Cachoeira, e a agenda, portanto, esse fim de semana no Municipal de Praia Grande. Timbé do Sul já temos o campeão, Turvo já encerrou, Meleiro também, né? Tô aguardando que os resultados os jogos do Municipal de Ermo, ainda não chegou, Balneário Gaivota, também temos aí rodado nesse fim de semana, né, Rocha? Daqui a pouco até o dia que é pra comentar que o Matheus não manda, né?
0: Vamos ver, Matheus, se tiver nos ouvindo aí.
1: Segunda a quinta, manda aqui o...
0: Isso.
1: Vai estar na live de ontem, até depois conseguir pegar o... não vou conseguir agora, né? Mas enfim.
0: É que a gente não consegue ver o comentário depois, né?
1: Isso, exatamente, né? Mas tem municipais aí chegando ao seu final aí, portanto, na sua reta final, aqui por toda a nossa região. Vai ficar, eu acho que só Maracajá e Araranguá, Santa Rosa do Sul, né?
0: Santa Rosa não começou ainda, né? Araranguá e Maracajá, não sei se já começou.
1: São João do Sul também, né? Teremos, deixa eu ver aqui, vamos lá. Tá bom então, né? Vamos lá, vamos passar limpo aqui os demais jogos também aqui da nossa região. Peço uma continuando outra, né? Vamos lá, Regional de Futsal da LAVME. Teremos nesse sábado aí os seguintes jogos. No estádio, deixa eu ver aqui, futebol da LAVME, né? Vai ser lá em Turvo, né? DME de Turvo e Mar Azul. DME de Turvo Mar Azul também pelo Sub-11, pelo Sub-13 e pelo Sub-15 masculinos. Confrontos repetes, todos eles amanhã pela manhã. É isso então, né? De amador é isso, Rocha?
0: É isso.
1: Tá, vamos lá então, destaques do profissional. Estreia de Copa do Mundo ontem, né? Mas a gente começa falando de Série B do campeonato.
0: Final, né?
1: A gente começa falando de Série B do Campeonato Brasileiro, que é o principal de momento, né?
0: Exatamente.
1: Série B do Brasileirão. Tivemos.
0: Vamos para a 13ª rodada, né?
1: Tivemos ontem.
0: Na quarta-feira só da Série B, né?
1: Deixa eu ver aqui.
0: Isso, cadê? Atlético e Sport foi o último jogo, quarta-feira, dia 10.
1: Exatamente, fechou, né? Hoje começa já a 13ª rodada, 19h. Atlético Goianiense CRB. Domingo, 11h.

0: Amanhã o São Bernardo recebe o Sport, no mesmo horário o Juventude recebe a Ponte Preta, domingo 16 horas Atlético e Goiás, e o Cuiabá recebe o Vila Nova. Já domingo à noite, 19 horas, jogo bom para assistir, Botafogo, Ribeirão Preto e Operário. E no mesmo horário ainda Novo Horizontino e Náutico, dois grandes duelos aí no domingo à noite pela segundona.
1: Já pela Série C, pela terceira divisão, amanhã às 11 horas Guarani enfrenta o Caxias, amanhã às 16 horas o Amazonas enfrenta o Anápolis, no domingo dia 14 às 11 horas o Brusque enfrenta o Santa Cruz, ainda no domingo às 16 horas o Paysandu enfrenta o Inter de Limeira, no domingo às 16h30 Itabaiana e Ituano. No domingo às 19h30, Volta Redonda e Confiança. Às 19h30, Floresta e Figueirense. E na segunda-feira, quando encerra essa rodada aí, tem Maringá e Maranhão, Ipiranga de Erechim e Botafogo. E também Ferroviária versus Barra, essa rodada que encerra na segunda-feira.
0: Tô dando uma olhada aqui da Série D. Bom, mas a Série D tem vários jogos nesse fim de semana, mas o que de fato interessa pra gente aqui, que é os dois grupos do Sul, já encerrou. Então, a Série B encerra aí com os jogos aí do grupo A12, né? Com times ali de Minas Gerais, do Espírito Santo, da Bahia, também ali o grupo A11, né? O pessoal ali, né? Que não vem ao caso aqui, né? A gente atualiza depois assim que fechar toda a primeira fase.
1: Felipe, pela Série B do Catarinense, né? Temos jogo no domingo já, né? Dia 14, a partir das 15 horas, tem Jaraguá e Ercílio Luz, Metropolitano e Guarani de Palhoça, Caravaggio.
0: Esse jogo é amanhã, né? Metropolitano e Guarani de Palhoça é amanhã, 15 horas.
1: Tá marcando no meu aqui pra domingo.
0: Já aqui tá amanhã, mas enfim, tem esse jogo.
1: E Caravaggio, Fluminense e Joinville, domingo também às 16 horas. E na quarta-feira encerra essa rodada então com Atlético e Tubarão e Blumenau e Nação e Juventus.
0: Muito bem, vamos lá, vamos passar ali pro então Copa do Mundo. Tivemos ontem a abertura, Rocha. Chegasse a acompanhar a abertura?
1: Eu não consegui ver o jogo inteiro, né? Do ali entre México e África do Sul. Eu consegui ver um pouco do jogo da noite, né? Que foi o jogo da Coreia e a Tcheca, né?
0: Uhum. Pois é, tô chamando de Tcheca agora, né?
1: É, não é mais República, né?
0: É. Antigamente era República Tcheca e Eslováquia, né? Agora é só Tcheca. Daqui a pouco vai ser só Tcheca. Tcheca.
1: Oi, oi, oi.
0: O México venceu, né? Com um detalhe interessante das expulsões também, né?
1: Expulsões,
0: Eu tava vendo, ano passado, durante toda a Copa, tivemos 4 expulsões. Só ontem, no primeiro jogo, 3 foram pra rua.
1: Foram 3?
0: É. Dois africanos e um mexicano. Foram pro chuveiro.
1: Loucura, né?
0: É.
1: E ontem, ainda às 11 horas, né? Teve o jogo da Coreia do Sul e Tcheca, né? A Coreia venceu por 2-1 e o México venceu por 2-0. Hoje, às 13 horas, já tem jogo, né, Felipe?
0: Tem jogo já hoje, né? Tem jogo hoje já sim, vamos passar aqui rapidamente. Então, vamos passar a agenda aqui de hoje. Teremos 16 horas, né? Na verdade.
1: Isso.
0: Canadá e Bósnia e 22 horas Estados Unidos e Paraguai. Esse jogo tem rádio, hein? A Rádio Integração FM aqui para a região sul, toda a região sul catarinense, né? Com exclusividade no rádio através da 91.7, só a Integração, né? Só a Integração transmitiu ontem aqui para a região a abertura da Copa. Afinal de contas, é Rede Gaúcha e tem muita gente que vai ouvir no rádio, né? Assim como ontem aí, pessoal pôde observar e acompanhar aí a qualidade que a Gaúcha proporciona com os seus equipamentos, com a sua transmissão, e a Integração é parceira, afiliada e transmite e vai transmitir novamente hoje um jogo por noite e hoje será escolhemos aí Estados Unidos e Paraguai para ser transmitido 22 horas. É a agenda de hoje, duas partidas. Cara, jogaço esses Estados Unidos e Paraguai, né?
1: Bom jogo. E é a abertura, né? Dos Estados Unidos e assim como no Canadá também, né?
0: Exato. Dois jogos importantes.
1: Isso.
0: Né? Vamos passar aqui a agenda.
1: E amanhã todos os caminhos levam, né? Ao estádio Azteca, né?
0: Amanhã tem. Vamos começar aqui 16 horas, tem Catar e Suíça. 19 horas, Brasil e Marrocos.
1: Ui, ui, ui.
0: 22 horas, Haiti e Escócia. Os jogos de amanhã, portanto, 3 partidas. Brasil e Marrocos, tá chegando a hora, Rocha.
1: Tá chegando a hora, né? É bom, né? Chega a dar um arrepio.
0: Como é que tá o teu palpite pra esse jogo aí?
1: Eu acho que dá 2-0 Brasil.
0: É? Eu acho que dá um... Brasil e Marrocos, eu acho que o Brasil vence 1-0.
1: 1-0? O placar não é elástico, mas o Brasil vence.
0: Por aí. Vamos passar a agenda do

0: agenda do domingo. Domingo é interessante aqui, deixa eu ver aqui.
1: Domingo tem uma... Tem um turbilhão, né? Tem seis jogos.
0: E se tu analisar hoje já dá de fazer aí uma trinca de jogos hoje, né? Nessa segunda. Hoje é dia dos namorados, né?
1: Sim.
0: Hoje é dia do, então, já começa.

0: RB.
1: Ah, não.
0: É? Tá, e depois 22 horas Estados Unidos e Paraguai. Tu veja só que beleza isso, Rochinho. Tu pode namorar e assistir 3 jogos.
1: Não, agora tu avacalhou, agora tu estou balde.
0: Quem era? Não sobra tempo pra te ver outra coisa, tu vê 3 jogos, 3 futebol.
1: Não sobra tempo mesmo. Felipe, no domingo vamos ter Áustria e Turquia. Esse jogo a 1 hora da manhã.
0: Ah, é um horário bom isso aí pra ver se
1: jogo.
0: Hora
1: boa, é. Ah, no domingo às 14 horas tem Alemanha e Curaçao. Jogo bom também, Alemanha.
0: Quem?
1: Alemanha e Curaçao.
0: Tá bom então.
1: E no domingo às 17 horas tem Holanda e Japão. Jogo bom, só jogaço, hein?
0: Integração transmite Holanda e Japão no domingo aí,
1: às 17 horas.
0: Isso, exatamente.
1: E às 20 horas tem Costa do Marfim e Equador. E às 23, então, o último jogo do domingo, Suécia e Tunísia.
0: Pô, mas que espetáculo, né?
1: Só jogaço.
0: Austrália e Turquia. Tu começa a assistir e vai terminar esse jogo aí 3 horas da manhã, né?
1: Sim.
0: É, por aí. Aí tu vai dormir, vai acordar, já vai estar tá quase na hora ali, né? Almoçar duas e já horas. Vai ter Alemanha e Curaçao. Pois já empurra, vou. Bah, mas é que domingo, hein? Né, vai dar tempo de terminar a segunda, terceira do Sombrense e depois.
1: E ver a Alemanha.
0: E a Copa do Mundo.
1: E ver a Alemanha e Curaçao.
0: É.
1: É isso aí.
0: A gente pode ter dois jogos aí, a gente vai acompanhar no estádio, aqui no estádio Antônio Santa Helena. E depois mais 4 jogos aí pela TV. Um domingo interessante, né? A família adora.
1: A mulher gosta, sagrada, né?
0: É isso, então? Como é que tá esse Brasil pra...
1: Tô vendo aqui se já tem uma possível escalação aqui, né? Mas... A provável escalação do Brasil para a estreia contra o Marrocos é Alisson, Danilo, Marquinhos, Gabriel Magalhães e Alexandre.
0: Uhum.
1: Casemiro, Bruno Guimarães e Lucas Paquetá. Rafinha, Vini Júnior e Matheus Cunha. Ou Igor Thiago ou Endrick. Tá a dúvida ainda entre Matheus Cunha e esse. Pode entrar ou Igor Thiago no lugar do Matheus Cunha ou o Endrick. O Endrick tá bem aí, fez gol aí nos amistosos, né? Ficou quase de fora da Copa, né?
0: Uhum.
1: Falava-se até que não ia ser convocado e por nada ainda vai pegar a titularidade aí. Bom time, bom time.
0: Tudo bem, isso aí,
1: só
0: né?
1: Só tá faltando aqui, mas ele tá se recuperando e logo vai estar aí jogando.
0: O Ramon que vai apitar o Alemanha e Egito, né?
1: Alemanha e Egito, Ramon?
0: É, saiu aí já.
1: Alemanha e Japão, né? Não, Alemanha e Curaçao.
0: Curaçao, é isso?
1: É, Alemanha e Curaçao.
0: Deixa eu ver aqui.
1: Esse é o jogo próximo agora do Alemanha e Curaçao.
0: Tá, então deixa eu ver aqui. Deixa eu ver aqui. Tá aqui, ó. Ramon Abate Abel apitará. Jogo entre Bélgica e Egito. Ah, eu sabia que tinha Egito, eu errei aqui. Bélgica e Egito.
1: É, daí na segunda-feira.
0: Segunda-feira,
1: às 16 horas.
0: Isso. É, exatamente, né? Natural aí da nossa região, né? Não dá de falar irmã, Arara,
1: né? É que o escudo da Bélgica e da Alemanha é parecido,
0: né? Eu acho que a bandeira.
1: Só muda o lado, né?
0: Eu recebi no grupo aqui do Grêmio essa informação aí mais cedo. Aí eu vi só a foto, né? Então tá aí. É. Ele é natural do Ermo de Turvo de Araranguá, o Rochinho. Vai te arriscar? É da nossa
1: região,
0: eu não falo mais município.
1: Ele é natural do Ermo.
0: A última vez que eu falei que é de Turvo, não. Tá? Então é da região, pronto, né?
1: É.
0: Já agrada todo mundo.
1: É daqui.
0: Fechou por hoje?
1: Fechou, Felipe. Agradecer a todos os ouvintes, né, pela... Dá um prestígio aí. Cortou meu microfone? Tu tá bem... Cara, pede férias, cara, sério.
0: Eu tô pensando.
1: Pede férias.
0: É.
1: Um abraço a todos aí que tem
0: um bom final de semana. Eu tenho só 2 braços aqui, né?
1: Ainda bem, né?
0: É.
1: Que todos tenham um bom final de semana. Amanhã tem Brasil e Marrocos, esse jogaço aí que nós brasileiros possamos aí comemorar junto, né? Eu gosto muito de Copa do Mundo e vamos junto torcer pro Brasil, quem sabe trazer o Hexa, né? Tão importante pra nós aí, pra nossas crianças viver o que foi, né? A nossa seleção brasileira, o que eu acompanhei em 2002, 94 tava nascendo, 2002 já acompanhei, então que a gente possa viver novamente e torcer pela nossa seleção brasileira, né? Segunda-feira, Felipe, estaremos aí novamente falando com os campeões da segunda, na terça com os campeões da terceira. Quero aqui mandar um grande abraço, fiquem todos com Deus e até segunda-feira.
0: Depois que termina o programa, eu abro a imagem.
1: Não, não, tu já abriu a imagem, já me cortou, já me tirou o microfone, eu tô pensando até em ir embora e já tchau.
0: Recado ouvinte aqui, vamos lá, Fernandão, vamos lá, é áudio pra ti, tá? Não te escapa.
2: Roxinha, fala aí pro Felipe aí que a seleção brasileira tem que passar pra última fase e até a final da Copa pra nós ter as folguinhas, né? Se é o termo morto.
1: Ei, nem fala.
0: Fernando. Tem gente que tá de olho, mas vai ter.

0: Trabalha que hora? Afinal vai ser que hora isso aí?
1: Afinal é no domingo à tarde.
0: Não tem muita folga pra turma,
1: não. Não tem, a maioria dos jogos é à noite.
0: É à noite, né, o Fernando?
1: Tem um jogo ou dois que se o Brasil se classificar pra semi ali, quartas e semi, talvez seja tarde. Mas...
0: É tarde aqui, umas 4 horas?
1: 4 horas.
0: Mas o pessoal pode pegar mais cedo a trabalhar também, umas 5 horas da manhã, né?
1: Ah, não?
0: Deixa eu ver aqui.
2: Pra quem puxa os alunos da noite, é uma benção de Deus.
0: Ah, daí é outra história. Tá certo. Aí tem que explicar, né? Daí já estaciona o busão aí, tá tudo certo, né?
1: Tá certo, Fernando.
0: Vamos lá, gente. Um abraço, uma ótima sequência de sexta-feira a todos. Lembrando sempre que nesse fim de semana não temos aqui o futebol da Mampituba, né? Estaremos no Santa Helena, sim, acompanhando aí, assistindo, né? É um momento aí da gente também assistir, não vamos transmitir pela questão do horário, mas vamos estar por lá, eu, Rochinha, provavelmente Delonei também vai estar ali, a gente vai estar acompanhando, né? Vamos estar lá, olhando, analisando, né? Uma partida de futebol, uma final aí, um pouco mais tranquila, né? Até porque na primeira divisão a gente vai estar envolvido, né? Daí tensão, é tudo, é os nervos, né? E poder estar transmitindo, claro que é muito bom, mas é sempre uma mão, né? Dá muito trabalho também até pra gente poder levar o jogo até você no rádio. Então vamos estar lá acompanhando e segunda-feira repercutindo tudo que vai acontecer, o que aconteceu, né? Nessas duas grandes finais aí da terceira e da segunda divisão do Campeonato Sombrense. Mampituba Esporte volta segunda-feira, a partir das 12 horas, com o campeão da segunda divisão, ao vivo pela primeira vez aqui, né? Será o Ipiranga, será o Santa Fé? É o que a gente vai saber nesse domingo e segunda-feira vamos estar repercutindo aqui no Mampituba Esporte, afinal de contas já é tradição, né? O campeão retorna aqui após o título. Vem aí daqui a pouco Fernando Lagarreta e o Galpão Nativo. Eu volto segunda-feira no rádio, 6:30 da manhã, na integração com as notícias. Um abraço, até lá. E depois aqui já. Hoje, como é dia dos namorados, né? Já vamos deixar aqui uma homenagem ao clima, né? O amor que está no ar aqui. Primeira música já em homenagem é o Dia dos Namorados, 12 de junho.
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0: Net informa a temperatura.
1: Aqui no centro em Sombrio estamos com 20 graus.
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1: E daí, tchê, buenas, buenas, buenas, sexta-feira, chegamos pra gloriosa aqui na programação 99,5. Hora de escrevermos juntos a historinha deste 12 de junho. É
2: sexta-feira.
1: É sexta-feira, nesse 12 de junho, dia 163 do ano. Faltam 202 dias para o fim de 2026. Muito boa tarde, amigos e amigas. Alô, gurizada, ligada aqui no Embalo Fandangueiro na programação 99,5. Vamos chegando neste dia do Correio Aéreo Nacional, dia da paz no Chaco, isso no Paraguai. Hoje é dia mundial contra o trabalho infantil e o dia dos namorados também. Esse é o 12 de junho. Sejam bem-vindos ao nosso galpão nativo, chegando pro Embalo Fandangueiro nessa tarde que já teve sol, já teve chuva, agora tá nublado e o termômetro marca 20 graus aqui no centro em Sombrio, com precipitações previstas aí pelo menos até o meio da tarde, né? Chegando pro galpão nativo, eu sou o Fernando Lagarreta, tô abrindo aqui a porteira pra começar o embalo junto contigo até às 18 horas, só as fandangueiras, hein? Isso, hoje o negócio é fandango dos namorados aí, pronto. 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É sexta-feira, vamos liberar o WhatsApp, vamos chamar o Costinha para dar um buenas.
3: Boa tarde, Santa Libra, Formilinha. Eu vou pedir aquela Madrugada dos Mirim. Né, pra oferecer pra todos os ouvintes aí.
1: Tá certo.
3: Pra todos os ouvintes, programa bom pra caramba. Tô aqui escutando o seu programa, que é, só se eu tiver fazendo alguma roda pra não estar escutando o seu programa.
1: Ah, galo, velho.
3: Isso aí. Tá bom, então eu vou agradecer se tocar lá o...
1: Um abraço, meu amigo Costinha. Tá aí ligado junto com a gente. Alô, turma da Forquilinha, obrigado pela companhia. Alô, Cambará do Sul, tá lá o Diogo Rec, também ligado aí junto com a gente. Turma na Tupen Parque aí, ligados. Abraço pra todos. Chegamos com o Galpão Nativo.
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0: 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Já vamos abrir aqui o áudio do Márcio. Boa tarde, Márcio.
1: Boa tarde, Fernando. Fernando, querido, rodasse uma música aí. Despedida de um peão, Costauro. Oferecer pra minha esposa Ivone, Posni e Aleia, Tuneri e a esposa dele, o Lindomar e a Neuza, pra Neuci da Praia, o Alemão da Cachaça, e pra Voninha e o esposo dela, e pra vocês da rádio, um bom final de semana.
0: Valeu, Márcio, baita abraço, falando no Alemão, tá aqui o Alemão, ó.
2: Olá, boa tarde, meu amigo Fernandinho Lacarreta.
0: Grande Alemão.
2: A minha esposa.
0: Ó.
2: Meu tudo de bom. A Eliane Mizari. E Rio Maina. Quero oferecer muito pra ela. Flor no jardim.
0: Ah, já tocamos, né?
2: E desejo que ela seja muito feliz, como ela é feliz. E sempre, cada vez mais feliz.
0: Aí está, grande Alemão da Cachaça, nosso parceiro aqui do Galpão Nativo, sempre ligado aí junto com a gente, né? O Vilmar Borelli tá ligado em Torres, já pediu aqui o palco da Cavaco, João Luiz Correia, na escuta na mais bela praia gaúcha. Baita abraço, Vilmar. Vamos ali no intervalo, já voltamos.
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0: Agora bateu um aguaceiro, mas seguimos com os 20 graus.
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0: Essa Fandangueira com grupo Marcação, fechando aqui Meu Cavalo e Ela, tudo vem do Campo Chiquito e Bordonei João Luiz Correia, o pau que dá cavaco, e a despedida de Pião, os Tauras, abrindo o bloco pra ti aqui, antes do Destaque da Hora.
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0: Muito bom, saindo os números então da Loteria Carioca, horário das 14 horas com o quinto prêmio. 8.612, 8612. Quarto prêmio, 9.654, 9654. Terceiro prêmio, 4.008, 4008. Segundo prêmio, 5.829, 5829. E no primeiro prêmio, 4.435, 4435, Loteria Carioca, horário das 14 horas, aqui no Destaque da Hora.
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9: E aí, tá sonhando com o Hexa? Pois é, eu também já tô ansiosa pra saber como a gente vai se sair nesta edição do Mundial. Mas ninguém nos supera. A seleção brasileira já conquistou 5 edições do Mundial. Logo atrás de nós aparecem as seleções da Alemanha e da Itália, com 4 títulos cada uma. E em seguida vem a Argentina, que soma 3 títulos mundiais. E pra completar, as seleções do Uruguai e da França têm 2 taças cada uma. São esses países que construíram histórias de sucesso ao longo de décadas e ajudaram a transformar o Mundial que a gente conhece. E aí, vai dar o Hexa pra nós esse ano? Eu espero que sim, mas eu te conto essa informação no dia 19 de julho, na final.

0: do Mundial de Futebol. Eu sou Melina Calduro, diretamente de Nova Jersey, para o AKR Team Campo.
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1: A número 1 da música gaúcha, são 2h46 na tarde 99. Alô, amigo Guilherme, tá aí ligado junto com a gente em Forquilinha. Guilherme da Rocha pediu aqui o Baile das Cabritas com o grupo Quero Quero e um bom final de semana pra todos. Deixa eu ver aqui, o Albani diz que tá chovendo muito no Rio Maina, tá lá tomando um vinho, tá certo. Não vai queimar a largada, alemão, vamos. Deixa eu ver quem mais aqui, o Eric Mosman, também ligado junto conosco, tá ligado aqui, pedindo, abaralhando as barbelas, é Tchê Garotos, é assim que abrimos.
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1: Ora, que é sexta-feira, são 3:05, 13:05, seguimos aqui, vamos liberando o WhatsApp. A turma vai mandando bala por aqui, participando pelo 48 35 33 2000. Onde anda, Zeca Batata?
2: Boa tarde, Fernando, é Zeca Batata, só olhando a chuva cair hoje.
1: Ei, maravilha.
2: Pelo 13 de maio, roda aí a Fazenda da Viúva aí, pra todos que estão na escuta, Luiz.
1: Aí, Fernandão também tá no trecho.
3: Fala, Fernandão, como é que tá, meu joia?
1: Vamos.
3: Certinho. Fala, xará, aqui é o Fernando também. Nossa, o nome mais bonito do Brasil é Fernando, né? Coisa mais linda do mundo. Fala, macho, estamos aqui no Mato Grosso, Campo Novo do Parecis.
1: Opa.
3: Carregamento pode ser lá no Paranaguá e voltar pro rancho aí, pro nosso Brasilzão. Beleza, bicho velho? Um
1: é
3: abraço
1: só
3: pra vocês aí. Pra quem tá escutando a rádio aí, um abraço daqui do nosso Mato Grosso velho aí, pro nosso Santa Catarina. E tudo de bom, rapaziada. Deus que abençoe. Toca uma música boa pra nós aí, o que você botar aí, tamo. Tamo junto. Abraço, Fernandão.
1: Valeu, abraço, mestre, boa viagem. E aqui, apaixonadamente, o Vagomiro. O que que ele manda aqui hoje?
4: Bata de céu na caretinha. Carregado de música pra nós.
5: Gurizinho, vai tirando umas três músicas aí pra nós. Tem que ser clássica. É. Tu não pode esquecer, chegou a sexta-feira, balançar o galpão com o fim de semana aquele, não pode esquecer aquilo lá.
1: Ah, tá?
5: Eu só não vou pedir ela porque nem quero pedir. Será que hoje é dia dos namorados, né? Será que ela dá hoje? É, mas tem que ser romântica, né? Podia ser a Gaia, né? Bem romântica. É tão romantiquinha aquela, nossa.
1: Fez o bloco, fez o bloco aí.
5: Te vira nos 30 aí, seu carrinho. Te vira nos 30. Por causa que eu nem vou pedir música pra ti, né? Ontem eu pedi.
1: Não foi?
5: Ontem eu pedi pra te escolher. Que sonzeira, que bom gosto que o senhor tem, seu Fernando do Céu. Nossa. Aí o senhor escolhe uma aí, tá? E roda aí é pra nós. E tem o dito também. Vai, Flávio!
1: Vai, Flávio!
5: Timão!
1: Aí, ó.

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1: Olha que gata, rapaz.
2: Aonde, aonde?
1: Aquela ali, ó, do cachorrinho, ó.
2: Tu vai chegar ali?
1: Vou arriscar. E aí, gata? Será que esse cachorrinho tem telefone?
3: Ih, baixinho atrevido, sai fora.

0: Informação. Vamos até às 18 horas na parceria de todos por aqui, tá? É jogo rapidíssimo, já estamos de volta trazendo aqui o boa tarde da amiga Vilma, que também tá na sintonia. Eu vou para um rápido intervalo, volto já, sempre com Neném Pneus. 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
0: Aqui no centro em Sombrio estamos com 20 graus.
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0: com Nativo sexta-feira e vamos juntos até às 18 horas. É assim que funciona, né? Isso, vamos que vamos. Deixa eu abrir aqui mais participações da turma aqui no nosso WhatsApp no 48 3533 2000. Quem mais participa aqui junto conosco? Deixa me ver, chegando aqui, a dona Vilma já deu seu boa tarde aqui, né? Isso, já vai participar junto com a gente no Galpão Nativo. O Edson Zanetti, onde é que tu anda, Edson?
1: Boa tarde, meu querido, boa tarde, tudo bem? Olha tudo. Só, manda uma musiquinha boa aí pra nós aí. E estamos chegando de viagem. Hoje foi Timbé do Sul e Praia Grande. Já estamos retornando para Cocal. Bota Maravilha. Aí o Piazito, Galtério Atrapalhado, pra nós aqui na Sprinter curtir. Um abraço, meu querido.
0: Galdério Atrapalhado, tá certo, é Piazito, né? Já vamos puxar aqui pra ti. Deixa eu ver quem é mais que vem aqui também. Ararirarará. Sheila tá ligada junto conosco por aqui, tá lá na costura e o componente dela é na máquina de costura, é isso, Sheila? Tá certo, deixa eu ver quem mais aqui. O Marcos também tá no WhatsApp.
2: Opa, boa tarde, quero mandar a música aí pros irmãos da obra, o Zé Pintor, e que os irmãos da obra são sérios, sexta-feira fazendo biquinho, mas não interessa, o Pix tá no bolso. Opa. E eu quero mandar também a música aí, ó, do Nego Geada, pra todo sombrio.
0: Tá certo, é o enterro do Nego Geada, já vamos separar pra ti aqui também, deixa eu ver, onde é que tá, tá aqui, pronto, já juntamos mais duas aqui também, deixa eu ver quem mais tá aqui, Tranco Velho Fandangueiro, é isso? Tranco Velho Fandangueiro, para todos os ouvintes aí do Galpão Nativo, Osvaldo, quem tá ligado junto com a gente aqui, já vamos separar aqui o Tranco Velho Fandangueiro. Pronto, Xeloquedo vai abrir esse bloco aqui, antes com Piazito aqui na programação.
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1: Mas chelo que do velho, o tranco velho mais fandangueiro do sul do Brasil. 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

Turma ligada aqui na número 1 da música gaúcha. Acabamos de receber aqui no nosso estúdio nossa amiga Ivone Brovedan, que veio buscar sua TV. Depois aí a turma acompanha lá nas nossas redes sociais ali, justamente a entrega aí da TV de 50 polegadas da dona Ivone Brovedan lá do Balneário Arroio do Cipó.

0: Vamos ali fazer um intervalinho, jogo rápido, já já estamos de volta, seguindo aqui, só chulhando na tarde 99, que é sexta-feira.
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0: 5, turma vai participando aqui, é WhatsApp em 48 3533 2000. Vamos dar o recado do Avelino que tá chegando. Fala, Avelino.
1: Tô só na escuta, aqui é ouvindo, Davi do São José, tô te escutando. Toca pra nós aí do Baitaca, do fundo da grota, e vai lá pro seu senhor Santa Rosa, vai pra me mandar lá no Turvo, vai pro Calhão Pescador, pra todos os pescadores. Tô só na escuta, tá bom? E pra lá aqui em casa, tá bom? Valeu, um bom fim de semana aí pra ti, tudo de bom, tá? Eu tô fazendo a faxina aqui em casa, te escutando, tá?
0: Beleza.
1: Se não fazer a faxina, não ganha café, né?
0: Ah, não ganha. Não ganha, pode crer, né, tio? Então vamos lá, vamos de baitaca aí pra seguir a faxina no ritmo do fundo da grota.
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0: Burrido, tchê guri, cheiro de galpão, sábado dia e timbre de galo, a nega véia embrabou, portal gaúcho, fundo da grota passou baitaca, marcando presença aqui na tarde 99,5. Muri, tá ligado junto com a gente aí, fala Muri.
1: Vem, ô Rascaeta, Vila Trem.
0: Vamos.
1: Salve, salve, Muri Marcos, Cocal do Sul, saudações vascaínas. Manda aí pra nós, Walter Moraes de Gaúchos e Cavalos. Abraço,
0: querido. Abraço, Muri. Bom fim de semana, ligado sempre aqui, ó.
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fechar mais um baita bloco pra ti aqui na número 1 da música gaúcha. Valeu, bateu junto esses aqui, hein? E coisa boa! Nosso balanço de chaleira cartuchinho.

Peter Moraes, marcando presença aqui na programação 99. E vamos que vamos, não pode parar o fandango, segue o baile. Vamos até às 18 horas por aqui, parceria da CRK Carretinhas e Reboques Klein, onde tu encontra reboques novos, personalizados e sob medida, oferecendo também serviços de solda em geral.

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0: Termômetro aqui no centro em Sombrio marcando 20 graus.
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4: Vamos lá, atendendo o povo aqui na tarde, Adãozinho Poli, aparecesse homem, boa tarde.
7: Boa tarde, cheiro velho, aqui é o Adão Poli do Arroio do Silva, popular e bigode. Manda aí pra eu vir nessa tarde chuvosa aqui no Arroio do Silva. Perigosa e linda, pra oferecer pra minha esposa, a Dona Maria de Lourdes. E um abração do seu amigo Bigode pra esse bagual demais da conta.
4: Que tal? Abraço, Bigode. Vai sair aí pra ti o Poncho Velho e o João no tapetão.
8: Boa tarde, meu amigo Fernando Lagarreta. Boa tarde, Rádio Mampituba. Que é o João da cidade de Sara, o cachorro louco. Estamos finalizando por hoje o tapetão. Lagarreta, enfim, sextou, né? Hoje é dia de tomar aquela bem gelada e botar uma carne pra assar. Lagarreta, roda pra nós aí se for possível. Os Mateadores, a história dos passarinhos, a homenagem a Gildo de Freitas. Desde já eu agradeço, um grande abraço a você, que o patrão do céu vos abençoe grandemente, a você, a todos os ouvintes, a todos os colegas aí da rádio, e tamo junto, vamos seguindo aí, que o patrão do céu nos abençoe, e pé na tábua, valeu!
4: Vamos embora, seguimos!
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0: Começando mais uma pra ti aqui na número 1 da música gaúcha, o troféu. Antes teve a vaquinha de madeira com o peão farrapo aqui na programação 99,5. Abrimos esse bloco com a história dos passarinhos e a perigosa e linda, porque agora vamos aos números da Loteria do Rio no Destaque da Hora.
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0: Aí

1.263.8263. No terceiro prêmio, 8.945.8945. Segundo prêmio, 3.388.3388. E o primeiro prêmio, 1.305.7305. Números da Loteria do Rio aí, horário das 16 horas. Deixa eu ver aqui, o João Carlos Padilha tá ligado aqui, mandando música aí pra namorada Maria Couto João Réus, em Criciúma. Abraço pra vocês. Aí vamos deixar pra hora do chimarrão, daí vocês dançam uma valsa bem tranquilo, que aqui na hora das fandangueiras nós vamos.

0: Não é mesmo, meu amigo Rogério Bizzi? Tá pedindo aqui o Rancho da Candoca. Vamos atrás da Maria de Lourdes também, ligada junto com a gente pra hora do chimarrão. A pedida. Vamos sequência, tem que conferir a hora, é agora.
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0: Conferindo 19 minutos, faltando para 5.
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Fandangueiras aí na tarde, Estação Fandangueira, Bebendo Dobrado, Alambrador e Chineiro, Mano Moraes e Banda no Rancho da Candoca, saiu João Luiz Correia pra fechar o bloco, pra turma aí ligada aqui na programação 99, Sheila, estamos

0: Beta Costura. Nós estamos aqui, Beta Conversa, né? Dele que dele. E aí amanhã, amanhã tem o corre, né? É, uns correm pra cá, outros correm pra lá. Segunda-feira, então, Deus ali. Bueno, vamos falar com o Leandro Puchowski, que está chegando aqui para trazer os detalhes do tempo. 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
1: Boa tarde, aos ouvintes da Mampituba. Vamos para um sábado, pessoal, com mudanças do comportamento do tempo. Essas nuvens mais carregadas da sexta-feira avançando em direção ao oceano na ida de um ciclone sobre o alto mar na altura do Rio Grande do Sul, permitindo que gradativamente nesse sábado nós tenhamos um ar mais seco. Então, para amanhã, volta a previsão de sol. Tá certo com alguns momentos na companhia das nuvens, mas o sol aparece. O dia começa entre essa noite e amanhã de manhã.

0: na faixa de uns 16 graus. Durante a tarde, 20, 22 graus, não muito mais do que isso. Nós temos um domingo também com a presença do sol, mas ao longo do dia vai ter um aumento da nebulosidade, porque passa uma frente de intensidade fraca pelo oceano, o vento entra por um quadrante mais sul, sudeste, que traz a umidade do mar, ajuda a deixar o domingo, com o céu mais nublado, tá? Pelo menos em momentos do dia. Pouquíssimas áreas podem ter algum chuvisco, uma chuva fraca, mas mais aumento de nuvens ao longo do domingo. O dia começa frio, 10, 12 graus, e durante a tarde uns 20, não passa muito disso, acaba sendo um domingo um pouco gelado, tá certo? Abraço pra todos, bom fim de semana, informações do tempo, da Puchowski, meteorologia.
1: Muito bem, é isso aí, Puchowski, valeu! Deixa eu ver, a Sheila tá perguntando aqui se tem o dia do solteiro, vamos descobrir, mas já vamos saber já. Dia do solteiro. Vamos ver que dia que é, ô Sheila. É 15 de agosto, viu? É sábado. Sábado, 15 de agosto. 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
1: Agora 5:03.
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2: Aí está, 5:06, 5:06. Vamos que vamos, sequência aqui na programação 99,5. Turma, vai participando aqui com a gente no WhatsApp no 48 3533 2000. Vamos atender a turma aqui, ver o que que o pessoal tá nos mandando aqui pelo WhatsApp. Vamos ver aqui o Munari, quem que tá mandando? Fala, Munari!
3: Fala, seu lá caminhoneta.
2: E é nozes.
3: Toca uma do tio Ivonir pra nós aí. Alô, mulherada. Pra essa tarde cinzenta aí pra nós escutar que chegou a sexta.
2: Bueno, sextou, né? É por aí. Fala, Dom Adão, o que que manda?
4: Boa tarde, meu amigo. Aqui é o Adão Gaiteiro do Campo d'Água.
2: Vamos lá, Gaiteiro.
4: Por favor, pra mim aí. Acha aquela música ali, ó. Vou pra Santa Catarina. Eu não sei quem, eu não me lembro. Eu sei quem é que toca, mas não me lembro no momento.
2: Serranos.
4: Faz favor pra mim aí.
2: Vamos lá, então. Beleza pura. Nascimento Borges, é contigo.
5: Boa tarde, lá, Garreta. Manda aí a musiquinha aí do novo do Baitaca aí, ó. Fogão a gás. Manda ali pro a galera do Jeremias.
2: Tá certo, então. E o que é isso aí? Um 11-13 aí que tá roncando aí? Ô, tio Vino, saiu da toca. Vai mandar música pra namorada, quer ver?
6: Boa tarde, Fernando Lagareto. Toca aí, Morena Luxuosa. Para todos que estão na escuta, Nação Colorada, também vocês da rádio, para minha esposa Gerda.
2: Tá certo, vai ficar para hora do chimarrão, deixa eu ver aqui. Lá vai o meu amor com tradição, diz o Donizete aqui. Será que é o barquinho? Deve ser o barquinho, né? Com tradição, que ele quer aqui. Mano, vamos separar aqui, deixa eu ver o que mais aqui. O Jadir já carregou hoje, né, Jadir?
7: Oi, seu Fernando Lacarreta, boa tarde, como é que você tá? Tudo certo, seu Fernando?
2: Tudo certinho, onde é que tu anda, homem?
7: Você não tocou ainda, tudo vem do campo aí. Sim. Um abraço pros amigos da aulinha aí, os amigos da estrada, uma boa sexta-feira pra nós aí, bom final de semana pra você. E vamos aí no, na sua terrinha aí, no, na sua rádio aí, no Sombrio, entregar esse tratorzinho aí. Um abraço, seu Fernando. Fechar a semana com a proteção de Nossa Senhora aí.
2: Amém.
7: Um abraço, um bom final de semana pra você, seu Fernando.
2: Valeu, grande Jadir. Alô, turma da Olim, abraço. E aqui o amigo Kleberson, tá dele meter estofaria por lá, né? Fala, Kleber.
8: Lagareta, boa tarde, meu amigo.
2: Fala, homem.
8: Garoto! Tamo aqui, eu e o Paulão, cara. Nessa sexta-feira, né?
2: Eu passo aí na frente, o Paulão tá só na frente. Eu acho que não tá desmanchando o sofá hoje, né?
8: O dia do amor. hoje é o dia da... Que tem que sair com a patroa, né, garoto?
2: Ah, bueno. Bora faturar, né?
8: Pagar uma pizza, né? Um jantar, a luz de vela. Elas merecem. Certo, Lagareta.
2: Vou te mandar uma figurinha aí.
8: Aquela Lagareta, manda de novo.
2: Tá bem, ele.
8: Aquela sorte cavalo, hein? Temos aqui numa brutalidade aí o Paulão. O Paulão tá afinado aqui.
2: Como diz o Paulão, mas de novo.
8: Toca, ô Lagareta, tamo aqui, escutando.
2: Barbaridade, vamos que vamos. Deixa eu ver aqui. Nossa, eu botei essa aqui lá pra baixo. Isso aqui era aqui pra cima. Aqui tá tudo ao revés aqui, né? Vamos lá, devagar e sempre por aqui. Deixa eu ver, tem mais a saideira por aqui. Fechamos esse bloco aqui. Então bora sim, bora aqui, ó. Com um grupo rodeio pra abrir esse bloco.
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1: Alô, oi. Alô, é Ivonir? Fala!

Weekend, sequência aqui, Fandangueira, 5:35 da tarde, ouvimos o Cachorro Perigoso do Sandro Coelho, medley do grupo Rodeio, Jonathan Pacheco, Barquinho do Tradição.

0: Pandangueira da Tarde 99,5. Vamos que vamos, é isso aí. Turma aqui participando com a gente no WhatsApp no 48 3533 2000. Agora vamos falar com o Sérgio. Deixa eu mandar esse recado aqui do Sérgio aqui pra turma. Isso, que o Sérgio vai chegar aqui aos 47 do segundo tempo hoje, né? É, mais ou menos isso. 47, 48 do segundo tempo, mas ele chega rapidinho aqui, dois palitos. 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

0: 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Bom fim de semana pra todo mundo. Aquele abraço.
1: 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Vamos fazer um intervalinho por aqui, na volta vem as saideiras aí do Galpão Nativo, segura que é jogo rápido.
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1: Estamos com 19 graus.
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0: vamos que vamos, 17:42, vulgo 18 para 6, é finaleira aqui do nosso Galpão Nativo, edição desta sexta-feira. Agradecendo a parceria, a companhia dos amigos aqui ligados junto conosco nessa semanada. Aproveitem o fim de semana, começa aproveitando a sexta-feira, né? Depois segue o baile. Papai do céu deixando, na segunda-feira estaremos de volta aqui 14h com as Fandangueiras na programação 99, sempre na parceria da Sono e Bem-Estar Colchões, o colchão da família. 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Deixar para todos aí um baita abraço, aproveitem, vem a sequência por aí com o peão do rádio Caio Santos. É a noite dos namorados com o peão hoje aqui, hein? Vamos ver o que roda, o que gira daqui a pouquinho mais, depois das 6. Então tá, vai saltar coraçãozinho do rádio hoje, né? Ê, coisa bem boa. 16, faltando para 6, vamos fechar com as saideiras assim, ó.
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ale coisa bem buena. Sextou, tchê. Buenas. 18 horas e 11 minutos. Com 17 graus de temperatura. É, já deu chuva nesta sexta-feira, agora no momento não, né? Mas continua aí a probabilidade em

0: 18%. Umidade relativa do ar em 92% e ventos de 5 km por hora. Então tá bueno, é o que temos aí. Neste início de noite de sexta-feira, 12 de junho de 2026. Então vamos lá, chegando de rancho em rancho, de galpão em galpão, trazendo aí o programa oficial da tradição, para aqueles que cultuam uma das tradições do gaúcho, que é de matear, chimarrear, sorver o amargo aí no final de tarde, início de noite. Para peões e prandas, gaúchos e gaúchas, simpatizantes de um bom chimarrão e de uma boa música gaúcha, vamos começando mais um chimarrando, esse para fechar a semana, né? Então tá bom, então vamos te convidando a nos agraciar aí com a audiência, com a participação também através do nosso WhatsApp 48 3533 2000. Então te abanque e aguarde aí a tua passagem do teu mate, né? Muito bem, por aqui Caio Santos, vamos começando a nossa lida, desejando a todos aí uma boa noite. Vamos até a zero hora, até a meia-noite, até lá será bueno, uma barbaridade estar contigo aqui, gineteando, galopando nas ondas do rádio, te trazendo entretenimento e o melhor da música gaúcha, e sempre com a intenção, com o objetivo e a vontade de te transmitir boas energias e, é claro, tocar o que tu gostas de ouvir. É o melhor da música gaúcha. A preferência para o nosso chimarreando é o camperismo, o nativismo. 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Então tá bueno, vamos lá, viventes. Tá se formando a nossa roda de chimarrão. Então vamos lá, vamos com os amigos aqui interagindo já, né? Vamos ouvir aqui os viventes.
1: Boa noite, meu amigo tio Caio, tudo na Santa Paz, que Deus sempre te ilumine. Aqui é o Camilo do Valnelson, toca pra nós aí do Porca Velha, baile da Serra, pra nós escutar esse índio gofa, essa hora de maravilhosa, que nos abençoa tudo na noite. Estou aqui na casa da prenda, preparando aquele ranguinho pra ela, porque hoje é dia dos namorados, né? Temos que fazer um agrado pra patroa, noite, ó, que dobro. Que se chave de lucro da latina. E tenhamos uma noite abençoada, que o patrão celestial nos abençoe, nos proteja. Vamos lá, que hoje é sexta-feira, né, tio? E tenha um bom final de semana, né, que o patrão lá em cima te abençoe e ilumine sua família, né, velho? Demolia!
0: Aí, tio! Então tá bueno, meu amigo Charles Camelo? É o dia dos namorados, gente? Que loucura, hein? Eu nem sabia. Então tá bom, valeu Charles Camelo, um abraço aí, bom namoro. Vamos nós, vamos em frente aqui.
2: Boa noite, Caio Santos, toca aí Morena Luxuosa pra todos que estão na escuta, Nação Colorada também, vocês da rádio, pra minha esposa Guerra.
0: Muito bem, valeu, amigo.

0: Torres, Praia Paraíso. Vamos lá, quem mais aqui?
1: Caio. De Mercadela, pai, ela vai no mercado pra mim e depois ela faz a caça pra ela. Dá pra ela. Eu quero que tu toque a música. Toca a canchica. É o Geraldo de Caivota.
0: Muito bem, seu Geraldo. Não entendi bem aqui o que, qual é o papo aqui, seu Geraldo. Deixa eu ver. Deixa eu ouvir.
1: Caio. De Mercadela, pai, ela vai no mercado pra mim. E depois ela faz a caça pra ela. Tá?
0: Ainda não entendi. Bom, mas vamos lá. Socando canjica, a música eu entendi, né? Com o Tibúrcio da Estância. Vamos lá, vamos em frente. Quem mais? Ah, não, o Camelo já foi. Já trocaram o telefone aqui, já deu uma complicada. Agora temos que cadastrar todos novamente aqui no iPhone, aqui no novo celular da rádio. Vamos lá.
2: Ô, Ticai, tô aqui na garagem escutando, Ticai. Aqui na tetinha, aqui na garagem, Ticai. Escutando, tô aqui, Ticai. Ô, Ticai, toca pra nós, que o Suíde Rio Grande, as mocinhas do interior aí, pra nós. Vai pra você, vai pra tua mãe. Que Deus abençoe a tua mãe, bastante saúde pra ela, que passa dos 100, né, Ticai? Aqui no Sombrio, rapaz, descobri uma meia com 110 anos. Morava aqui no Centro Sombrio, 110 anos. É abençoe Deus, né, Ticai? Ticai, daí vai pra você, pra tua mãe aí. E vai pro seu Tigrão lá em Santa Rosa. Vai pro Pedrão Criciúma. Pra minha irmã dar no turno. E pra todo mundo que tá assistindo, tá, Ticai? Ticai, uma boa noite aí, tudo de bom. E bom fim de semana pra você também, tá bom? Pra você e a família, tá bom, Ticai? Valeu, um abraço, tudo de bom. Tô só na galera escutando.
0: Muito bem, valeu, amigo Avelino. Aqui de Sombrio, né? O nosso amigo vindo aqui, o homem da tetinha. Grande abraço. E mandou um alô aí pra mãe, né? Muito bem, aliás, inclusive quero mandar um alô aí, um abraço especial pro amigo Sérgio Senem e mais especial ainda para sua mãe, dona Marcolina, né? Fizeram uma matéria aí em relação ao à agricultura, né? Ao agro. Uma bela matéria aí com o Sérgio Senem, a sua mãe, a dona Marcolina, contando um pouco da história da sua vida, bem lúcida no que estava falando, né? Muito bacana. Parabéns aí, um grande abraço e muita saúde aí para dona Marcolina, né? É sobre a família de agricultores aí do amigo Sérgio Senem, né? Bela matéria, muito bem feita a matéria. Agora eu não lembro exatamente quem preparou essa matéria, acho que era sobre a Tratovel, alguma coisa assim, né? Algo sobre a Tratovel. De repente uma homenagem a agricultores e provavelmente, né? O agricultor escolhido aí, talvez tenha sido aí o amigo Sérgio Senem, né? E a sua família. Vamos lá, vamos em frente. Ao seu Edmundo Neto. Agora eu acredito que é o dia dos namorados. Agora eu acredito. Diz ele. Buenas, meu amigo Caio. Hoje é um dia muito especial para os apaixonados, pois é dia dos namorados. Quero mandar hoje aí uma mensagem para todos os apaixonados e românticos. As mulheres que estão amando, aos homens apaixonados, aos casais que estão unidos, a vocês que descobriram o amor e dividindo as suas almas, na construção de um caminho para um sonho comum. Feliz Dia dos Namorados, especialmente para a minha amada. Amor, sempre vou te amar. O recado dele, né? A mensagem dele aqui, amor, sempre vou te amar. Especialmente aí para sua amada dona Mariquinha, né? diz ele, música romântica para todos os namorados.

Um abraço para você e para todos os namorados e namoradas. O amor é lindo. Edmundo Neto. É, lá da DBH, tá lá pro BH.

0: Mensagem aí pro Dia dos Namorados, né? Vamos lá, vamos em frente, quem mais aqui?
1: E aí, tio Caio, boa noite, abraço, boa noite a todos, tô na escuta, Balardinho, mais aqui, ó, amigo Renato, tamo aí, Pernambuco, Salgueiro, e daqui pra ali vai ser o destino aí, o Belém do Pará, um abraço, amigão, todos estão na escuta. E segue o plano, tamo aí, preparando a boia aí. Depois de um dia aí sofrido, calor, calor, calor, muito calor. Tudo de bom, é nóis.
0: Muito bem, amigo Balardim, Anderley Balardim, aquele abraço aí. Pernambuco. É loucura, hein? Esse viaja. Então tá bom, um grande abraço aí pro amigo e aos demais amigos aí do trecho. Vamos lá, em frente.
2: Boa noite, meu amigo, boa noite, uma ótima noite para ti, ótimo programa, que Deus nos abençoe, um abraço para ti, para tua mãe, um bom fim de semana, muita paz e muita saúde. Vamos ver nosso Brasilzinho amanhã, o que vai dar. Espero que dê um jogo bom. Queria ver uma música aí do Sidney Lima, Entupido de Alegria. Pode ser, meu amigo. Hoje não deu pra mim dar um bom dia pro meu amigo Bicudinho. Saí de manhã cedo e voltei pra casa, era 2 e pouco. Mas tá bom. Tô dizendo pro outro amigo. Que Deus nos abençoe e uma boa noite.
0: Muito bem, um abraço, boa noite aí, seu Nelson Torres. Vamos lá.
3: Boa noite, meu amigo. Tá caindo do saudoso crioulo dos Pampas. Nego bom não se mistura? Pode ser? Dá uma força aí, meu amigo. Um abraço pra ti. Pros amigos aí, ó. Os amigos que escutam aí a nativa. Beleza?
0: Muito bem, seu Adão. Seu Adão da Gaita, né? Adão Gaiteiro. Um abração aí. Vamos lá, vamos em frente.
4: Boa tarde, tio Caio. Rapaz, eu vou falar uma coisa assim, rapaz. Ninguém discute, cada um. Onde é que tá esse homem? Que tá doido da cabeça. Eita, é alegria assim que. Tem que ser assim mesmo. Tem que dar ali com os dois pés, se alegre e dá-lhe. Valeu, tio Caio. Um abraço pra todo povo de Santa Catarina aí. Estamos aqui no Mato Grosso. Campo Novo do Parecis. Escutando a rádio aqui. Aguardando o carregamento, mas é só amanhã. Mas esse homem tem que tomar, eu esqueci de dar o cardenal pro rapaz. Ai, ei, cardenal, rapaz. Cardenal. Vamos, cardenal. Um abraço, Caio.
0: Muito bem, Fernando. Anda lá pelas bandas do Mato Grosso. Aí, falando sobre a alegria do Charles Camelo. Bom, é isso aí. É o jeito do nosso amigo Camelo se manifestar aqui, né? Vamos lá.
5: Boa noite. É porque me chama de inteligente. Você pode mandar uma música?
0: Não entendi. Vamos lá.
5: Boa noite. É porque me chama de inteligente. Você pode mandar uma música?
0: Ah, tá certo. Essa é a Vitória. É a Vitória lá de Forquilinha. Então tá bom. Valeu, Vitória. Um abraço aí. Parabéns aí, né? Ontem chegou em casa com medalhas. Parecia até o Mutli. O Mutli do desenho. Medalha, medalha, medalha.

0: Então tu roda aí uma vaneira de respeito, hein? Tá? A todos que estão na escuta. E vamos campeando namorada, né? Namorada nós não tem, mas daqui a pouco nós achamos.
1: Tá certo, seu José Constante. Popular Zeca Batata, tá esperando o pessoal e a família em casa, né? Então tá bom, valeu, Zeca Batata.
2: Boa noite, meu amigo Caio Santos, aqui é o Ayrton da Praia de Torres, a mais bela praia do Rio Grande do Sul, e essa rádio maravilhosa de Santa Catarina. Um abraço a todos aí da rádio, um abraço pra ti, Caio Santos. A Lolo queria sair na chuva, tava doente, queria sair na chuva, ela, mas que barbaridade. Toca uma música aí do Paulinho Mucilon, Caio Santos, e um abraço pro Vini lá da Praia Paraíso. Quem quer show no show, ele não vai receber. Um abraço.
1: Então tá bom, valeu, Ayrton Rocha. Alô, Lolo, tá dodói do Lolo, não vai pra chuva, Lolo. Um abraço do tio Caio aí, Lolo. Buenas, tia, mas vamos lá, logo mais. É, logo mais lá no final da Festa Fandangueira, o nosso último ato desta noite de sexta-feira é trazer o especial Feras da Música Gaúcha. E hoje, como já viemos anunciando, hoje é a vez dele, né? Fazer aí o 22º especial de 2026. Luiz Marenco trazendo aí a sua bagagem de sucessos logo mais. E a gente começa aqui com o Bailongo do Mato Grande. 18:29.

0: Vamos lá, Tim, vamos andando aqui, quem mais?
1: Boa noite, meu amigo Caio Santos, Zeca Batata. Aqui uma carne na brasa aqui, um pernil de ovelha, esperando os filhos, nós, gerro, vim aí, as netas.

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2: Neste momento em sombrio em 17 graus.
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1: Em Sombrio, em 17 graus.
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Buenas, na primeira passada do chimarrão, aqui no nosso chimarreando, o Paulinho Mucilon, como diz o Ayrton da Rocha, o Ayrton das Piscinas, a moça do sul. É, a moça do sul aí também, além do pedido do Ayrton pra sua filhota Lolô, que tá dodói, que quer ir pra chuva. É barbaridade. Vai pra chuva não, Lolô. Bom, também toquei aí pra mocinha Vitória, que ontem chegou em casa com as medalhas aí do campeonato de xadrez da sua escola, né? É a filhota da nossa amiga Sheila, lá de Forquilinha. Muito bem, parabéns aí, Vitória. O que mais, tia? Pro romance A Flor da Pele, é pro nosso amigo mineirinho, seu Edmundo Neto, e a dona, pra ele, mandando especialmente pra dona Mariquinha, Chiquito e Grupo Bordoneio, com a participação especial do Wilson Paim, Atrevida. Que mais rolou aqui, tia? Os filhos do Rio Grande, as mocinhas do interior, pro amigo vindo aqui de Sombrio, Porca Véia e o Bugio Chaleira Preta, pro amigo Fernando, que anda lá pelas bandas do Mato Grosso e lá pelas bandas de Pernambuco, nosso amigo Vanderlei Balardim. Oi para estes viajantes aí, o Porca Véia, Bugio do Chaleira Preta, Márcio Correia, uma vaneira de respeito. Quem pediu essa? Deixa eu ver se eu acho quem pediu essa, né? É, alguém pediu aí uma vaneira de respeito. Tá meio confuso hoje o nosso WhatsApp aqui. Então tô com alguma dificuldade aí pra encontrar os viventes aqui. Tá indo mais na memória aí. É, mas alguém pediu aí uma vaneira de respeito. Tibúrcio da Estância, Socando Canjica, é, com a participação especial do João Luiz Correia. Ah, agora eu entendi o seu Geraldo. Seu Geraldo falando que a cadela dele vai fazer as compras, vai ao mercado para ele, e depois que ela vai ao mercado para ele, ela vai em busca da sua boia, né? Então tá bom, valeu, seu Geraldo. Seu Geraldo no Balneário Gaivota, se não me engano, né? O seu Geraldo. Um abraço aí, boa noite. Vamos em frente, quem mais aqui? Nego Bom Não Se Mistura, Criolo dos Pampas. Pro Adão da Gaita, né? É, o seu Adão da Gaita. Ainda o Sidney Lima, entupido de alegria. É, pro Nelson, seu Nelson lá de Torres. E abrimos com o Luiz Marenco, o Bailongo do Mato Grande. É, Luiz Marenco logo mais no especial Feras da Música Gaúcha, desta sexta-feira. Então, vamos que vamos nós aqui na número 1 da Música Gaúcha.

uma maneira de respeito foi o Zeca Batata lá de 13 de maio, né? Que tá esperando a turma, esperando a família em casa. Então tá bom, valeu Zeca Batata e família aí, um abraço, boa noite. 19:13, tchan. É, 19:13 desta sexta-feira. Deste 12 de junho. Vamos ver o que se comemora nesta data. Já sabemos que é o Dia dos Namorados. Não estávamos não estávamos em dia com o calendário, pois nem lembrava que hoje é o Dia dos Namorados. Não me lembraram lá em casa que hoje é o Dia dos Namorados. Então, essa é uma das referências, né? Também dia do enxadrista. É, o enxadrista, será que é relacionado ao xadrez? É, ô Vitória. Dia Nacional de Conscientização da Cardiopatia Congênita. Dia de São Gaspar de Búfalo. É, o santo do dia, São Gaspar de Búfalo. Também é Dia Mundial de Combate ao Trabalho Infantil. Dia do Correio Aéreo Nacional. São referências aí, então, a este 12 de junho, né? Vamos nós aqui no nosso Chimarrando, no oferecimento de Trata Sul, tratamento de madeiras. 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

Vamos lá, vamos nós aqui, dando sequência aqui ao nosso chimarrando. É, hoje tivemos aí pela Copa do Mundo, Canadá e Bósnia, jogaram aí às 16 horas. Vamos ver como é que foi isso.

0: É, o Canadá sai atrás, pressiona e arranca o empate aí. É, a Bósnia, né, vencendo a Bósnia aí na estreia aí da seleção do Canadá na Copa do Mundo. Vamos ver se hoje ainda tem mais alguma coisa. É às 22 horas em Los Angeles, Estados Unidos e Paraguai. Confesso que aí vou torcer pro sul-americano, vou torcer pro Paraguai, né? No grupo desse jogo aí da Copa do Mundo, né? Estados Unidos e Paraguai. É, o jogo do Canadá e a Bósnia foi pelo grupo B, né? Bom, vamos lá, vamos aos amigos aqui interagindo. Vamos conferir quem mais mandou o seu alô aqui, que ainda não foi ao ar. Vamos ouvindo aqui.
1: Boa noite, Caio Santos. Feliz dia dos namorados. Bota uma música bem bonita pra mim escutar. Você esqueceu com os dias dos namorados?
0: Sim, esqueci, né, dona Edith? Hoje é na correria do dia a dia, tu acaba esquecendo de certas coisas. A memória anda curta, dona Edith. Dona Edith lá nas bandas de Chapecó. Vamos lá, o que que o Vino tá retrucando alguma coisa aqui? O que que houve, Vino?
2: E é verdade, Ayrton.
0: E é verdade, Ayrton.
3: Tio Caio Santos, eu não vou sair na chuva. Um abraço. A sua rádio é maravilhosa.
0: Muito bem, Lolo. Isso, Lolo. Não sai na chuva, não. Vamos lá, quem mais?
4: Boa noite, seu Caio Santos. Tudo bem? Feliz dia do namorado pra ti e pra tua companheira. Eu também quero oferecer pra minha baixinha aqui, querida, né? Dona Mara. Deus é assim. Se tu puder tocar, eu vou ficar bem feliz. Nós vamos ficar aqui te escutando, tá? Uma boa noite, tudo de bom. Beleza?
0: Muito bem, seu Cirineu e a sua baixinha. Aquele abraço, uma boa noite aí também. Um feliz dia dos namorados aí, né? Vamos lá, quem mais?
5: Boa noite, meu amigo Caio. Como é que tá? Mas agora eu tava escutando, dando risada. Tu caiu agora sem querer, né? Eu não sabia que o dia dos namorados era hoje, meu amigo. É sinal que não comprou o presente da prenda lá, né? Mas a gente, é brincadeira, meu amigo. O presente a gente dá todo dia. Não adianta ser só um dia. Esse dia aí é só aquele dia simbólico, como os outros. O amor a gente demonstra cada dia, né? Eu tenho certeza que, pela tua pessoa, sei que não precisa nem presente, né? Tenho certeza que tem uma pessoa 100% em casa, e o presente maior eu tenho certeza pra ela. Tá bom, meu amigo? E a gente fica feliz de as pessoas como vocês aí contentar com cada um, né? E hoje eu tava desde cedo aqui, até o meu conterrâneo lá, tava fazendo a programação, mas não deu tempo de mandar pra ele um abraço, mas outra hora eu vou mandar. É outro índio guapo também. Tá bom, meu amigo? Continua essa pessoa aí, fica com Deus, a família, e que sempre nos ajude a enfrentar o dia a dia, como diz o outro. Tá bom, meu amigo? Aí bota aí, gurizado, só que é pó. Eu gosto dessa música aí só pra dar risada. E dar risada, mostra dizer, se tu cesse toda a meninada da cidade que conseguisse seguir esse caminho seria uma boa. Tá bom, meu amigo? Fica com Deus.
0: Muito bem.

0: Uma. Alô, Pedrão, boa noite aí, vamos juntos.
1: Boa noite, amigo aí Santos, bom trabalho. A gente teve aí pegando a TV, né, linda, top demais. A música eu vou pedir Cabelos Brancos, pode ser? Se não ser, daí você coloca uma outra aí pra mim, tá bom? Obrigada.
0: Muito bem, dona Ivone. É, veio ela e o filho hoje à tarde aí buscar a TV da promoção. Bacana, dona Ivone, que legal. Parabéns aí. E o Cabelos Brancos com

0: O Vida de Cabelos Brancos com o Newton Ferreira. Defina pra mim aí, eu acho que é com o Baitaca, né? Vamos lá, também dando seu boa noite aqui a dona Maria Brás lá em Criciúma. Tia Reja lá nas bandas de Praia Grande, também dando boa noite aí, diz ela. Que Deus abençoe você e sua família. Amém, tia Reja. Um grande abraço aí, boa noite. O Valdir Stangerlin. Diz ele, boa noite, não ganhei a TV? Não, não, Valdir. Não deu pra ti. É, toca uma do José Mendes, diz ele aqui. É, Bela Torres, né, o Valdir. Um abraço aí, boa noite. Vamos em frente, quem mais aqui?
1: Boa noite, Caio Santos, é o Pfeiffer de Corubim. Eu queria pedir uma música, se for atendido, agradeço. Como é que toca só no seu programa? Tá, e agradeço a todos aí que estão na escuta.
0: Como é que é? Uma que toca só aqui no programa, só no meu programa? Qual é, o Pfeiffer? Um abraço, amigo Pfeiffer, é lá de... Lá das bandas de Curumim, né?
2: Boa noite, tio Caio. Boa noite, tio Caio. Daí, tudo certo? Amanhã tem festa no rancho. Amanhã é a piazada, quem diz o paranaense. Amanhã é piazada, vamos estar pelo rancho. Neto, neta, nora, filho. Correria vai ser grande, mas tô ajeitando o rancho pra chegar. Já montei até a churrasqueira, que a carne já tá na sarga.
0: Muito bem, é isso. Seu Vilmar Oliveira. Do sítio, seu sítio aqui, direto seu sítio aqui em Santa Rosa do Sul. Vai receber aí a família, né? Então tá bom, valeu, Vilmar, um abraço aí. Bom final de semana, né? Pro amigo e a família. Vamos lá, já o amigo Sérgio Senin, dando o seu boa noite aqui. Boa noite. Querendo pedir aí à vontade, o amigo Sérgio. Bom, mas vamos lá, vamos continuar servindo o mate aqui. É, pro seu Cirineu. Seu Cirineu e a sua baixinha, como ele disse, pediu aqui a dupla, né, nos tempos da dupla, Oswaldir e Carlos Magrão. Deus é assim. Vamos lá, 19:26.

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8: Fazer gols no Mundial é um caminho mais rápido para entrar na história do futebol. E ninguém marcou mais vezes em Mundiais do que Miroslav Klose. O atacante alemão balançou as redes 16 vezes entre as Copas de 2002 e 2014. E logo atrás aparece o brasileiro Ronaldo Nazário, o nosso fenômeno, com 15 gols marcados em 4 edições do torneio. Na terceira posição está outro alemão, Gerd de Miller, autor de 14 gols. E mais recentemente, Lionel Messi, o argentino, chegou a 13 gols e Kylian Mbappé já soma 12, podendo subir no ranking nas próximas edições. Eu sou Melina Calduro, diretamente do

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cantando para aqueles. Para aqueles que não têm vergonha nenhuma de embranquecer, pratear o cabelo em função da idade, né? Então tá bueno. Sugerida aí pela dona Ivone Brovedan. Lá do Balneário Arroio do Silva, que esteve aqui hoje com o filho hoje à tarde para buscar a sua TV de 50 polegadas. Ô, coisa bem boa. Então tá bueno. Valeu, dona Ivone Brovedan. Faça bom uso aí, né? Muito bem, aí diz a dona Ivone Brovedan aqui embaixo do alô dela, recebeu a encomenda, amigo. Olha, como eu chego aqui, o horário que eu chego aqui, o Lagarreta já foi

0: embora uns 15, 20 minutos, né? Mas vou procurar por aqui, dona Ivone. Desde já agradeço aí, né? Então tá bom, valeu, dona Ivone. Vamos em frente aqui, o que mais rolou aqui? O grupo Alma de Galpão, Antes e Depois de Nós. Não sei se é, acho que é uma das que só roda aqui no Chimarrando, acredito que seja essa aí na sugestão do... Aliás, não foi na sugestão, ele falou aqui que é uma música que só roda no Chimarrão. Não sei se essa aqui roda nos outros programas aí do Lagarreta ou do Sidney Candioto. Foi lançada recentemente aqui na programação, né? Antes e depois de nós, com o grupo Alma de Galpão. Bom, mas o Pfeiffer também mandou o seu alô aqui, depois vamos conferir aqui. E ainda rodei aqui o Porca Véia Morena Luxosa, pro amigo Vino lá de Torres, pra ele e a dona Gerda, neste dia dos namorados. Osvaldir e Carlos Magrão, Deus é Assim, na sugestão do seu Cirineu, pra ele e a dona Mara. Então aquele abraço aí, uma boa noite aí pra todos aí. Vamos lá, ouvindo aqui o Pfeiffer.
1: Buenas, é do programa do De Manhã do CD Sidney Candioto. Essa música só toca no programa do Caio Santos. Por isso que eu pedi uma daí, né? Não conheço a gurizada daí, né? Essa só toca lá, ó.
0: Ah.
1: É, entre eles lá. É por isso que eu pedi, eu quero só uma que toca aí nesse teu programa aí, ó.
0: Muito bem, Pfeiffer, acredito eu que essa seja uma delas, essa que eu rodei aqui, né? Tá bueno? Grande Pfeiffer nas bandas de Curumim, ele é lá da campanha. Ele é lá da campanha, mas não falou aqui qual é a cidade dele. Eu não tô lembrado qual é a cidade do Pfeiffer aqui, mas é lá da campanha. Tá bueno, Pfeiffer? Um abraço aí, boa noite, espero ter agradado o amigo aí com o grupo Alma de Galpão. Vamos nós aqui no Chimarrando até as 20h30, né, tio? 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Vamos lá, 19h52, já vamos nos encaminhar para a última meia hora do nosso Chimarrando. Vamos lá, vamos ouvir aqui.
2: Ô, Caio, boa noite.

0: Então, se der tempo aí, toca Hoje Acordei Cedo Demais.
1: Muito bem, valeu, amigo Sérgio Senna, hein? Aí na Itopava 2, Turvo. É, e o meu amiguinho Emanuel tá lá brincando, montando aí o seu trator aí, o Emanuel. Grande abraço aí, Emanuel. Tá lá na sua mesa de estudos brincando. Falando em brincando, deixa eu ouvir aqui.
2: Longe, papai, eu quero uma puta e partiu, toca uma mucata pra mim.
1: Ah, os quendengues. Tu quer, filha, uma camisa do Brasil? Amanhã de manhã o pai compra uma camisetinha do Brasil pra ti, tá? Princesa do pai.
2: Pai, toca uma mucata pra mim.
1: Então tá bom, né? Minha filha Ruthster, né? Já marcando presença. Acho que essa vai puxar ao pai. Eu acho que essa vai gostar do negócio aqui. Então é uma tagarela, né? Beijo, filha. É, beijo na mãe aí também, né? Que não me lembrou que hoje é dia dos namorados. Né? Vamos lá, vamos que vamos. Vamos lá, dona Eleonita diz o seguinte, boa noite, Caio, hoje não é quarta, mas peço a música aí, Beliscando o Coração, mando aí pra todos ligados, pra você, abraços, obrigado, um ótimo final de semana, um final de semana abençoado aí. Amiga Eleonita lá de Nova Veneza, os Monarcas, boa dona Eleonita. Já o Reginaldo, popular coveiro, lá de Criciúma, diz ele, boa noite, Caio Santos. Tô aqui nas bandas da Bahia, Ibitirama, Bahia, só na escuta da sua programação aí, show de bola, né? Toca aí uma do Ernesto Nunes, um abraço a todos na escuta e um bom final de semana. Estamos vindo de Sergipe, com destino a Minas Gerais. Então tá bueno. Ainda anda lá pela Bahia, mas com destino aí a Minas Gerais, aí o nosso amigo coveiro lá de Criciúma, lá do Sangão. Um abração aí pro amigo. Bom retorno aí, boa viagem, né? Até Minas Gerais. Vamos lá, tia, vamos em frente aqui.
3: Boa noite, Caio Santos. Caio Santos, Sorrasol, Marcos, Querença, São João do Sul. Tu rodeia pra nós aí, Noite Campesina com Porca Véia, pra minha esposa Vanessa, e pra todos que estão na escuta da programação, e meus conterrâneos lá de Praia Grande, minha mãe, Santa Cecília, lá em Pedra Branca, Praia Grande, né? E meu irmão Wilson, né? E Márcio, Wilson Gaiteiro, Márcio baterista do nosso trio, é Trio Oliveira, aí que eu me refiro. E temos na escuta da programação da 99.5.
1: Muito bem, amigo Marcos Antônio, tem um trio aí então, tem match, né? Trio Os Oliveiras, dá pra... Se forem bons músicos, dá pra ganhar dinheiro aí com a música, né? Não dá pra no começo o negócio é só investir, ô Marcos Antônio, é só investimento, depois é que começa a fluir, como praticamente todo negócio, né? Primeiro tu tem que investir em equipamento, em qualificação, para depois começar a ganhar os trocos, né? Então tá bom, um abraço aí, uma boa noite aí pra ti e a Vanessa aí. Vamos lá, tia, na boa sugestão aqui da dona Eleonita lá de Nova Veneza.
4: E agora vamos lá, Beliscando o Coração.

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0: mamãe, pros amores lá em casa. É a dona Viviane que não me lembrou do dia dos namorados, dona Vivi. Pra Ruth Esther. Os quendangues do papai, né? A muca tá. Aí a muca tá pra ti.
1: Eu quero uma puta e partir.
0: É uma blusa do Brasil? Então tá bueno. Papai compra uma blusinha do Brasil amanhã pra ti, tá? Beijo, amor de papai. É pro José e também pro Guilherme. Pra vocês aí, pra fechar o chimarrando desta sexta-feira, Hermanos Guedes, o amor quando chega e invade.

0: Tudo bem na porteira? Prate Arranja lá em Praia Grande. Também dona, dando carona aqui pra dona Edith lá de Chapecó. Pro nosso amigo Marcos. Marcos Antônio. É pra ele a sua prenda. O Porca Véia Noites Campesinas. Pro amigo Sérgio Senin, lá na Itopava 2. Mano Lima, hoje levantei cedo demais. Mais uma vez, parabéns aí pela matéria feita aí pela Tratovel, uma bela matéria aí para este amigo agricultor e a sua família, né? E especialmente a sua mãe, que também participou dessa matéria, a dona. Ai, agora fugiu o nome. Mas já eu lembro aqui, né? Bom, ainda toquei aqui o Ernesto Nunes. Tributo ao caminhoneiro. É, pros nossos amigos caminhoneiros e especial aí pro amigo Reginaldo Popular Coveiro lá de Criciúma. Porca Véia e o Baile da Serra, é pro nosso amigo Charles Camelo e a dona Loreni, lá no Arroio do Sal. Ainda toquei o Juvenal Teixeira, cantando José Mendes. José Mendes canta. É, com o Juvenal Teixeira, né? É, o José Mendes que, acho que eu devia ter uns 15 anos por aí, 14, 15 anos por aí. É, quando faleceu de um acidente, né? O José Mendes, e foi bem próximo onde eu morava, né? Entre Pelotas e Rio Grande. É um lugarejo próximo à saída de Pelotas, né? Onde houve o acidente, que foi, né? Uma repercussão nacional do falecimento do José Mendes, né? Bom, e ainda toquei os Monarcas. Pra quem foi aqui o José Mendes, no pedido do... Cadê o amigo aqui? O Valdir Stanglerin. É, o Valdir Stanglerin. De lá de Bela Torres. Rodei também o Baitaca, Cabelos Brancos, para dona Ivone Brovedan, lá no Arroio do Silva. É isso, e assim para fechar o chimarrendo desta sexta-feira. Ah, e a mãe do Sérgio Senin, dona Marculina, né? É, alô, dona Marculina. Grande beijo, grande abraço aí. Temos desejo ainda de conhecer a dona Marculina. Bom, vamos fechando a semana do Chimarrendo, agradecendo o carinho e a audiência de todos os amigos, quem eu fiquei devendo aqui, para depois da Voz do Brasil, lá na Festa Fandangueira. E hoje tem, né? Hoje tem especial Feras da Música Gaúcha com Luiz Marenco, né? Para os fãs aí do Luiz Marenco. É, já atrasado, 20:37. Daqui a pouco retornamos depois da Voz do Brasil. Um abraço e boa noite para todos aí.
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1: Olá, boa noite.
2: Boa noite para você que nos acompanha em todo o país.
1: Sexta-feira, 12 de junho de 2026.
2: Vamos ao destaque do dia: apoio aos entregadores de aplicativos.
1: O governo lança o novo Move Entregadores e Moto App para financiamento de bicicletas elétricas, elétricas, ciclomotores, motonetas e motos flex e elétricas produzidas no país.
2: Presidente Lula destaca que trabalhadores vão ter garantia do governo para conseguir juros menores.

0: emprestar dinheiro para vocês comprar voto por falta de garantia. O governo é a garantia de vocês.
1: Você vai ouvir também habitação.
2: 85 mil moradias serão construídas por meio do Minha Casa Minha Vida. 50 mil delas na modalidade rural do programa.
1: O governo federal prevê investimento total de 10 bilhões de reais nesta nova seleção habitacional.
2: E vamos falar também da transferência de imóveis federais para municípios regularizarem casas nas periferias.
1: Para acomodarem famílias em prédios que estão ociosos na cidade.
2: É o programa Imóvel da Gente, tema da nossa entrevista com a secretária de Patrimônio da União, Carolina Stuck.
1: Hoje na apresentação da Voz do Brasil, eu, Mariana Jungmann e Luciano Seixas.
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1: Foi lançada hoje uma nova vertente do programa Move Brasil, agora para ajudar entregadores de aplicativos na entrega e transporte de passageiros.
2: Eles vão poder financiar motos e outros veículos semelhantes para trabalhar com total garantia do governo.
3: O programa Move Brasil, entregadores e MotoApp é voltado para motociclistas ou ciclistas que trabalham com entregas de mercadorias, transporte de passageiros ou de cargas. Com a linha de crédito, eles vão poder financiar veículos como bicicletas elétricas, ciclomotores, motonetas e motos flex e elétricas produzidos no país. O presidente Lula comentou que a nova linha de crédito dá autonomia aos entregadores, que terão total garantia do governo para conseguir o financiamento.
0: O que é que nós fizemos de novidade? O governo está assumindo o fundo garantidor para que ninguém deixe de emprestar dinheiro para vocês comprar moto por falta de garantia. O governo é a garantia de vocês. Vocês não estão apenas conquistando o direito de ter uma moto. O que a gente tem que ter é o seguinte: a gente está deixando de pagar um aluguel para a gente comprar um patrimônio.
3: Será possível financiar um veículo por beneficiário e os trabalhadores terão 2 meses para começar a pagar, com prazo de financiamento de até 48 meses. E as montadoras poderão oferecer descontos para a compra. As taxas de juros são de 12% ao ano para os homens e 11,5% para as mulheres. Se o trabalhador financiar R$21 mil para comprar sua moto, por exemplo, a parcela ficará em cerca de R$552. Para o coordenador da Aliança Nacional dos Entregadores por Aplicativo, Nicolas Souza, poder financiar um veículo vai trazer segurança aos trabalhadores.
4: A gente vai poder trocar de moto com mais facilidade, a gente vai poder conseguir comprar bike elétrica, principalmente os irmãos que entregam de bike aí e que tem poucas condições hoje de trabalhar com saúde, com segurança, pedalando morro acima, né?
3: Podem solicitar o financiamento ciclistas e motociclistas cadastrados como entregadores em aplicativos há pelo menos 6 meses e que tenham realizado no mínimo 100 corridas. E ainda entregadores com carteira assinada que atuem há pelo menos 6 meses na mesma empresa. O ministro do Desenvolvimento, Indústria, Comércio e Serviços, Márcio Elias Rosa, comentou o alcance do programa.
5: Se nós contarmos todos, os seletistas, os de plataforma, nós vamos alcançar 1 milhão de colegas aí, de companheiros e de companheiras. Todos os dias rodam as ruas de todas as cidades, pequenas e grandes cidades, levando remédio, comida, documento. E essas pessoas que trabalham tanto dia após dia são absolutamente essenciais.
3: A adesão ao Move será pelo site gov.br/movebrasil. Após o cadastro, o trabalhador será informado se atende às condições e a partir de 13 de julho poderá procurar a Caixa, o Banco do Brasil ou instituições financeiras habilitadas para a contratação do financiamento. Reportagem Márcia Fernandes.
1: Moradias para quem vive no campo, em comunidades rurais e quilombolas.
2: O governo do Brasil anunciou a contratação de 85 mil moradias pelo programa Minha Casa Minha Vida.
1: Também foi contemplada a modalidade de construção por meio de entidades, como associações e cooperativas.
6: Um total de 85 mil moradias serão construídas por meio do Minha Casa Minha Vida. Destas, 50 mil unidades serão destinadas à modalidade rural do programa habitacional do governo. Atualmente, a iniciativa contempla famílias com renda bruta anual de até R$50 mil. Entre os beneficiários estão agricultores familiares e integrantes de comunidades.

0: Quilombolas Rurais. Para Vânia Marques, presidente da Confederação Nacional dos Trabalhadores Rurais e Agricultores Familiares, as novas moradias representam reconhecimento para o povo do campo.
1: Garantir moradia digna para as famílias do campo é reconhecer a contribuição para o país e afirmar que ninguém pode ser deixado para trás.
0: Outras 35 mil moradias vão atender a beneficiários do Minha Casa Minha Vida, a entidade, em 218 municípios brasileiros. Esta linha do programa federal é voltada para famílias de baixa renda, organizadas por entidades privadas sem fins lucrativos, que em alguns casos também auxiliam na execução das obras e no suporte técnico dos projetos. O presidente Lula garantiu que mais recursos podem ser liberados para esse tipo de parceria.
2: A única coisa que vocês precisam é que a gente tenha confiança em vocês e respeito, que vocês darão conta do recado. Portanto, se preparem, porque quanto mais casa vocês fizerem, quanto melhor for a qualidade da casa que vocês fizerem, mais vocês vão ter direito de ter mais casa para fazer.
0: O ministro das Cidades, Vladimir Lima, reforçou que as duas modalidades do programa Minha Casa Minha Vida, entidades e rural, são importantes porque a participação da população é protagonista na solução de problemas habitacionais.
3: Somente por intermédio dessas entidades conseguimos chegar na zona rural e oferecer moradia digna aos brasileiros do campo. São empreendimentos que de fato vão transformar a vida das famílias e da dignidade para as famílias aí que espera tanto tempo por uma casa para morar.
0: O governo do Brasil prevê investimento total de 10 bilhões de reais nesta nova seleção habitacional. Os recursos serão liberados através do Fundo de Desenvolvimento Social. O governo do Brasil também anunciou a liberação de 1 bilhão de reais em crédito instalação, que é destinada à construção e reforma de casas para famílias assentadas e comunidades quilombolas, que fazem parte do Programa Nacional de Reforma Agrária. Reportagem Gabriela Noronha.
4: De um lado, imóveis ociosos da União, como prédios públicos em regiões centrais das grandes cidades, ou áreas que já foram rurais e hoje viraram a casa de muita gente nas periferias pelo país.
5: De outro lado, famílias que precisam dos títulos de propriedade das suas casas ou de um apartamento para morar. Prefeituras que precisam de espaço para equipamentos públicos.
4: Para fazer esses dois universos se encontrarem, o governo do Brasil criou o programa Imóvel da Gente.
5: Mais cedo, nós conversamos com a secretária de Patrimônio da União, Carolina Stuck, sobre esse trabalho. Acompanhe a entrevista. Secretária Carolina Stuck, muito boa noite. Vamos começar falando do programa Imóvel da Gente. Ele tem feito, né, uma transferência dos imóveis ociosos do governo federal para fins sociais, como habitação, por exemplo. A senhora pode explicar melhor para a gente como é que funciona o programa e para que outros fins os imóveis podem ser destinados?
6: Boa noite, Mariana. Boa noite, Luciano. Então, o programa Imóvel da Gente é uma política de democratização do patrimônio da União. O objetivo dele é transformar imóveis ociosos ou subutilizados em políticas públicas. Então, é fazer com que esses imóveis públicos cumpram a sua função social, ambiental e econômica, tentando atingir, né, chegar diretamente à população, transformando esses imóveis em equipamentos públicos. O programa prioriza quatro áreas de ação, né? A primeira delas é a habitação de interesse social, numa forte parceria com o programa Minha Casa Minha Vida, nas suas várias modalidades, mas em especial o programa Minha Casa Minha Vida Entidades. A segunda linha visa fazer a regularização fundiária, que várias áreas da União, historicamente, se transformaram em centros urbanos, foram, né, urbanizados, a população ocupou essas áreas, e essas famílias não receberam até hoje os seus títulos de propriedade. Então, um dos objetivos é fazer essa regularização, né, esse loteamento, esse parcelamento dessas áreas, para que as famílias possam ter os seus títulos. A terceira área de atuação do programa são as políticas públicas e os programas estratégicos do governo federal. Aqui entra a educação, a saúde, a assistência social, a segurança alimentar, a cultura, enfim, diversos equipamentos, né, tanto equipamentos federais como daqueles que são geridos por estados e municípios, numa parceria com esses entes, para que a gente possa, então, beneficiar ao máximo o atendimento à população. E uma última linha, que são grandes áreas, né, que já foram áreas operacionais, como aeroportos ou rede ferroviária, e que hoje se transformam em equipamentos de múltiplos usos. Essas são as quatro principais áreas.

0: áreas aí do programa.
1: E que tipos de imóveis entram no programa? Prédios, fazendas, salas comerciais? Como é que é isso, secretária?
0: Isso, a Secretaria de Patrimônio da União faz a gestão de todos os tipos de imóveis, né? Como vocês citaram, prédios, ou terrenos ocupados, às vezes grandes áreas rurais, e cada uma delas vai sendo destinada para uma finalidade para a qual ela tem vocação. Então, tem áreas, né, rurais, por exemplo, que são destinadas ao INCRA para reforma agrária, ou que são áreas de ocupação originária dos nossos povos e comunidades tradicionais, às vezes áreas, né, das comunidades ribeirinhas próximas aos rios federais, mas também os prédios, às vezes prédios da própria administração pública federal que acabaram sendo desocupados, que a administração não utiliza mais nos centros das áreas urbanas e que hoje podem virar moradia, por exemplo, né? Então a gente tem todos esses tipos de imóveis dentro do escopo de atuação aí do programa imóvel da gente.
2: Secretária, a senhora mencionou antes que algumas áreas da União acabaram virando cidades, né? E que o governo faz esse esforço de regularização de titulação dessas pessoas que foram morar lá, né? E ontem o presidente Lula anunciou a destinação de imóveis numa parceria aí também com o programa Periferia Viva. Como é que esses dois programas conversam? Como é que vocês trabalham juntos?
0: Perfeito. Então, a SPU fez um trabalho, um esforço muito grande para fazer um mapeamento de todos esses núcleos urbanos informais que existem em áreas da União, para poder fazer esse processo de regularização. Então, quais são as famílias que ocupam? Só que, e precisa para que isso aconteça, dos parceiros locais, dos estados e dos municípios, porque são eles que conseguem fazer o projeto de urbanização dessas áreas, o loteamento, mas isso tudo custa caro, né? É preciso fazer o georreferenciamento, é preciso um trabalho social com as famílias para fazer o cadastramento dessas famílias, e nem sempre os entes locais, os municípios têm, né, capacidade de gestão e capacidade financeira para fazer isso. Então, nessa parceria, o Ministério da Gestão e Inovação e o Ministério das Cidades conseguiram fazer uma parceria. O PAC Periferia Viva está investindo 200 milhões de reais para atender, nesse primeiro momento, 91 núcleos urbanos em 45 municípios. Foi isso que a gente anunciou ontem, né? Celebrou alguns desses contratos ontem. E essa parceria é inédita. É a primeira vez que esse recurso para titulação de famílias é destinado exclusivamente para áreas da União.
1: Quantos imóveis já foram repassados para o imóvel da gente e qual a expectativa de repasses até o fim do ano?
0: Ontem nós anunciamos, no balanço de maio de 2026, 1.804 imóveis destinados. Ontem, com as destinações de ontem, a gente já chegou a quase 1.900 imóveis. A expectativa é que até o final do ano a gente chegue a 2.000 imóveis, beneficiando aí em torno de 400 mil famílias em centenas de municípios em todos os estados brasileiros.
2: Muito bem, nós conversamos com a secretária de Patrimônio da União, Carolina Stuck. Muito obrigada, secretária, pela sua entrevista à Voz do Brasil.
0: Obrigada a vocês, boa noite.
1: O governo vai investir 160 milhões de reais para fortalecer a economia popular e solidária.
2: Esse modelo econômico tem como princípio a cooperação entre os trabalhadores e a solidariedade.
1: O resultado é uma remuneração mais justa, maior preocupação com o meio ambiente e o fortalecimento das redes locais de fornecimento.
3: Uma cadeia de produção que envolve 5 estados do país com foco na sustentabilidade. Esse é o trabalho da cooperativa Justa Trama, com sede em Porto Alegre, que comercializa itens de vestuário e artigos de enxoval, feitos com algodão agroecológico. Patrícia Ribas, costureira e diretora financeira da cooperativa, explica como é o processo de produção.
4: A plantação do algodão sai do estado do Ceará e do Rio Grande do Norte, vai para Pará de Minas, é feito fio e o tecido vai para Porto Alegre, Rio Grande do Sul, onde é produzida as peças. Rondônia também está incluído porque ela também faz parte com os adereços, botões de cascas de coco e produtos da Amazônia mesmo, né?
3: O dinheiro arrecadado no fim do ano é repartido entre todas as organizações que participam da cooperativa. Esse é um modelo de economia popular e solidária, forma coletiva de organização em que os trabalhadores se baseiam na cooperação e na solidariedade. Para fortalecer iniciativas como essa, o governo vai investir 160 milhões de reais. O anúncio foi feito nesta sexta-feira, durante o primeiro Festival Nacional de Economia Popular e Solidária, realizado no Rio de Janeiro, com apoio do Ministério

0: do Trabalho e Emprego. Fernando Zamban, secretário nacional de Economia Popular e Solidária, explica a que esse dinheiro se destina.
1: Grande parte dos investimentos vem no apoio à melhoria da gestão dos empreendimentos, que é o grande problema, o grande gargalo identificado por esses empreendimentos. A outra parte é investimento, adquirir equipamentos, logística, para permitir que eles tenham mais condições de disputar licitações públicas, acesso ao mercado, colocar o produto no mercado convencional que nós encontramos nas prateleiras, ter produto da economia solidária também disponível para a população em geral.
0: Ainda durante o evento, foi assinada a portaria que institui o segundo Plano Nacional de Economia Solidária, principal instrumento de planejamento estratégico do setor. A carioca Maria Inês de Queiroz Calper faz questão de comprar itens artesanais e contribuir para a valorização de iniciativas ligadas à economia solidária.
2: Primeiro que eu acho mais belo, eu acho o preço mais justo e eu dou realmente o valor. Essa coisa do tempo, da dedicação, né, do físico da pessoa, debruçar sobre aquilo e fazer aquele trabalho manual, eu acho isso muito importante.
0: Hoje há cerca de 30 mil empreendimentos econômicos solidários no país, geralmente na área de artesanato e na produção de alimentos, sendo que a maior parte dessas organizações ainda atuam de maneira informal. Reportagem Natália Koslick.
3: Em entrevista à TV Brasil, da Empresa Brasil de Comunicação, o diretor do Programa Nacional de Imunizações, Éder Gatti, explicou sobre a suspensão temporária da vacina contra a dengue do Butantan.
4: A ideia é estudar os casos junto ao Instituto e à Anvisa para identificar possíveis fatores de risco e orientar a população da forma mais segura possível.
3: Mais cedo, nós conversamos com a repórter Natália Koslick para entender o que houve e as providências que estão sendo tomadas. Boa noite, Natália. Vamos rememorar o que houve, a vacina começou a ser aplicada, foi suspensa essa semana, né? Conta pra gente.
0: Boa noite, Mariana, Luciano e ouvintes da Voz do Brasil. A vacina contra a dengue, desenvolvida pelo Instituto Butantan, passou por todos os estudos e testes necessários antes de ser disponibilizada à população. Ou seja, ela seguiu o processo normal das vacinas que são incorporadas para distribuição pelo Sistema Único de Saúde. O que acontece é que quando a escala foi ampliada, foram manifestados aqueles 42 casos de eventos raros divulgados pelo Ministério da Saúde no início da semana. E por isso a decisão pela suspensão temporária do imunizante. Agora esses casos vão ser avaliados individualmente para investigar o que houve com esses pacientes e possíveis fatores de risco que tenham interação com a vacina. Em entrevista à TV Brasil, o diretor do Programa Nacional de Imunizações, Éder Gatti, explicou como funciona esse processo.
5: A gente vai fazer um levantamento assim, quais foram os fatores de risco que levaram essas pessoas a desenvolverem esses agravos, considerando que a maioria e a grande maioria não desenvolveu. Porque eventualmente nessas investigações a gente acaba identificando fatores de risco que permite a gente direcionar a vacina para um grupo e contraindicar para outro. Por exemplo, pode ser desde um uso de medicamento, pode ser desde uma doença que a pessoa tenha, pode ser até mesmo a idade dela. Tudo isso são coisas que a gente precisa avaliar com muito cuidado para tomar a melhor decisão e garantir a proteção da população. Quando a gente vacina em massa, os eventos muito raros aparecem, que foi justamente o que aconteceu.
0: Vale ressaltar que foram notificados 42 eventos em um universo de 500 mil pessoas que haviam sido vacinadas até o momento.
4: Natália, com essa suspensão, o que acontece com as doses do imunizante que já foram distribuídas aos estados e municípios?
0: Luciano, por enquanto essas doses ficam em stand-by, até que haja uma definição definitiva sobre essa análise que está sendo desenvolvida em parceria com o Instituto Butantan e a Anvisa.
3: Agora, Natália, existe uma outra vacina contra a dengue do laboratório Takeda, que também foi incorporada ao SUS e que já vinha sendo aplicada em crianças e adolescentes, né? Sei que deve ter muita gente preocupada com isso por aí. Muda alguma coisa no caso desse imunizante?
0: A princípio não, Mariana. O diretor do Programa Nacional de Imunizações, Éder Gatti, explicou que no caso da vacina do laboratório japonês, não foram encontrados agravos.
5: A vacina do laboratório Takeda, que foi incorporada em 2024, nós já temos quase 9 milhões de pessoas vacinadas pelo SUS, de 10 a 14 anos, e nós fizemos a mesma avaliação com essa vacina e não encontramos nada semelhante até o momento. Então, a vacinação contra a dengue das crianças e dos adolescentes de 10 a 14 anos é feito com outra vacina, e essa outra vacina tem um bom perfil de segurança, uma vez feita conforme os protocolos novos do Ministério da Saúde.
4: Agora, como evitar que essa investigação

0: acaba gerando desconfiança sobre a eficácia das vacinas em geral.
1: Pois é, Luciano, é exatamente o contrário. Esse episódio deve ser interpretado de forma oposta, na visão do diretor do Programa Nacional de Imunizações. Ele fez questão de ressaltar que todo esse processo da suspensão temporária deve reforçar a confiança das pessoas no trabalho de controle dos órgãos de saúde, já que foi o próprio governo que divulgou os casos e que prestou os esclarecimentos.
2: O Ministério deu toda a transparência para o que foi encontrado. Isso demonstra que as pessoas devem ter confiança no programa e confiança no Sistema Único de Saúde. Porque se nós encontrarmos qualquer problema em qualquer produto que é utilizado na população, nós seremos os primeiros a tomar providência e os primeiros a comunicar.
1: Vale lembrar que a vacina contra a dengue, desenvolvida pelo Butantan, estava sendo aplicada apenas em cidades de São Paulo, Minas Gerais, Ceará e Tocantins. E para quem tomou a vacina nos últimos 21 dias, a orientação do Ministério da Saúde é fazer o acompanhamento em uma unidade de saúde local para observar possíveis reações adversas. Mariana, Luciano.
3: Obrigada, Natália Kozlik, pelas suas informações aqui na Voz do Brasil.
0: Daqui a pouquinho, às 23:59 de hoje, as inscrições para o Exame Nacional do Ensino Médio.
3: Esse mesmo prazo vale para quem deseja solicitar atendimento especializado e tratamento por nome social.
0: As provas serão aplicadas nos dias 8 e 15 de novembro em todo o país e são a principal porta de entrada para a educação superior no Brasil, como destacou o ministro da Educação, Leonardo Bacchini.
4: O Enem é muito importante porque é a principal ferramenta de acesso à educação superior no Brasil hoje. Com seu resultado do Enem, você pode acessar o SISU, ou seja, você pode ingressar nas universidades federais, em universidades estaduais, nas universidades públicas do Brasil. Você pode acessar o ProUni, você pode acessar o FIES e muitas universidades privadas também utilizam ao longo do ano a nota do Enem. E agora temos uma novidade, que as universidades federais também, no meio do ano, têm o SISU+, que aproveita também as notas do Enem. Com isso, sua vida muda.
3: As inscrições devem ser realizadas na página do participante, no endereço enem.inep.gov.br/participante.
0: Lembrando que os estudantes concluintes do ensino médio da rede pública também devem acessar esse mesmo endereço para confirmar a participação no Enem e complementar as informações necessárias.
3: A inflação desacelerou no mês de maio, com índice de 0,58% contra 0,67% no mês de abril.
0: De acordo com o Instituto Brasileiro de Geografia e Estatística, os maiores impactos foram dos grupos alimentos e bebidas, seguidos por habitação, cuidados pessoais e energia elétrica.
3: Em 2026, até maio, a inflação é de 3,20%. E nos últimos 12 meses, a alta no custo de vida é de 4,72%.
0: O próximo lote de restituição do imposto de renda de pessoa física será pago em 30 de junho.
3: Os demais créditos serão programados para 31 de julho e 31 de agosto.
0: O primeiro lote foi pago em 29 de maio e somou 16 bilhões de reais.
3: Entre as novidades desse ano está o cashback, destinado a contribuintes com direito à restituição que não estavam obrigados a apresentar a declaração referente a 2024.
0: Nesses casos, a Receita Federal vai elaborar uma declaração no modelo simplificado.
3: O pagamento desse lote será feito em 15 de julho.

0: boa noite, um bom fim de semana.
1: A gente volta na segunda-feira. Boa noite, até lá.
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4: STF determina ajustes no plano de reestruturação da CVM.
5: No dia de combate ao trabalho infantil, TST destaca a campanha Vida de Aprendiz.
4: Para o STJ, compradores de imóvel têm legitimidade para exigir obras em áreas comuns.
5: Boa noite, eu sou Marcela Luiza.
4: E eu sou Walter Lima.
5: Supremo Tribunal Federal determina novas medidas para reforçar a atuação da Comissão de Valores Mobiliários, órgão responsável pela fiscalização do mercado de capitais brasileiro.
4: A decisão é do ministro Flávio Dino, relator do caso no STF. Judite Aragão.
6: O ministro reconheceu avanço.